0: Oremos. Senhor de bondade, a vossa força salvadora nos liberte das más inclinações e nos conduza pelo caminho do bem. Por Cristo nosso Senhor.
1: Amém.
0: Façamos a nossa oração ao Pai das Misericórdias. Te convido a contemplar este belo mosaico que nos chama também à conversão, nos chama a sermos misericordiosos, como provocou-nos o Evangelho. Bem-aventurados os misericordiosos, porque alcançarão misericórdia. Que o Senhor nos use mesmo como seus canais de misericórdia para tantas pessoas que precisam ser consoladas e evangelizadas através da consolação. Pelos nossos impossíveis, rezemos. Pai das misericórdias e Deus de toda a consolação, ouvi a súplica confiante que vos apresentamos neste momento. Acolhei este povo que vem cheio de fé e esperança ao vosso santuário. Consolai os aflitos, socorrei os necessitados, enxugai as lágrimas aqui derramadas, amparai os fracos e recebei em vossos braços paternos este filho pródigo que volta para vós. Dai-nos a graça de sermos instrumentos da vossa misericórdia na vida dos nossos irmãos, para que assim o vosso nome seja amado em nossa família e em nossa nação. Tudo isso vos pedimos por vosso Filho Jesus Cristo, que convosco vive e reina na unidade do Espírito Santo.
1: Amém.
0: Pai das misericórdias e Deus de toda a consolação,
1: ouvi-nos.
0: Você pode apresentar água para ser abençoado, algum outro objeto de devoção que você adquiriu para a bênção. Bendito sois, Senhor, fonte e origem de toda a bênção, pois vos alegrais com vigor da piedade dos vossos fiéis. Permanecei ao lado deles e concedei que usem estes sinais de fé e piedade para transformar-se na imagem do vosso Filho, que vive e reina para sempre.
1: Amém.
0: Obrigado, equipe, que nos ajudou a rezar essa santa missa. E também quero fazer um convite a você, né? Nesse final de semana, né? Nós tivemos um acampamento muito bom de Corpus Christi, né? Depois acessa lá o nosso Cine Plus, né? Ou também Canção Nova Play, né? Que algumas palestras já estão lá. E foi maravilhoso esse final de semana que nós tivemos. Então, você é convidado a acessar esse conteúdo substancioso, né, que vai com certeza te ajudar, vai nos ajudar na nossa caminhada. É também esse alimento, né, esse consolo nessa nossa caminhada rumo ao céu, como Elias foi consolado, como no tempo de Jesus os discípulos, o povo, a multidão, e nós, né, também somos consolados por esse conteúdo de evangelização maravilhoso que a Canção Nova conseguiu produzir aí nesses dias, tá bom? Fica a dica. O Senhor esteja convosco.
1: Ele está no meio de nós.
0: Abençoe-vos Deus Todo-Poderoso, Pai e Filho e Espírito Santo.
1: Amém.
0: A alegria do Senhor seja a vossa força e de em paz o Senhor vos acompanhe.
1: Graças a Deus.

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0: Bom dia, Brasil! Bom dia, família! Canção Nova está no ar, sorrindo pra vida. Segunda-feira, 8 de junho de 2026, uma manhã gelada em Cachoeira Paulista, mas o coração aquecido pelo amor de Deus, pelo Sagrado Coração de Jesus, porque nós estamos nesse mês lindo, dessa devoção tão especial, e eu convido mesmo você a se refugiar hoje no Sagrado Coração de Jesus. Também tá frio aí na sua região? Aqui em Cachoeira Paulista, uma manhã de sol, céu azul lindo, mas tá gelado, né? E a gente louva a Deus também por esse friozinho, pela natureza, por todas as estações do ano que são necessárias. Também na nossa vida, não é verdade? Existem estações. Por qual delas você está passando? Mas eu acredito que você está louvando a Deus, seja na primavera, no verão, no outono, no inverno da vida, que nós possamos louvar, bendizer a Deus por tudo aquilo que nos acontece. E louvemos a Deus por essa manhã, porque estamos vivos nessa segunda-feira, que já é o primeiro presente, o dom da vida que Deus nos dá no dia de hoje. Como é bom encontrar você, família Canção Nova. Como foi seu final de semana? Nós tivemos um acampamento lindo, maravilhoso, desde quinta-feira, né, dia de Corpus Christi, que foi justamente o acampamento de Corpus Christi, totalmente voltado para Jesus na Eucaristia. Foi lindo demais ver o povo de Deus enchendo, rincando, meu Senhor, o santuário lotado na quinta-feira. E até ontem, né, os peregrinos aqui na Chácara de Santa Cruz, para você que veio, aquele abraço, para você que não pôde estar aqui, mas que acompanhou também, que a graça de Deus chegue até você e que eu e você possamos ser esses adoradores também de Jesus na Eucaristia. Bom dia para todos que nos acompanham pelo YouTube, né, no CN Plus, mas também você que está nos acompanhando agora na reprise, que Deus abençoe você, meu irmão, minha irmã, você que está pela Rede Canção Nova de rádio nos ouvindo, aquele abraço quentinho para você nessa manhã. Bom dia para toda a equipe que está aqui por trás das câmeras também, os cinegrafistas, a nossa produtora, o pessoal ali do Twitter, né? O nosso diretor, os editores. Deus abençoe a toda a equipe que forma essa linda companhia de pesca, né? E segue a companhia de pesca aqui, ó, na bancada, junto comigo. Graças a Deus eu não estou sozinha. Ele esteve pregando também nesse acampamento, final de semana. Padre Sidney, bem-vindo, bom dia.
1: Deus te abençoe, a mãozinha mão gelada. Até que eu fiz assim, ó, pra tentar ajudar.
0: A minha também.
1: Bom dia, povo de Deus. Que alegria poder estar na sua casa. Obrigado, viu? Obrigado mesmo pela oportunidade de entrar na sua intimidade, na sua casa, no seu trabalho, ser companhia para você nessa viagem. E juntos vamos ouvir a palavra de Deus atentamente, porque existem graças especiais para serem derramadas. Já neste clima, ainda neste clima de Corpus Christi, hoje Nosso Senhor me incomodou muito pra, diante dessa palavra. Não sei se eu vou conseguir pregar, mas eu vou pregar.
0: Ai.
1: É uma alegria estar aqui, viu?
0: Chorar, a gente chora junto.
1: É uma grande alegria mesmo, uma grande alegria. Porque eu tinha outra palavra para trazer aqui, mas ontem, nas últimas confissões do confessionário, um jovem que veio passar o final de semana aqui no acampamento, no final de absorção, na hora que ele ia sair do confessionário, eu já abro a porta para receber o próximo, e ele diz assim: ó, padre, muito obrigado, viu, por este final de semana aqui na Canção Nova, porque eu saio daqui tendo uma certeza que Jesus está me esperando no sacrário. Aí, a partir daquela palavra, mudou tudo.
0: Bênção, padre. E qual é a palavra?
1: A palavra é de Primeiro Reis, capítulo 8, versículo de 1 a 13.
0: Primeiro Reis 8, de 1 a 13. Já separa aí, já anota, não é? E já nós vamos mergulhar na palavra de Deus, né? Abra seu coração. Quero acolher também aqui na música hoje, Brás. Seja
2: bom dia.
0: Bom dia, meu
2: obrigado
0: irmão,
2: pelo carinho. Alegria pra mim. Já tinha um tempinho, né?
0: É.
2: O Claudênio lembrou aqui. Mas pra mim é uma alegria estar aqui partilhando com vocês, essa bancada que tanto faz o povo sorrir e sorrir pra vida mesmo, né? Logo de manhã. Alegria mesmo. Bom dia, padre Valdênio.
1: Bom dia,
2: bom dia a todos vocês que nos acompanham. Vamos rezar um pouquinho juntos hoje, né? Tentaria fazer uma minha parte, talvez, da canção.
0: Isso mesmo.
2: Vamos mergulhar, né? No Espírito de Deus. Obrigado.
0: E olha lá, o Braz e o Sapo também, com essa camisa linda e toda a bancada que você vai ver.
3: Maravilha.
0: Bom dia,
3: opa,
0: Sapo.
3: Maravilha. Bom dia, família Canção Nova. Hoje mandar um abraço especial para Eliana, minha cunhada, irmã da minha esposa Eliana, fazendo aniversário.
0: Parabéns.
3: Hoje. O apelido dela é Quinha, né? É tratar como Quinha. Quinha, um abraço aí. Aqui. Que Deus abençoe muito você. Maravilha. Tamo junto, né?
0: Tamo
3: aí, ó. Modelando, eu, Braz, Bodene, você, modelando.
0: Isso.
3: Camiseta no modelo certo aqui, ó.
1: Amo que isso. Faz toda a diferença, né?
0: Toda.
1: Faz toda a diferença.
3: Lógico que faz, né? Põe no modelo errado pra você ver, né?
0: Verdade, Val, bom dia, querida.
4: Bom dia, pode me dar tesouro. Eu já estava me dando a tesoura aqui. Obrigada, Gil, porque tem muita cartinha para eu abrir. Sua bênção,
1: Deus,
4: padre.
1: Deus te abençoe, Val.
4: Que bom tê-la aqui. Deixa eu ver se já está mais quentinha.
1: Eu tenho um recado especial para você.
4: Tem um recado para mim?
1: Tenho um recado especial e eu queria já começar falando isso. Seguinte, eu fui para a nossa missão da Canção Nova lá em Fortaleza, no Cairós Combatentes Pentecostes. E quando eu cheguei para celebrar a missa à tarde, preguei pela manhã, aí saí para almoçar. Quando cheguei, tinha uma senhora, está aqui o nome dela, a Margarida Jordão. E ela me entregou este envelope com um dinheirinho dentro.
4: Ah.
1: E ela disse assim: entrega para a Val, porque esse dinheiro aqui era o dinheiro do meu almoço.
4: Ai, meu Deus.
1: E eu resolvi não almoçar para ajudar a Canção Nova. E ela pediu para que eu entregasse para você, mostrasse aqui no Sorrindo para a Vida. Ela fez esse sacrifício para ajudar a Canção Nova. E aqui está, na sua mão.
4: Meu.
0: Já começa impactando, né, Deus, padre? Como Deus não se emocionar, né, Val?
4: Como não se emocionar?
1: Tá aí a cartinha dela. E tem um dinheiro, que é R$20.
4: Nossa.
1: Era o dinheiro do almoço dela.
4: Ai, Jesus! Eu quero agradecer. Porque Deus, ele me dá a oportunidade de buscar a santidade, me recordar a santidade, a fidelidade a ele em primeiro lugar. E a disposição de fazer sacrifícios. Porque com o passar dos anos, a gente vai perdendo um pouco essa disposição, sabe, de se sacrificar. E são vocês que me educam. Deus me coloca junto do povo para me educar. Foi com uma pessoa que também veio deixar uma contribuição, que eu fiz o propósito de não sair de casa mais sem rezar. Não ponho o pé do lado de fora sem ter a minha vida de oração, porque um dia eu vi uma pessoa dizendo sobre isso. E agora ela, com essa disposição de ajudar a Canção Nova num sacrifício genuíno, ela deixou naquele dia de almoçar para contribuir. E com tanto carinho e confiança pede para entregar nas minhas mãos. Então eu agradeço demais, demais mesmo. Obrigada, viu, padre? Obrigada, sócio. E eu digo aos meus irmãos, e quem me conhece de fato sabe, a ajuda que a Canção Nova recebe é uma ajuda sagrada. Nós entendemos o sacrifício que você faz. Nós respeitamos. Eu peço ao Senhor que nunca me falte esse amor e respeito a cada doação que chega, independente do valor. Mas nós amamos e respeitamos o seu comprometimento com a obra que nos motiva a contribuir e a doar a vida. Eu já posso dizer,
1: é por isso que eu
4: ajudo a Canção Nova. Dona Margarida, me faltam as palavras, viu? Mas me comprometo a rezar todos os dias pela senhora. A senhora já está nas minhas orações. Obrigada, viu, padre?
1: Agradeço.
4: Por trazer aqui. A Patrícia já está a postos para me dar um cafezinho. Eu aceito mesmo.
0: O José me apresentou a placa ali, né? O café. Ai, mostra a plaquinha ali do José. Aquele capricha no
4: O Josué
0: desenho,
4: é meu querido. Não sei se dá para mostrar. Ele mesmo vai mostrar? Porque é assim, gente. Eles cuidam de mim. Então, para ninguém se esquecer.
0: Viu, Val?
4: Ah lá.
0: Toda vez o padre se surpreende.
1: Eu fico sempre surpreso, eu tenho medo de derramar aqui em cima, aqui, ó.
4: Não, a Patrícia mira bem.
1: Aqui no meu também, tá?
4: Patrícia, por
0: favor. Deixa eu servir.
4: Obrigada.
0: Aqui, gente, tá bom?
2: Uma honra pra mim.
4: Obrigado. Bom, enquanto a Patrícia vai servindo, eu vou cumprimentando. Braz, meu irmão. Vou falar igual um jornalista que a gente tem aqui, o Emerson. Satisfação imensa. Entendo aqui, bom dia. Deus o abençoe, meu irmão. E te unja. O padre é parceiro no café. Ele fala assim, ele é parceiro. Ó, para comigo. E o maestro? Você é querido demais. Você tá certo, a camiseta tá no modelo certo,
5: verdade,
4: gente. Todos nós estamos com o lançamento do Sagrado Coração de Jesus. O Brás é o corajoso.
5: É.
4: Porque é o único que deu conta de vir sem agasalho.
1: Muita
4: por cima.
1: Coragem.
5: Pra mostrar totalmente.
3: O agasalho dele era fechado.
2: O sapo pula porque precisa, né? Se pudesse, ele desfilava. Então eu vou desfilar, vai.
1: É sacrifício também.
2: Né? É,
4: a blusa era fechada, né, Braz?
2: Sim.
4: E hoje todo mundo resolveu literalmente vestir a camisa. O padre tá também de hábito.
1: É.
4: O padre tá de batina. Mas estamos todos nós com essa camiseta linda do Sagrado Coração de Jesus. A igreja nos motiva, nos orienta nesta espiritualidade, nesta devoção ao Sagrado Coração de Jesus. O convite é que você se refugie mesmo no Sagrado Coração de Jesus. Já venha participando comigo, deixando as suas intenções, porque nós estamos colocando tudo no coração de Jesus. E saiba que tem as promessas para quem vive a devoção ao Sagrado Coração
5: de
4: Jesus.
5: Sim, 12 promessas. E nós estamos então com esse kit, né? Nós temos vários produtos. Olha que lindo, gente. Olha só esse terço do Sagrado Coração de Jesus, que tem a imagem do Sagrado de um lado, Sagrado Coração, e do outro tem a imagem do Imaculado Coração de Maria. Olha que coisa mais linda, tá vendo? Tem o crucifixo também, bonito, e ele é nesse tom, né, um creme com o vermelho, que recorda mesmo o Sagrado Coração de Jesus. É lindíssimo. Além desse, olha, você tá vendo aí já no site, né? Tem também porta-chaves. Olha que lindo porta-chaves.
4: Nossa,
5: padre,
4: tá lindo mesmo.
5: Né?
1: Parece
5: olha,
1: que tá em relevo, assim, o coração de Jesus, não é?
5: Tá. Olha,
1: pra fora,
4: ele tá em relevo mesmo.
5: Gente. Olha, ele tá em relevo. Não sei. Aí, dá
4: pra... Patrícia, descreve pra quem tá pelo rádio. Porque
5: olha,
4: você tá
5: isso. Se você que tá pela rádio, é como se fosse uma madeira, né? Imitando a madeira. É como se fosse um formato quadrado, mas dentro tem Sagrado Coração de Jesus e tá escrito. É o mesmo emblema que tá na camiseta, tá? Jesus, o manso e humilde de coração, fazei o nosso coração semelhante ao vosso, né?
1: Detalhe dourado bonito, né?
5: Lindo esse detalhe. E tem uma necessaire, Val, né? A gente gosta de necessaire, mulher, né?
4: Ai,
5: tá aqui a necessaire.
4: Hoje eu peguei na minha.
5: Olha que necessaire linda, gente. Pra você também, né? Levar aí, olha, dentro maquiagem, a gente gosta. No trabalho, escova de dente, né? A pasta.
4: Mas essa eu queria dar uma dica, que é o seguinte. A Patrícia mostrou ali, de um lado, tá o Sagrado Coração de Jesus, não é? Com a coroa de espinhos, né? Tá muito bonito. E do outro lado, uma oração que a gente está mostrando aí.
5: Que é a mesma que está na camiseta.
4: Que é a mesma que está na camiseta. Jesus, manso e humilde de coração, fazei do nosso coração semelhante ao vosso. Mas o tom marrom, ele tá tanto para homem quanto para mulher.
5: É
4: porque
5: verdade.
4: Vocês homens de vez em quando têm que carregar essas coisas também.
5: Sim.
4: Não vou falar de maquiagem, pelo amor de Deus.
1: Não.
4: Mas assim, aquela escova de dente, o fio dental, você homem já pode adquirir a necessidade. Ou você mulher adquira.
1: Seu marido.
4: Dá de presente, de repente tem um padre, seu amigo, que precisa ser o
5: padre. Aí, ó. Não é?
4: Porque, olha só, ela tá na tela, para quem tá acompanhando pela TV Canção Nova, pelo YouTube. Você tem a oportunidade de carregar aí essas coisas que são necessárias mesmo. Mas a minha, de verdade. Hoje eu falei assim, eu vou pegar e deixar ela separada, porque eu falei, eu vou deixar lá no trabalho. Esses dias eu fui em casa, deixei a bolsa em casa, a gente sempre carrega necessaire. E aí tava escova de dente, creme dental, fio dental, todas essas coisas, mas ficou em casa. E aí eu fiquei rodando no meu trabalho, perguntando, quem pode me emprestar? Um creme dental, pelo menos? Um fio dental? Falei, não, gente, eu tenho que deixar no trabalho uma necessaire. Falei, já sei, é essa.
1: Do coração de Jesus.
4: Do coração de Jesus. Então fica aí a dica, porque realmente é necessário. Não é simplesmente um emblema, nós estamos te apresentando uma espiritualidade. Quem precisa de ter um porta-chave, ou em casa, ou no trabalho, já vai comprar agora.
5: Verdade.
4: Dá uma olhadinha. Sua casa precisa? Seu trabalho precisa? Conhece alguém que precisa? Por favor, adquira hoje e adquira da Canção Nova, porque dessa forma você nos ajuda a evangelizar. Texto todo mundo precisa.
5: É.
4: Então, por favor. E tem... Esse é porta celular?
5: Então, eu acredito que não. Que
4: não, é só um quadro.
5: É um quadrinho, olha. Na mesa de trabalho, no oratório em casa, né? Você deixa o quadro lá, ó. Esse aqui que a Val tá falando, né? Do Sagrado Coração de Jesus, ó. Ele tem o apoiozinho aqui atrás para você, né, colocar na mesa, tá? E aí você deixa lá no seu oratóriozinho, olha que lindo. E esse porta-chaves também, ele é lindo porque ele é dourado em volta, é muito bonito, gente. 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
1: Nossa,
5: presenteia, né? 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Uma necessaire, já diz o nome, né? É necessário.
4: É necessário.
5: 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E, ao mesmo tempo, você está ajudando o projeto da Minha Almas, você está ajudando que a evangelização chegue a pessoas como a Margarida, que doou o dinheiro do seu almoço para a Canção Nova, porque ela sente necessidade da Canção Nova. É da Canção Nova em si? Não, é Deus que a Canção Nova transmite, não é? Por isso que ela sentiu de deixar de comer para doar o valor dela para a Canção Nova. E aqui a nossa gratidão a cada sócio evangelizador que nos ajuda, e cada produto que a Canção Nova também idealiza, pensa, é pensando justamente em você, para que você viva a espiritualidade, e nesse mês especialmente a espiritualidade do Sagrado Coração de Jesus. E Val, querida,
4: oi.
5: Nesses dias o Papa também está passando lá. Ele está viajando por Madrid, na Espanha, e a Canção Nova é outro canal tão necessário para sempre acompanhar o Papa e levar você ao encontro do Papa onde quer que ele esteja. E ele está fazendo toda a diferença nessa visita lá em Madrid. Eu fiquei impressionada, padre, com as imagens, mais de 1 milhão de pessoas.
1: Impressionante, né?
5: É lindo demais de se ver, né? Se você não viu ainda as imagens de Madrid lotada, repleta de famílias inteiras, de jovens, de crianças, para ver o Papa, é a gente ver que a igreja está viva, não é? E ele lá está fazendo a diferença também.
1: Muito bonito.
5: É os encontros onde ele está passando, né?
1: O discurso dele para as autoridades é algo que vale a pena ver. O discurso dele para os jovens também, ontem foi espetacular. Espetacular.
5: Então, e a Canção Nova tem tudo também. A gente deixa também no nosso jornalismo, né, da Canção Nova. Como que é mesmo o Instagram? Eu esqueci do jornal.
4: CN Notícias.
5: CN Notícias.
4: Isso, arroba CN Notícias.
5: Que tem todo o resumo para você dos discursos dele. E a Canção Nova transmite também para você, né, os principais momentos, né, dessa visita do Papa. Então, mais um motivo para você ajudar a Canção Nova. A gente tem esse slogan, né? Você pertinho do Papa, né? Através da Canção Nova. Obrigada a você, sócio evangelizador. Você permite que cada pessoa possa ter esse contato com o Papa, veja o Papa onde ele está. E ele passou por lá, foi a primeira vez que um pontífice participou de um ato oficial dentro da Câmara dos Deputados na Espanha também, né? E também no site, né?
1: Notícia.cancãonova.com.
5: Vai lá no site para você ver tudo que o Papa está vivendo lá em Madrid, a diferença que a visita dele está fazendo lá, e também os discursos, as palavras dele são importantes. Notícias.cancãonova.com, né, Val?
4: Isso mesmo. Eu só queria aproveitar a oportunidade. Eu disse que a gente deveria até ter feito uma matéria, mas nós, tão concentrados, e eu achei também bonito isso, muito mais concentrados em mostrar a questão da igreja, do Papa, do que mostrar a nossa precariedade. Porque é exigente. Eu já trabalhei mais de 8 anos no Departamento de Jornalismo da Canção Nova, então essas transmissões também passavam em algumas situações e questões pelas minhas mãos. E conversando com a Danúbia, que é uma das nossas jornalistas, mas ela é missionária, e ela me contando como foi os bastidores da cobertura, por exemplo, do conclave, da eleição do Santo Padre o Papa hoje, Leão XIV. E, gente, ela falava assim: Val, tinha dias que era chuva, e enquanto as outras emissoras tinham quase que cabines, tendas, eles tinham apenas um plástico, uma sombrinha. Então, a gente faz tudo com muito sacrifício. E fazemos, e não desistimos. Ela disse assim: a gente fazia marmita à noite, para poder levar a comida durante todo o dia. Enquanto o mundo inteiro na cobertura ia nos restaurantes, os restaurantes entregavam a comida ali para eles. Ela falou, a gente levava água e regrava a água, padre. Porque era só o que cabia na squeeze, na garrafinha que eles tinham, que era o que eles conseguiam levar para a transmissão, porque nem dava para levar muita coisa, porque tinha que carregar. E como é que carrega tripé, câmera e todas as outras coisas? Então eu quero agradecer a você, sócio, porque essas transmissões, essas notícias da igreja, nós fazemos também debaixo de sacrifício, um sacrifício árduo, mas nós não desistimos, porque de fato é a nossa intenção deixá-lo mais perto do Papa, mais perto da igreja. Então, mais uma vez, obrigada, porque você ajuda a Canção Nova a fazer esta missão acontecer. Então não deixe de acompanhar, porque nós entendemos que isso nos ajuda, inclusive, a crescer na nossa catolicidade, porque estar perto do Papa é estar perto de Pedro, não é? Então nós precisamos passar por essa porta. Dito isso, meu Deus, o padre já tomou o café dele todo, eu vou tomar uma água.
5: Quer mais, padre? Não.
4: Deixa pro final, senão não é brincadeira. Eu quero agradecer. Já, mais uma vez, repito, sorrindoprávida@cancaonova.com é o nosso e-mail. Você pode participar agora, nós estamos ao vivo, tá bom? Quem nos acompanha nesta segunda-feira, 8 de junho, estamos ao vivo, pode participar. O Instagram é @sorrindoprávidacn. Quem não nos segue, siga-nos ali, participe também. Mas eu acho o máximo, porque nós somos família. E as pessoas vão deixando as fotos para a gente conhecer. Tá aqui, ó, Sorrindo para a Vida. Valdênia, testemunho de uma graça alcançada. Eu ainda não li, tá? Por isso que eu peguei a tesoura. Eu estou abrindo agora algumas correspondências. Mas eu fui vendo fotografias que vocês vão deixando para nós. Quero mostrar essa. Essa aqui é só para me apresentar a família, tá? É Maria Dias Santos Andrade. E ela quis me mostrar a família. Ela disse assim, olha, orem pela minha família, deixou aqui o pedido de oração por toda a família, a gente está rezando, mostra aqui as fotinhos, que bom que vocês nos consideram família também, né? Se fosse outra etapa, eu ia mandar a Patrícia contar quando as pessoas vêm, mas a hora que elas permitem. Eu gosto de fazer essas brincadeiras aqui.
5: O padre gosta de fazer conta.
4: O padre gosta de fazer conta essa hora da manhã, né? Eu quero agradecer a tantas pessoas que vão nos ajudando. Eu recebi essa doação no valor de R$50. Ela diz um abraço para a dona Edileuza. Ela é da Bahia e deixou aqui essa doação. Dona Edileuza, muito obrigada, recebi com todo carinho. Entre tantos aqui, eu quero agradecer. Eu quero destacar, vou ler o testemunho da dona Margarida, que o padre Sidney trouxe, né? Mas sim, muita doação, muita vida. E um testemunho eu quero trazer de uma pessoa que eu ouvi, padre. Eu estava lá no escritório da Obra de Maria, estava trabalhando no sábado à tarde. E aí, um dos nossos colaboradores, muitíssimo obrigada, a pessoa ficou me procurando, ele descobriu onde eu estava e a levou lá, na sala.
1: Legal.
4: E entre abraços, sorrisos, partilha, ela disse assim, eu já poderia voltar para casa, porque eu experimentei uma grande libertação no acampamento, e foi no confessionário. Ela disse assim, eu recebi uma orientação lá, de que era para escrever, eu peguei papel e caneta, escrevi todas as coisas, mas eu entrei pensando numa realidade, e eu saí com outra realidade. Eu me confessei, e ali Jesus operou uma grande cura e uma grande libertação na minha vida. E aí, ela contou, eu não sou de fazer essa pergunta, mas eu precisava dessa resposta para dizer a você. Falei, tá, e quem foi o padre que te atendeu? Ela falou, eu nem sei.
1: Isso é fantástico demais, né, gente?
4: Eu não sei quem foi o padre que me atendeu, mas eu experimentei uma profunda e grande cura e libertação.
1: Bendito seja Deus.
4: Porque é Jesus. Então, aqui na Canção Nova, na sua paróquia, não perca a oportunidade de experimentar essa cura e libertação, porque é para todos nós. Ela nem sabe quem é o padre, porque não importa. É Jesus que te acolhe no seu
1: Persona Christi. É a pessoa de Cristo.
4: É a pessoa de Cristo. E eu quero agradecer aos meus irmãos sacerdotes por se colocarem como canal de graça. E que bom que ela pôde experimentar isso. Nós temos muitos sacerdotes, porque você também ajuda a Canção Nova. E eles estão ali disponíveis para essa cura e libertação. E uma outra pessoa aqui também me deu um abraço forte, ela disse assim: gente, eu os encontrei quinta, sexta, sábado e domingo. O esposo, Hamilton, o nome dele, ele disse o tempo todo: pena que eu conheci tarde demais, porque tem 2 anos que eu conheço a Canção Nova.
1: Olha só.
4: Ele disse assim: eu queria ter conhecido antes, padre. Ele falou assim: eu tô doido pra mudar pra cá. Eles são de Sumaré. E ele falou assim: toda vez eu quero vir. Gente, num sacrifício. E não é só um sacrifício financeiro, não. É o sacrifício da vinda. Eles saíram 3 da manhã para participar da quinta-feira santa, quinta-feira Corpus Christi, melhor dizendo, aqui. 3 da manhã, enfrentando viagem, o frio. E hoje eles devem estar na estrada agora, porque a esposa vai entrar para o trabalho. Então, assim, a gente precisa voltar, porque ela tem que estar lá no trabalho. Encantados com a Canção Nova, com esse solo eucarístico, e disseram: meu Deus, por que nós descobrimos só agora? Então eu quero também te fazer esse pedido: divulgue a Canção Nova. Tem gente que precisa conhecer. Sumaré é pertinho, gente. É perto de Paulínia. Eles conheceram a Canção Nova tem uns 3 anos apenas. Então divulgue a nossa obra de evangelização, porque Deus está fazendo muito bem a tantas pessoas. E eu pensei assim: nas condições que eles têm, eles podiam pegar essa emenda de feriado e ir para qualquer lugar do Brasil. Mas eles estavam aqui rezando com a nossa simplicidade. Obrigada, sócio. Por fim, eu trago o testemunho da nossa querida Dona Margarida, que já nos evangelizou, gente. Já nos evangelizou, deixando de almoçar naquele dia, fazendo esse sacrifício para doar para a Canção Nova R$20 para nos ajudar a salvar almas. Não é em vão, Dona Margarida, nunca será. E ela diz assim: bom dia a todos que fazem o programa Sorrindo para a Vida. Sou Margarida Jordão e moro em Fortaleza desde 2004. Tenho 76 anos. Quero dar um testemunho. Em 2025, em um dos meus joelhos esquerdos, eu peguei um jeito e ficou muito ruim. Passei 3 meses fazendo fisioterapia, andando com muleta. Uma linda noite, eu sonhei com Monsenhor Jonas e ele falou: coloque as 2 mãos fechadas. E depois ele encheu as minhas mãos com um óleo consagrado. E eu acordei sem dor nenhuma, para a glória de Deus. Monsenhor Jonas foi tocando o meu coração também. E aquele joelho que estava inchado foi curado. Em 2025, no mês de setembro, eu fui à igreja do Pai das Misericórdias, aí na Canção Nova, e falei: Pai, aqui eu vim deixar as minhas misérias e as minhas enfermidades e os meus pecados. E quando eu saí, eu estava me sentindo salva e boa. Ela colocou: oh glória, louvado seja Deus. E ela foi dizendo: ela é sócia desde 98, ajuda a Canção Nova ligando para a família e para os amigos, porque ela diz: nós precisamos fazer o 100%. Assisto desde a Santa Missa, às 7 horas da manhã, até a noite. Sou Canção Nova até chegar ao céu.
6: Uau.
4: Sou Canção Nova até chegar ao céu. Já fui aos eventos, já estive aí 12 vezes. Nossa. E o Padre Jonas foi um profeta, como João Batista. Só trabalhou para salvar almas. E eu sou uma dessas almas salva para continuar ajudando a Canção Nova. É o que eu posso fazer, porque eu faço também por mim. Val, eu amo seu sorriso, sua alegria, que ela vai dizendo. Obrigada pelas palavras, Dona Margarida. Deus a abençoe. E aí ela vai dizendo: a alegria do Senhor é a nossa força. Eu pulo e grito de alegria quando fazemos o 100%. Sou ministra da Eucaristia aqui em Fortaleza. E ela diz: ser Canção Nova é bom demais. E aí mais uma pra gente guardar no coração, tá? Essa é pra dizer uau também. Ela diz: até minha respiração é Canção Nova.
1: Nossa Senhora.
4: Até no meu respirar, ela está dizendo. Até minha respiração é Canção Nova. E aí, meus irmãos, finalzinho da cartinha dela, ela vai dizendo várias vezes, gostaria que entregasse também o abraço dela a Luzia Santiago, mas aqui eu contei uma, duas, três vezes, ela repete mais uma vez o quê?
1: É por isso que eu ajudo a Canção Nova.
4: Louvado seja Deus. Até a minha respiração
1: é Canção Nova.
4: E sou Canção Nova?
1: Até o céu.
4: Até o céu.
5: E Padre Jonas, ele dizia, como Padre Pio dizia, né? Que ele estaria lá na porta do céu esperando cada um dos seus filhos. Margarida, você é um dos filhos. Uma das filhas do Padre Jonas Habib, né? Cada alma que é alcançada pela Canção Nova é com certeza também um filho, uma filha espiritual do Padre Jonas Habib, porque ele se entregou por essa obra, ele deu sim, ele se sacrificou até o último instante da sua vida pela salvação das almas. Por isso a gente traz todos os dias aqui a frase dele, e eu sei que tem gente que fica esperando aí, né, para ouvir, para anotar. E hoje Padre Jonas vem dizer: a fé é a certeza de que Deus está agindo, mesmo quando não vemos. Vou repetir. A fé é a certeza de que Deus está agindo, mesmo quando não vemos. Essa fé que a Canção Nova deseja que você tenha hoje, meu irmão, minha irmã. Essa fé viva, que confia. Deus está agindo, mesmo que eu não veja. Mesmo que eu não perceba, Deus está cuidando de mim. Deus está cuidando da minha família. Deus está cuidando de cada uma das minhas necessidades. Por isso a gente diz essa jaculatória que ele mesmo ensinou a Santa Faustina. Em todas as dificuldades da minha vida, Jesus, eu confio em vós. Jesus, eu confio em vós. No seu impossível, Jesus, Eu confio em vós.
2: Já estamos sendo evangelizados, né? O que você deixou de fazer com a dona Margarida? Eu deixei de almoçar. Poderia acabar o programa por aqui já, né?
4: Não é.
2: Então pedi ao Senhor que nos renova. Renova pelo teu Espírito Santo.

pelo sinal da Santa Cruz, livra-nos Deus, nosso Senhor, dos nossos inimigos. Em nome do Pai, do Filho e do Espírito Santo. Amém. Convido a você a abrir as Sagradas Escrituras, 1 Reis, capítulo 8, a partir do versículo 1. Então Salomão convocou junto de si, em Jerusalém, os anciãos de Israel, todos os chefes das tribos e os chefes de clã de Israel, para transladar da cidade de Davi, chamada Sião, a arca da aliança do Senhor. Todos os homens de Israel reuniram-se junto ao rei Salomão no mês de Etanim, para a festa do sétimo mês. Depois que chegaram todos os anciãos de Israel, os sacerdotes levaram a arca e transladaram-na para, como também a tenda da reunião, com todos os objetos sagrados que se encontravam na tenda. Transladaram-na os sacerdotes

0: templo, o Santo dos Santos, sobre as asas dos querubins. Os querubins estendiam as asas sobre o lugar da arca, e do alto cobriam a arca e os seus varais. Os varais eram tão compridos que suas extremidades podiam ser vistas desde a sala maior, à frente da câmara sagrada, porém não de fora, e ali ficam até o dia de hoje. Dentro da arca só havia as duas tábuas de pedra que Moisés no Horebe ali depositara por ocasião da aliança que o Senhor fez com os filhos de Israel quando saíram da terra do Egito. Os sacerdotes saíram então da sala maior. Uma nuvem encheu a casa do Senhor. Os sacerdotes não puderam ficar ali para ministrar por causa da nuvem, pois a glória do Senhor encheu a casa do Senhor. Então Salomão disse: o Senhor declarou que habitaria em densa nuvem. Sim, eu construí para ti uma casa sobranceira, um lugar onde possas morar pelos séculos. Palavra do Senhor.
1: Graças a Deus.
0: Meus amados irmãos, a palavra de Deus hoje nos conduz a uma verdade muito profunda. A verdade de que Deus quer estar no meio do seu povo. Essa é uma das grandes revelações de toda a Sagrada Escritura. Deus não é um Deus distante. Deus não é indiferente. Deus não olha a nossa vida de longe. Ele não é impessoal. Deus não se contenta em permanecer no alto dos céus, separado da nossa história, indiferente ao que nós vivemos, separado dos nossos dramas, separado das nossas lutas, das nossas dores, das nossas esperanças. Não. Nosso Deus não é assim. Nosso Deus se preocupa conosco, e assim foi desde o início da história da salvação. Deus se revela como aquele que vem ao encontro do homem. É assim que ele chama Abraão, no início de tudo. É assim que ele caminha com Isaac. É assim que ele acompanha Jacó. Foi assim que esse mesmo Deus escuta o clamor do povo que está sendo escravizado no Egito e se manifesta na vida de Moisés. É assim que ele caminha com Israel por todo o deserto, guiando aquele povo à terra prometida. Ele se faz presente numa nuvem, ele se faz presente no fogo. Não é assim? No Antigo Testamento nós encontramos? Ele se faz presente na Arca da Aliança. E tudo isso vai revelando uma verdade muito bonita, que não pode ser esquecida por nós. A verdade é que Deus desejou morar no meio do seu povo. Talvez essa seja uma palavra que hoje muita gente precisa escutar. Talvez essa palavra chegue até você num momento difícil da sua vida, e esta seja uma palavra que possa impactar a sua vida. Você não está sozinho. Deus quis morar com você. A sua vida não está abandonada. Essa palavra talvez chegou na sua história para dizer que a sua história não está esquecida por um Deus Todo-Poderoso. Ele sabe das suas lágrimas. Deus não se esqueceu de você. Isso é tão bonito, porque nós percebemos que Deus está presente. Ele não se ausenta. Pode ser que você hoje esteja passando por um momento que não consegue sentir a presença de Deus. E quando nós estamos em crise é assim. Quando a dor resolve nos visitar, é como, eu sei que a analogia é pobre, mas é como nós batermos o nosso dedo midinho naquele sofá que levanta a unha assim, sabe? Eu tenho absoluta certeza que você, sapo, não olhou para o seu dedo midinho hoje quando você levantou. Mas se estivesse doendo, parece que tudo que você faz, até tocar um violão, bate no dedo midinho que está doído. Porque quando nós estamos com dor, nós não

somos capazes de perceber as outras situações, circunstâncias. A nossa vida se resume àquela dor. Pode ser que você esteja vivendo uma luta interior tão grande hoje. Talvez você esteja vivendo uma preocupação familiar, uma enfermidade que te visitou. Talvez você esteja numa crise ou até com um peso no coração. Pode ser que você esteja rezando e pareça que Deus está em silêncio. Aqui, esta palavra de hoje vem nos recordar que o silêncio de Deus não é ausência. O silêncio de Deus não é ausência, Deus está presente. E esta leitura, 1 Reis capítulo 8, a partir do versículo 1, mostra isso de maneira muito forte. E eu queria, por um instante, falar um pouco do contexto desta palavra. Porque o Antigo Testamento, às vezes, a gente vai esquecendo, né? Não faz nem o estudo, talvez, do Antigo Testamento, porque são palavras difíceis, situações complicadas. Mas veja, lembre-se sempre disso. Todas as vezes que você se recordar do Antigo Testamento, o Antigo Testamento é uma preparação para aquele que vem, Cristo Jesus, se revelar no meio do povo. Então, tudo fala dele. Tudo simboliza ele. É uma história, sim. É um acontecimento histórico. Mas veja, o rei Salomão, ele havia terminado, neste contexto, a construção do Templo de Jerusalém, que o seu pai, o rei Davi, havia desejado construir e tentou construir uma casa para o Senhor, mas coube ao seu filho Salomão realizar essa missão. É neste contexto, então, a Arca da Aliança, que acompanhava o povo de Israel como sinal da presença de Deus no meio dele, e dentro da arca estava, sim, como nós lemos, os sinais fundamentais da história de Israel, da história da aliança de Deus com Israel, as tábuas da lei. E as tábuas da lei é uma memória da eleição de Deus para aquele povo. É uma memória de que Deus havia feito uma aliança com aquele povo. Ele não abandonaria aquele povo. Aquele povo foi escolhido. E a arca era como que um sinal visível de uma presença invisível. E aqui é bonito. Quando o povo caminha, a arca ia com o povo, para dizer que o Deus da aliança estava junto. Então, quando o povo atravessa dificuldades, a arca também estava ali, para ser motivo de esperança para aquele povo. Quando o povo enfrentava as batalhas, a arca recordava que Israel não era um povo sozinho. Por isso que é importante perceber que Israel não era forte, meus irmãos, por causa do seu número. Israel não era forte por causa da sua força militar e nem da sua tecnologia. Israel era o povo de Deus porque Deus estava com ele. E isso muda tudo. Agora, esta leitura que nós estamos realizando aqui, acontece um momento solene. E eu queria que você utilizasse da sua imaginação. Veja, a Arca da Aliança é levada para dentro do templo. O templo que foi esperado pelo povo tanto tempo, tantos anos. E o templo tinha acabado de ser construído. Agora, imagine a cena. O povo reunido, os anciãos de Israel juntos, os sacerdotes, os levitas, o rei Salomão, talvez emocionado com aquele acontecimento, todos participando de uma grande celebração. Era mais do que uma procissão, meus irmãos. O que estava acontecendo ali era mais do que uma inauguração religiosa. Era o reconhecimento de que o centro da vida do povo não era o palácio do rei. Era um reconhecimento de que o centro da vida do povo não era o poder político. Era o reconhecimento que o centro da vida do povo não era a riqueza das nações e nem tampouco as guerras. O centro da vida do povo era Deus. Isso é bonito, porque aqui há uma primeira reflexão para nós. Diante desta palavra, qual é o centro da sua vida? Qual é o centro da sua vida? Porque todos nós temos um centro, meu irmão. Todos nós, mesmo quando nós não percebemos, existe algo em torno
do qual nossa vida gira. Ou seja, para alguns, o centro pode ser o trabalho. Para outros, o centro pode ser até o dinheiro. Para outros, o centro é a sua própria imagem. É o reconhecimento de si, é a aprovação dos outros. Talvez o centro, para muitos, pode ser até a preocupação. A sua preocupação é tão grande, a partir da ferida da sua história, que a sua ferida virou o seu centro. Que a sua preocupação virou o seu centro. Talvez o centro da sua vida tenha sido uma pessoa. E por mais importante que seja essa pessoa, pode ser até o seu cônjuge, mas ele não pode ser o centro da sua vida. E aqui, a palavra de Deus hoje nos pergunta: Deus é o centro da sua vida? Deus é o centro da sua vida? Porque, meus irmãos, quando Deus deixa de ser o centro, tudo começa a se desorganizar por dentro. A pessoa pode até estar funcionando por fora, viu? Mas ela pode trabalhar, ela pode sorrir, ela pode cumprir compromissos, ela pode até rezar de vez em quando, mas dentro dela vai ficando dispersa. Por quê? Porque o coração do homem foi feito para Deus. Não é assim que Santo Agostinho nos diz? Santo Agostinho diz: fizeste-nos para ti, Senhor, e inquieto o nosso coração está, enquanto não repousar em vós. Enquanto não repousa em ti, o meu coração se torna inquieto. Veja, esta leitura precisa causar de nós um certo constrangimento de perguntar. Quando a arca entra num templo, e aqui é um acontecimento muito bonito, a escritura diz que uma nuvem encheu a casa do Senhor. Os sacerdotes nem conseguiam continuar o serviço, né? Porque a glória do Senhor havia enchido aquele templo de tal forma, e que imagem maravilhosa essa. Veja, a nuvem nas Sagradas Escrituras muitas vezes é sinal da presença de Deus. Foi assim no deserto. No deserto, Deus guiava o povo por uma coluna de nuvem durante o dia. No Sinai, a nuvem envolvia a montanha. Foi assim na transfiguração de Jesus, lembram? Uma nuvem luminosa envolve os discípulos. Eles têm até medo. E a nuvem, ao mesmo tempo, a nuvem revela e esconde. Ela mostra Deus que está ali, mas também ela recorda que Deus é sempre um mistério. E é isso que acontece. Uma grande nuvem, depois que a arca entra no templo, uma grande nuvem envolve todos, os sacerdotes se retiram e ficam todos com medo, pasmados. Por quê? Deus se aproxima, mas ele nunca deixa de ser Deus. Também é um mistério. Ele se deixa encontrar, mas Deus nunca se deixa ser controlado. E aqui é precisa ser entendido por nós, irmão. Olha, Deus se manifesta, mas nunca pode ser manipulado por nós. Deus nunca será manipulado por nós. E isso é muito importante para a nossa vida espiritual. Porque às vezes nós queremos uma presença de Deus que seja do nosso jeito. E quando nós rezamos e ele não faz do nosso jeito, nós ficamos até mal com ele. Nós achamos que Deus precisa mudar a partir da nossa vontade própria. Nós queremos que Deus fale com nós como nós queremos. Nós queremos que Deus responda no tempo que nós desejamos, determinamos. Nós queremos que Deus resolva tudo conforme a nossa agenda. Mas veja, Deus é sempre presença soberana, meu irmão. Deus não se deixa ser controlado. Ele está conosco, sim, mas ele não é nosso funcionário. Ele está conosco, sim, ele nos ama. Ele nos ama, mas ele não se submete aos nossos caprichos. Eu preciso dizer isso com todas as letras para você. Deus não se deixa submeter aos nossos caprichos. Ele caminha conosco, mas ele continua sendo o Senhor da nossa vida. Ele caminha, sim, e por isso a verdadeira fé não é controlar Deus. A verdadeira fé é confiar em Deus. Aqui está uma diferença. Quando a glória do Senhor ela enche o templo, Salomão diz algo bonito, né? Ele diz assim: o Senhor disse que habitaria em um lugar. Ele disse que habitaria numa nuvem
escura. E eu construí para o Senhor uma casa magnífica, um lugar onde habitas para sempre. Salomão reconhece, esse lugar é para Deus. E Deus se manifestou. O templo é a casa de Deus. Mas nós sabemos que, ao mesmo tempo, mesmo sendo magnífico, o templo de Jerusalém era apenas uma preparação. Hoje não existe mais. É apenas uma preparação. Ali, no meio desta glória toda que nós escutamos, ali é apenas um sinal. Ali era apenas uma figura. Porque a plenitude da presença de Deus não se daria, em primeiro lugar, em um lugar construído por mãos humanas. Não. A plenitude da presença de Deus se daria em Jesus Cristo. E é bonito que o Evangelho de São João vai dizer que o Verbo se fez carne e habitou no meio de nós. Veja, meu irmão, toda essa manifestação e essa frase, ela é impressionante para nós. Deus não quis nos visitar. Você já percebeu que essa frase, ela mexe, ela precisa mexer muito. O Verbo se fez carne e habitou no meio de nós. Deus não quis nos visitar, Deus quis habitar. Deus não quis apenas mandar uma mensagem no nosso WhatsApp. Deus veio pessoalmente falar comigo. Em Jesus Deus entra na história. Em Jesus Deus entra na nossa carne. Ele sabe dos nossos sofrimentos, Ele sabe dos nossos dramas, Ele sabe, e Ele tem um rosto humano. Ele veio redimir tudo que nós sofremos. Ele até se sentiu sozinho, e até a sua solidão é redimida por Ele. Ele disse para os seus amigos: vigia comigo, porque a carne está fraca. Em Jesus, Deus chora, Deus caminha, Deus toca, Deus cura, Deus consola, Deus perdoa. Em Jesus, Deus se aproxima dos pecadores, né? Foi isso que nós escutamos no Evangelho de ontem. Ele sentado no meio dos cobradores. Assim, em Jesus, Deus se senta às mesas daqueles que estavam afastados, que nós não sentaríamos. Em Jesus, Deus se faz próximo. Por isso, quando nós olhamos esta leitura de 1 Reis, nós vemos a arca sendo levada ao templo. Nós precisamos dizer: que maravilha a presença de Deus no meio do seu povo. Mas quando nós olhamos para Jesus, nós precisamos dizer: aqui há algo ainda muito maior. Porque a arca continha lá dentro os sinais da aliança. Mas a Virgem Maria, a nova arca da aliança, a Virgem Maria, ela carregou no seu ventre o próprio autor da aliança. A arca era, sim, meus irmãos, o sinal da presença, mas Jesus é Deus presente. Por isso, o templo, ele era, sim, um lugar santo, mas o corpo de Cristo é verdadeiramente o templo. O templo, e é um verdadeiro templo, e aqui nós chegamos ao centro da nossa reflexão. O centro da nossa reflexão, que mudou a partir daquele jovem, no final do confessionário, que disse: obrigado, Canção Nova, porque eu saio deste acampamento do Corpus Christi com a certeza que Deus está no sacrário esperando por mim. Meus irmãos, a presença eucarística de Jesus é muito maior do que tudo isso que nós acabamos de ler. Meus irmãos, se a presença de Deus no templo de Jerusalém era motivo de reverência, quanto mais a presença de Jesus na Eucaristia. Se o povo de Israel se reunia com temor, com respeito diante da Arca da Aliança, quanto mais nós, católicos, devemos nos aproximar com amor, com reverência, com fé diante do sacrário. Porque hoje, meu irmão, em nossas igrejas, em nossas capelas, em nossos sacrários, estava o próprio autor da aliança. Quando nós chegávamos aqui, eu coloquei o carro aqui do santuário aqui e olhei para o prédio da rádio, que está aqui do lado. E ele está aqui. Aqui perto de nós, ó. Numa capelinha, na entrada da rádio, ali eu acho que não tem nem 4x3 ali, é uma capelinha pequenininha. E eu pensei, quando olhei para lá, disse assim: esta capela é muito maior
e muito mais cheio de glória do que todo o templo de Jerusalém. Olha que privilégio nós estamos. Aqui na Canção Nova, nós temos mais de 40 capelas nos setores. Aqui nós temos não somente um território de quantitativo, mas a presença de Deus está no meio de nós por meio do sacramento. Se o povo de Israel reunia-se com temor, imagina nós. Porque hoje, meus irmãos, Deus está presente não como uma lembrança. Deus está presente no sacrário não como um símbolo. Deus está presente no sacrário não como uma representação. É o coração de Jesus ali, ó, batendo de amor por mim. É o próprio Jesus vivo, real, presente, corpo, sangue, alma e divindade. O mesmo Jesus que nasceu em Belém. O mesmo Jesus que caminhava pelas ruas da Galileia. O mesmo Jesus que foi apresentado num templo. Aquele mesmo Jesus que morreu no crucificado. Aquele mesmo Jesus que perdoou o ladrão arrependido do lado e disse para ele: ainda hoje estarás comigo no paraíso. É o mesmo Jesus que está presente na Eucaristia. E aqui nós precisamos dizer com toda clareza: a presença de Deus hoje nos sacrários é ainda mais clara e eficaz do que no templo de Jerusalém. O que mais nós precisamos ter? O que mais nós precisamos? Ela é mais clara porque nós sabemos quem está ali. Não é apenas um sinal antigo, não é uma representação, não é a arca, não é uma nuvem. Não, nós estamos diante de Cristo. E é mais eficaz porque na Eucaristia não apenas indica Deus, a Eucaristia nos une a Deus, a Eucaristia nos alimenta, a Eucaristia nos transforma, a Eucaristia muda a nossa alma, a Eucaristia fortalece os fracos, a Eucaristia é capaz de sustentar aqueles que estão cansados. Existe cansaço na sua vida que só diante do sacrário vai passar? Existe solidão na sua vida que só diante do silêncio do tabernáculo irá passar? Porque ali na Eucaristia Jesus levanta os caídos. Na Eucaristia o Senhor reacende o amor que se esfriou com o decorrer do tempo, com as frustrações. Na Eucaristia, a Eucaristia forma em nós os sentimentos de Cristo. Por isso, meu irmão, a vida cristã sem a Eucaristia vai ficando frágil. Uma fé sem Eucaristia vai ficando seca. Eu falava com a Rogerinha depois da adoração no sábado, na sexta aqui. Ela disse assim: padre, como é bom, né? Eu disse, meu Deus, a gente ficou com vontade de ficar mais lá. E ela disse assim: que bom que nós, Canção Nova, temos na nossa regra de vida a adoração todos os dias. Porque quando o consagrado deixa de adorar, ele esfria o coração, endurece a sua alma e mata a sua vocação. Nós precisamos voltar a ter um coração, porque um coração sem adoração, ele fica disperso. Nós precisamos voltar ao sacrário. Nós precisamos voltar à adoração. Meu Deus do céu, já foi-se embora o tempo. Nós precisamos voltar à Santa Missa. Misericórdia, gente. Nós precisamos voltar à Santa Missa com consciência. Por que que eu digo isso? Porque muitas vezes o Senhor está tão perto de nós. Vivemos e nós vivemos como se Ele estivesse longe. Muitas vezes Jesus está no sacrário e nós passamos apressados diante do sacrário. Você não visita nem Ele. Você vai trabalhar e passa todos os dias diante de uma igreja e a igreja está aberta e nem lá você entra. Nem lá você entra. Muitas vezes a luz vermelha está acesa na capela, indicando que Jesus está ali, e nós nem dobramos o nosso joelho interiormente diante dele. E aqui eu queria encerrar falando de um homem. Eu vou pular aqui, porque aqui é tudo na igreja nasce da presença de Jesus Eucarístico. E aqui eu queria apresentar um santo, não sei se todos conhecem. Eu queria apresentar São Manuel Gonzalez, que tem como título, ele dizia que ele era o bispo do sacrário abandonado. E a vida dele ilumina profundamente a nossa reflexão. Eu trouxe até
uma imagem dele que eu ganhei. Aqui está ele, ó. Olha a carinha boa que ele tem, ó. Não tem uma carinha boa, gente? Aqui está São Manuel Gonzalez, o bispo do Sacrário Abandonado. E esse título já é uma pregação para nós. Eu prometo que voltarei aqui falando mais dele, porque não vai dar tempo. Mas o Sacrário Abandonado, como pode Jesus estar presente e ser abandonado por nós? Como pode Jesus permanecer por amor e ser esquecido por aqueles que ele permaneceu? Como pode Jesus nos esperar e nós não irmos ao encontro dele? E São Manuel percebeu essa dor. Ainda padre, ele foi visitar uma capela e encontrou Jesus cheio de casa de aranha, abandonado. Ele percebeu que em muitos lugares Jesus estava sacramentalmente presente, mas afetivamente abandonado. Ele está presente no sacrário, sim, mas ele está esquecido no coração dos cristãos. Presente na igreja, mas infelizmente ausente na nossa vida. Meus irmãos, ele está presente no altar, mas ele não era colocado no centro da nossa vida. E aqui, São Manuel Gonzalez, ele fez da sua vida uma resposta de amor. E é interessante porque ele diz assim, quando ele foi eleito bispo, ele diz assim: eu não quero ser conhecido como bispo da sabedoria. Eu não quero ser conhecido nem como um bispo da atividade, o bispo que constrói, o bispo dos pobres. Não, eu não quero ser conhecido como um bispo dos ricos. Não quero ser mais do que o bispo do sacrário abandonado. Que frase profunda, meu irmão. Tudo o que nós precisamos é estar com ele. E quando nós estamos com ele, veja, ele não está desprezando a sabedoria. Manuel Gonzalez não está desprezando a atividade pastoral tão necessária para a vida do padre, do missionário, do leigo. Não, ele não está desprezando os pobres nem os ricos. Ele está antes de tudo, antes de qualquer coisa, eu quero pertencer a Jesus Eucarístico. E pertencendo a Jesus Eucarístico, tudo na minha vida se faz sentido, tudo é ordenado. Antes de ser reconhecido por aquilo que eu faço, eu quero ser definido como bispo do sacrário abandonado, porque isso diz da minha essência. Eu quero ser companhia ao meu amor. Eu quero ser companhia para ele que sofre abandonado. Antes de ser um homem das obras, eu quero ser um homem da presença. Antes de ser um homem do fazer, eu quero ser. E nós só somos na presença de Jesus Eucarístico. E isso é muito importante para nós. Isso é muito importante não só para os padres, para os missionários, mas para todo e qualquer batizado. Por quê? Porque nós vivemos em uma sociedade da atividade. Tudo precisa render, tudo precisa aparecer, tudo precisa produzir, tudo precisa ser postado, tudo precisa ser visto, tudo precisa ser elogiado. E sem perceber, nós podemos levar esta lógica para a nossa vida espiritual. Nós rezamos, mas nós rezamos com pressa. Nós servimos, mas nós servimos inquietos. Nós até evangelizamos, mas nós evangelizamos cansados. Porque lembre-se, há descanso, um descanso que só acontece no sacrário, no silêncio do sacrário. Nós falamos até de Deus, mas às vezes nós permanecemos pouco com ele. E nós vamos falar de quê? Por isso, aqui eu quero já encerrar, porque já acabou o tempo. São Manuel nos recorda que antes de fazer muitas coisas para Deus, meu irmão, é preciso estar com Deus. Antes de trabalhar na vinha do Senhor, é preciso escutar o Senhor da vinha. Antes de servir à mesa, é preciso reclinar o coração junto dele. Antes de sair em missão, meus irmãos de comunidade, antes de sair de missão, é preciso permanecer em adoração. Porque quem não permanece diante de Jesus começa a se alimentar apenas da própria força. E a própria força, ela acaba.
O entusiasmo, ela acaba. A paciência acaba. A generosidade acaba. Até a alegria, o sorriso, ela acaba. Mas quem vive da Eucaristia encontra uma fonte que não seca. Por isso, São Manuel, ele amou profundamente a sua diocese. Ele não deixou de servir, mas ele sabia qual era a essência dele. Hoje, eu quero olhar nos seus olhos e dizer: volta para o sacrário, meu filho. Talvez você tenha procurado tantos psicólogos, e é importante que você procure, tantos psiquiatras. Você tem procurado tantos médicos, tantas pessoas para rezar na sua cabeça, e você não tem voltado para o sacrário. Veja, existe um silêncio no sacrário que devolve-nos a originalidade. Por isso eu quero pedir, e antes mesmo de rezar, é rápido, tá? Eu ganhei de uma amiga lá de Recife, e ele fica perto aqui da minha mesa, dentro do meu quarto, assim. Eu fico olhando para ele assim, e quando eu olho para ele, dá uma vontade de ir para a capela. E graças a Deus que eu moro no terceiro andar do seminário, e para subir para o meu quarto eu passo diante dele. Ele está no segundo andar. Eu levei até, a Camila tá aqui, e teve uma interação entre os primeiros anos de junho e alguns do segundo. E as meninas da comunidade nunca tinham subido no seminário, né? No primeiro, no segundo, no terceiro. E aí eu fiz um tour com elas para conhecer biblioteca. E levei elas dentro do sacrário, dentro da capela. Coloquei elas todas dentro da capela, fechei a porta, apaguei as luzes e disse assim: existe uma força aqui dentro, e é o segredo da vida dos seminaristas e do padre. E abri a porta do sacrário. E a porta do sacrário lá de casa, quando você abre, acende uma luz dentro, e Jesus está exposto. Que coisa linda é ter ele. O que seria da nossa vida de consagrados, de missionários, se não fosse ele? E antes de rezar, me perdoe, tá? Eu passei do tempo. Mas aqui tem um texto pequeno, que é uma oração que a gente já quer começar a rezar, dizendo assim, ó: São Manuel Gonzales, apóstolo e bispo dos sacrários abandonados, vós que, apaixonado pela Eucaristia e pela presença real de Deus encarnado em todos os sacrários do mundo, e diante da indiferença, da ingratidão e do descaso humano em acompanhar o Santíssimo Sacramento com amor e intimidade, vos oferecestes como restaurador e amante do Deus oculto até a morte. Preste atenção nisso aqui. E pedistes para ser sepultado junto a um sacrário, para que os vossos ossos gritassem: Jesus está ali. Ele está ali. Não o abandones. Ensinai-vos a ter esta intimidade com Cristo no Santíssimo Sacramento, para que as nossas almas, loucas de amor por Ele, se ofereçam como hóstias vivas para a salvação do mundo. Amém. Nessa próxima sexta-feira, eu vou celebrar 4 anos de padre. E não tem nenhum dia na minha vida que eu vou dormir sem olhar para as minhas mãos e perguntar: que horas eu vou celebrar a missa amanhã? Meus irmãos, não existe tesouro maior na Eucaristia do que a Eucaristia. Nada é mais precioso do que a Eucaristia. Por isso, se você está longe da Eucaristia, por favor, volte. Volte a ser adorado. Jesus está abandonado, e nós queremos fazer companhia. Por isso, Senhor, nós queremos pedir que nesta manhã Tu inflame o nosso coração de amor. Tu inflame o nosso coração de amor, um amor que quer pagar amor com amor, que quer ser companhia. Senhor Jesus, diante desta palavra, diante desta meditação, dai-nos a graça de correr para o sacrário, de não desperdiçar o nosso tempo, por mais que seja um minuto. Do um minuto que nós tivermos, nós queremos ser presença para Ele. Ele que nos ama, Ele que é todo amor, Ele que é cheio de gratidão. Por isso, Senhor, obrigado por cada missa celebrada. Obrigado, Senhor. Obrigado, Senhor Jesus, pelo mistério da Eucaristia. Obrigado, Senhor Jesus, porque o que seria de nós se não fosse Jesus?
O que seria da nossa vida se não fosse Ele que viesse ao nosso encontro, mesmo sem nenhum merecimento nosso? Por isso, Senhor, obrigado pelo dom da Eucaristia. Obrigado, Senhor Jesus, e dai-nos um coração apaixonado pela Eucaristia. Dai-nos, Senhor Jesus, viver pela Eucaristia. Dai-nos, Senhor Jesus, a graça de termos um coração eucaristizados, cheios de amor, voltados para o Teu poder e para a Tua graça. Por isso cantemos, irmãos.

0: vai pedindo mesmo.
1: Vem, Espírito Santo.
0: Vai desejando isso nessa manhã.
1: Vem, Espírito Santo.
0: Se você tem esse coração que você percebeu que está frio, que está indiferente com a presença de Jesus na Eucaristia, peça nesse momento, inflama o meu coração de amor por Ti, Jesus, na Eucaristia. À medida que o Padre foi pregando... Sim, nós temos muitas capelas aqui na Chácara de Santa Cruz, né? E esse território é conhecido como território eucarístico. E Deus me fazia mesmo recordar, né, essa passagem. Tira as sandálias dos seus pés, pois o solo em que tu pisas é santo. Esse solo é santo. Se nós fôssemos mesmo viver literalmente o sagrado desse território, nós todos andaríamos aqui descalços. Porque é um lugar santo. E Deus está falando isso para todos nós, para os colaboradores que estão aqui. Para nós missionários, muitos irmãos de comunidade acompanham agora no Sorrindo para a Vida. Deus está nos despertando, nós estamos num solo sagrado, a Canção Nova é um solo sagrado. E mesmo você que não pode vir aqui, que não pode pisar aqui, esse sagrado chega até você pelo sistema Canção Nova de comunicação, pela imagem agora dessa TV que você acompanha, também aí no celular, no computador, pelas ondas eucarísticas da Rádio Canção Nova. O sagrado de Deus chega até você, o santo dos santos chega até você. Mas o padre lançou o convite: você que vai ao trabalho e passa por uma capela, por uma igreja. Eu vivi muito isso, eu precisava trabalhar em outra cidade, mas eu fazia um caminho mais longo para passar pela catedral e pelo menos por 5 minutos passar lá na capela. Muitas vezes eu não tinha palavras, eram as lágrimas a minha oração naqueles 5 minutos. Mas como o padre lembrou, ali eu descansava em Deus. Deus te convida, Deus tem saudade de você, meu irmão, minha irmã, em cada capela, em cada sacrário onde ele está. Não deixe o Senhor abandonado. Eu até anotei a frase que está ali naquela imagem de São Manuel atrás: eu não te abandonarei, é a frase dele. Que essa seja também a minha frase e a sua a partir de hoje. Diga para Jesus: eu não te abandonarei mais no sacrário, Senhor. Eu não te abandonarei mais na Eucaristia, Senhor. Até hoje eu fui frio demais, eu fui indiferente demais. Mas agora, Senhor, inflama o meu coração, como o Senhor inflamou também o coração do venerável Fulton Sheen, aquele bispo dos Estados Unidos, que se comprometeu todos os dias passar uma hora diante do Santíssimo Sacramento, porque era dali que ele auria toda a força que ele precisava para a sua vida. Peça agora também o amor daquela jovem adolescente, a Beata Imelda, que desejava tanto, tanto receber Jesus na Eucaristia. E quando ela recebeu pela primeira vez a primeira Eucaristia, ela se colocou numa profunda adoração. Ficou ali por muito tempo adorando Jesus entre lágrimas. E percebendo que ela não se levantava mais, quando foram levantá-la, perceberam que ela havia morrido de amor por Jesus Eucarístico. Uma adolescente morreu na sua primeira comunhão por tanto amar Jesus na Eucaristia. E eu e você precisamos viver de amor por Jesus na Eucaristia, ter saudade de Jesus na Eucaristia, ter desejo de se colocar ali. E agora Jesus me recorda muitas pessoas que não podem receber Jesus, mas você pode adorá-lo, mas você pode visitá-lo. Você pode, alguns instantes da sua vida, se colocar diante de Jesus em qualquer igreja que você encontrar, em qualquer sacrário que você encontrar. E aqui o meu coração se compadece daquelas pessoas de outras denominações que não têm Jesus na Eucaristia. Mas Jesus também está tocando você neste momento que está acompanhando. E aqui eu falo com você que é músico, que está vendo. Eu sei que muitos músicos nos acompanham agora. Muitos influenciadores digitais, missionários digitais. O seu ministério só terá eficácia se você se tornar esse verdadeiro adorador. Diariamente você tem buscado Jesus? Você tem adorado Jesus? Diariamente você tem buscado a Santa Missa? Porque a sua força, a sua unção só virá dessa intimidade com Jesus na Eucaristia. Obrigada, Jesus, por essa pregação de hoje do Padre Sidney. Obrigada, Senhor, por tudo que o Senhor falou e tocou o nosso coração. Nós pedimos a intercessão de São Manuel Gonzales, para que ele sempre nos recorde de que nós dependemos totalmente de Jesus, que está presente na Eucaristia.
1: Vamos adorar a Jesus. É o apelo que o próprio Deus faz. Eu sinto que muitos de nós estamos sendo atraídos pela presença de Deus. Padre Jonas nos ensinou e ele fez um ato profético. Nós espalhamos o amor pelo ar e são ondas eucarísticas. Então nós adoramos a Jesus em cada sacrário deste território eucarístico que é a Canção Nova. Nós adoramos a presença de nosso Deus. Nós adoramos por aqueles que não podem adorar. Nós adoramos por aqueles que não conhecem a Deus. Nós adoramos por todos aqueles que perderam uma oportunidade. Nós te adoramos, Senhor, e que sejamos assim sempre atraídos por Ti. E você no seu íntimo vai dizendo: eu te adoro, Jesus, eu te amo, Jesus, porque realmente tu és o centro de nossas vidas. E o sentimento que me vem é que de fato Jesus nos atrai. Muitas pessoas estão se sentindo seduzidas por Deus. Cresce no nosso coração um profundo amor a Jesus na Eucaristia, um desejo da presença de Deus. Cresce em nós a alegria, me vem ao coração assim. Tem pessoas que querem amar alguém, um desejo de amar, não é só o desejo de ser amado, mas um desejo de amar, de se dedicar. E que bom poder amar Jesus, meu irmão e minha irmã. Então ame e dedique-se a nosso Senhor Jesus Cristo, queira essa presença na sua vida. E nós dizemos, pensando na presença eucarística de Jesus, graças e louvores se deem agora e a todo momento ao Santíssimo e Diviníssimo Sacramento. Graças e louvores se deem agora e a todo momento ao Santíssimo e Diviníssimo Sacramento. Graças e louvores se deem agora e a cada momento ao Santíssimo e Diviníssimo Sacramento.
2: Eu ouso até dizer, no final disso, você que nos acompanha, você que é apaixonado pela Canção Nova, você que nos conhece, eu sou capaz de dizer para você, a Canção Nova é um território eucarístico e é uma comunidade de amor e adoração. Tudo, preste atenção no que eu vou dizer, tudo que você vê aqui na Canção Nova brota do Sacrário.
0: Amém.
2: Tudo. A experiência que você faz com os missionários, a música, a pregação, a apresentação, a acolhida, foi porque nós recebemos primeiro no Sacrário. Então, não deixe mais Jesus sozinho. Ele tem muito para te oferecer. Ele tem da sua presença. Então, que bom. Tudo que você vê na Canção Nova brota do Sacrário.
1: Amém.
3: Amém.
1: Louvado seja Deus. Ontem eu tive a experiência de conhecer a capela que a gente tem lá no... Eles chamam de anexo do Instituto Canção Nova, mas é ali onde ficam as crianças, né? O maternal. E eu não tinha ido ainda àquela capela, aquela portinha pequenininha.
2: A portinha pequena.
1: Gente, a Canção Nova, como o padre disse, eu não sabia que eram mais de 40, padre.
0: Nem
1: mais de 40 capelas. E até as crianças da mais tenra idade, elas chegam no Instituto a partir dos 2 anos de idade. E toda quinta-feira tem adoração. Mas todos os dias as crianças passam pela capela. Para confirmar o que o padre disse, tudo brota do Sacrário. A nossa vida é uma vida eucarística. E que bom que você participa dela. Aqui, olha, a Érica, ela colocou assim... Urgente Sacrário, é o assunto do e-mail dela. E ela diz: obrigada, padre. Depois da tua palavra, eu quero mais e mais ficar com Jesus e visitá-lo. Quero mais e mais estar com Jesus e ainda vai ser pouco. Obrigada, Érica, já é testemunho, né? Quero abraçar aqui o José Márcio. Ele diz: que pregação, Val. Eu vou assistir de novo. Avisa o padre para fazer pregações assim. Tô avisando, hein? Com entusiasmo e alegria, porque sempre que ele prega, Eu gosto muito. Deus abençoe. Obrigada. Amém. Também está aqui a Elisângela e tantas outras pessoas deixando a participação. A Sabrina, ela disse assim: Val, bom dia. Eu já estou fazendo Pix Padre Sidney. Já separei um lencinho, porque sempre é algo tocante. O Padre Sidney merece. Manda um abraço aqui para Salvador, na Bahia. Alô, Bahia. Aquele abraço para vocês. A Sueli Marinha, ela disse: o meu Pix é Sagrado Coração de Jesus, em homenagem ao meu amigo chamado de Coração. Ai, que maravilha, um abraço para você, obrigada. O Antônio, gente, cedinho, às 7h27, ele mandou para mim o comprovante dos sócios Kids, que é o Brian. Obrigada, viu, Antônio, pela fidelidade, já está ajudando, contribuindo em nome do sócio Kids. E aqui eu quero trazer mais um testemunho da graça de Deus, agradecendo todas as doações. pix.doação@cancaonova.com, QR Code está na tela, você pode nos ajudar para que a Canção Nova possa dar esse testemunho de fé e de adoração. Padre Roger falou algo que para nós missionários é óbvio, mas eu precisava ouvir. Ele disse: é de Jesus, no Santíssimo Sacramento, que vem tudo o que nós precisamos. Às vezes você pode estar esperando do seu esposo, do seu filho, do seu patrão, mas o que você precisa vem de Nosso Senhor. Olha só essa cartinha, gente. Mais uma fofurice da melhor idade. Eu amo vocês, minhas senhorinhas. Ela diz assim: agora eu vou fazer o que eu mais desejo, que é conhecer a Canção Nova. Eu amo a Canção Nova de coração. Meu nome é Francisca dos Santos, mas sou conhecida como Mariquinha. Aliás, Maria Francisca dos Santos, sou conhecida como Mariquinha. O que eu estou mandando de todo o meu coração é uma doação no valor de R$500 para ajudar a Canção Nova. E eu repito, é de todo o coração. Porque se eu morresse sem fazer esta contribuição, sem realizar esse meu desejo, eu não morreria satisfeita. O senhor tem noção disso, padre?
2: Nossa senhora.
1: Que a satisfação dela é ajudar a Canção Nova? Eu moro no Piauí, no município de Barros. Sou católica, sou viúva, tenho 88 anos de vida. E eu mando esta lembrança, mesmo de longe, aos meus amigos da Canção Nova. E um dia, se Deus quiser, eu quero conhecer vocês pessoalmente. Um grande abraço da Mariquinha. Dona Mariquinha, eu fiz questão de imprimir aqui bem grandão. Está aqui o comprovante da doação, né? Já deixamos lá no Clube da Evangelização, no valor de R$500. Deus lhe pague por nos ajudar. E eu pedi a Jesus este coração. A doação dela, ela não queria morrer sem doar para a Canção Nova, porque ela não morreria satisfeita. E quando eu vi esse bilhete e a doação dela, padre, muito generosa, por sinal, eu pedi a Deus que eu e que nós possamos também doar a nossa vida de forma generosa e que a gente morra assim, com essa satisfação da vida doada, né, Patrícia? Isso. A gente pode dizer por ela, vamos?
3: Podemos.
2: É por isso.
4: É por isso que eu ajudo a Canção Nova.
3: Muito obrigada, família Canção Nova, por cada pessoa que doa, que partilha. 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Semana passada eu fiquei de dar mais informações sobre a peregrinação que eu vou. Eu vou para o México junto com o Padre Márcio Prado, dia 19 de outubro, são 9 dias de peregrinação. Nós vamos lá conhecer onde Nossa Senhora de Guadalupe apareceu, ver aquela tilma que é meu sonho, né? A tilma onde apareceu e ficou impressa a imagem de Nossa Senhora de Guadalupe, que é um sinal assim que nem a NASA explica, né? É, essa devoção linda aqui no Brasil, e ao mesmo tempo vamos nos aprofundar também na devoção à Beata Conchita. Quem não conhece, amanhã eu vou trazer a foto dela aqui.
5: Vai chorar pouca, Patrícia, nessa promoção.
3: Não, eu vou chorar muito, gente. Até ganhei, olha, uma relíquia dela aqui. Eu já estou chorando agora.
5: Vai chorar pouco.
3: Começar a já vou chorar. Para você que não sabe, Beata Conchita, casada, mãe de 9 filhos, gente. E o que ela pediu no dia do casamento para o marido foi que a deixasse comungar todos os dias. Não teve um dia que ela não saísse lá da fazenda onde ela morava e fosse para a igreja para adorar e receber Jesus na Eucaristia. Mãe de 9 filhos. Mas o que você precisa saber? Ela escreveu durante a sua vida mais de 60 mil páginas. E os escritos dela são comparados à Suma Teológica de São Tomás de Aquino. Uma mulher que não estudou teologia. Ela é uma mística da nossa igreja, dos nossos tempos. E ela é comparada, por causa da sua profunda espiritualidade, uma mulher casada, mãe de 9 filhos, que nunca negligenciou a sua casa e o seu marido, mas viveu profundamente espiritualidade. Ela é comparada a 2 doutoras da igreja, Santa Catarina de Sena e Teresa d'Ávila.
2: Só isso.
3: Só isso. Nós vamos lá.
1: Ela elevou o nível do matrimônio, né, gente?
3: Gente, quando foram, né, o especialista, o teólogo que examinou, que foi conversar com os filhos dela, que os que permaneceram vivos, né? Eles diziam que nunca imaginavam que a mãe deles fosse uma santa, né? Mas tem muito ainda para você conhecer a história dela. Aos pouquinhos eu vou falando aqui no ar para você. E você que quer se aprofundar mesmo na história da Beata Conchita, vamos com a gente lá para o México? 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Vamos juntos conhecer esse lugar e se aprofundar? A casa dela se tornou uma casa relíquia, né? Imagine, tem muito para nos ensinar. Gente, foi maravilhoso o programa de hoje. A frase que fica para mim é: eu não te abandonarei, Jesus, na Eucaristia, tá bom? Padre, o senhor nos dá a benção para encerrar?
2: Com muito prazer, nasci para isso. O Senhor esteja convosco.
3: Ele está no meio de nós.
2: Abençoe-vos Deus Todo-Poderoso, Pai, Filho e Espírito Santo.
3: Amém. Amém. Volte em breve, Padre, tá bom? Até amanhã, Val.
1: Se Deus quiser. Beijo, família. Tchau, tchau.
3: Não demora para voltar, abraço.
4: Sim, obrigado pelo carinho.
3: Eu que agradeço.
4: Ele é o centro.
3: Ele é o centro.
6: E até amanhã.
3: E amanhã, se Deus quiser.

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1: As inscrições para o Exame Nacional do Ensino Médio foram prorrogadas. O prazo, que terminaria na última sexta-feira, foi estendido até essa sexta, 12 de junho. As provas do Enem acontecem nos dias 8 e 15 de novembro. Em uma mensagem divulgada no canal Telegram da Sala de Imprensa da Santa Sé, o Papa Leão XIV comunica ao mundo sua consternação pelo assassinato de Dom Osório Citora Afonso, bispo de Quelimane e administrador apostólico de Beira, no Moçambique. Detalhes com a Rádio Vaticano.
2: Papa Leão tomou conhecimento com pesar do grave ato de violência que causou a morte de Sua Excelência Dom Osório Citora Afonso, bispo de Quelimane e administrador apostólico de Beira, e une-se em oração ao povo da diocese de Moçambique neste momento de desorientação, para que o Senhor lhes conceda consolo, para que guarde em seu amor cada homem e cada mulher e detenha a mão dos violentos. Assim, através do canal Telegram da Sala de Imprensa da Santa Sé, o diretor Matteo Bruni transmitiu ao mundo a consternação do pontífice em viagem apostólica na Espanha pelo assassinato do prelado, encontrado morto no sábado 6 de junho nas instalações da residência episcopal de Quelimane. Segundo informações divulgadas em uma coletiva de imprensa pelos responsáveis pelo Serviço Nacional de Investigação Criminal, o bispo teria sido atingido por vários tiros disparados na região do peito e do coração, que não lhe deixaram nenhuma chance de sobrevivência. Ainda são desconhecidas as causas desse terrível crime, sobre as quais os investigadores estão começando a aprofundar. A dor pela trágica morte foi expressada em nome de toda a igreja local, também por Dom Inácio Sauri, arcebispo de Nampula e presidente da Conferência Episcopal de Moçambique, que em um comunicado oficial fez um apelo neste momento tão difícil à fé e à solidariedade fraterna. Dom Afonso, que atualmente ocupava o cargo de secretário-geral da Conferência Episcopal, foi também oficial do Dicastério para Evangelização, sessão para a primeira evangelização e as novas igrejas particulares, no período compreendido entre 2017 e 2023. Profunda dor e pesar também foram expressados pelo presidente da República de Moçambique, Daniel Francisco Chapo, que quis destacar que a morte do prelado representa uma perda irreparável, não só para toda a comunidade cristã, mas para toda a sociedade moçambicana.
1: Da Central de Jornalismo Canção Nova, Ana Elisa Castro.
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dia, Brasil! Bom dia, família Canção Nova! Que alegria estar junto com você no início dessa semana, dia 8 de junho de 2026. Segunda-feira abençoada, cheia de alegria e de esperança para você, meu irmão, minha irmã. Que bom, não é, nos encontrarmos nesta manhã. Aqui em Cachoeira Paulista, gente, está um céu azul maravilhoso. O sol também brilhando sobre a chácara de Santa Cruz. Mas muito frio também. Sim, está um friozinho gostoso aqui em Cachoeira Paulista. Você que vem aqui para os próximos acampamentos, olha, se prepara, né? Traz casaco, mas também traz roupa de calor, porque durante o dia esquenta, tá bom, família? Canção Nova. Nós acabamos de viver em um final de semana maravilhoso, com o acampamento de Corpus Christi. A chácara estava repleta, estava linda, né, de se ver. E hoje também está linda aqui na Chácara de Santa Cruz, a natureza exuberante dessa chácara, né? Você que nunca veio aqui, a Canção Nova é muito arborizada, com plantas, com flores, com grama e também os pássaros, as borboletas. É um lugar abençoado por Deus. E além de tudo, como a gente falou no Sorrindo para a Vida, também é um território eucarístico, um lugar onde nós podemos adorar Jesus constantemente. Bom dia também para o Thales aqui na técnica. Bom dia também para a Rita Reis, nossa produtora, e toda a equipe da Rádio Canção Nova, para todos os departamentos que estão aqui na sintonia, os colaboradores, os missionários, e você, de todo o Brasil, de Cachoeira Paulista, Vale do Paraíba e todo o nosso imenso Brasil, tá bom? De norte a sul, de leste a oeste. Que bom saber que você está aí na sintonia. Hoje nós vamos falar sobre um santo desse mês, que vamos celebrar neste mês, né? Que é Santo Antônio. Tem devotos aí de Santo Antônio? Tem, vai falando aí. Olha, eu sou devoto, eu sou devota de Santo Antônio, que a gente vai celebrar no dia 13 de junho, tá bom, família? Mas antes de falar dele, tem um brinde aqui, gente. Tem dois brindes maravilhosos. Mas eu sei que todo mundo vai querer ganhar esse brinde aqui, porque até eu queria também, viu? Já já eu vou falar, fica aí na curiosidade por enquanto. Pra começar bem, a gente canta com Igor Fernandes, Apenas Começou.

0: apenas começou o Clube do Ouvinte, família Canção Nova, e hoje a gente vai falar sobre Santo Antônio, não é? Olha, dia 3 de junho, não é? Fiéis católicos de diversas partes do mundo celebram Santo Antônio, um dos santos mais queridos e populares, especialmente no Brasil e em Portugal. Mas quem foi Santo Antônio? Você conhece a história dele? Santo Antônio, ele nasceu em Lisboa, Portugal, no dia 15 de agosto de 1195, com o nome de Fernando de Bulhões. Ah, então ele não chamava Antônio? Não, ele chamava Fernando de Bulhões. Filho de uma família nobre, abriu mão do conforto e dos privilégios para dedicar a sua vida a Deus. Aos 18 anos, ele entrou para o mosteiro de São Vicente de Fora e mais tarde passou a viver em Coimbra, seguindo a vida religiosa na Ordem de Santo Agostinho, que é a mesma ordem do Papa Leão XIV, né? Alguns anos depois, profundamente tocado pelo testemunho dos primeiros mártires franciscanos, ele decidiu ingressar na Ordem dos Frades Menores e foi aí que ele adotou o nome de Antônio. Sua vida foi marcada pela intensa pregação do Evangelho. Ele desejou ser missionário no Marrocos, mas devido a problemas de saúde, precisou retornar para a Europa. Santo Antônio passou então a evangelizar em diversas regiões da Itália e da França, se tornando conhecido por sua sabedoria e profundo conhecimento das Sagradas Escrituras. Seus sermões atraíam multidões. Gente, Santo Antônio pregava muito bem. As pessoas ficavam assim, encantadas com a pregação dele. E ele levava muitas pessoas à conversão através dos seus sermões. Santo Antônio também passou os seus últimos anos em Pádua, na Itália. Por isso que ele é conhecido também, né, como Santo Antônio de Pádua. Mas você entendeu, ele nasceu lá em Portugal, mas depois ele viveu muitos anos ali na Itália, onde ele faleceu no dia 13 de junho de 1231. Gente, ele morreu com apenas 36 anos. 36 anos. E olha a fama deste homem. Essa fama de santidade dele foi tão grande que menos de um ano após sua morte, menos de um ano, ele foi canonizado pelo Papa Gregório IX em um dos processos de canonização mais rápidos da história da Igreja. Para você entender, antigamente demorava-se muitos anos para se canonizar uma pessoa, né? Às vezes até passava de 100 anos para aquela pessoa ser canonizada. Hoje em dia, para começar, para entrar com um processo, né, de canonização, precisa esperar passar 5 anos da morte da pessoa, hoje, atualmente, tá? Então você está entendendo? Naquela época, ele foi canonizado menos de um ano após sua morte. Não tem dúvida, né? Da santidade. Com uma vida breve, mas profundamente marcada pelo amor a Deus e ao próximo, Santo Antônio se tornou um dos santos mais populares da Igreja Católica. Seus ensinamentos, sua dedicação aos pobres, sua confiança na providência divina continuam sendo um exemplo de fé, caridade e solidariedade para os cristãos. Daqui a pouquinho nós vamos descobrir também como surgiu a famosa tradição de Santo Antônio casamenteiro, né, gente? Será que tem fundamento isso? E vamos conhecer a verdadeira história por trás dessa devoção que se tornou também tão popular, né, aqui no Brasil, que muitos o conhecem como o Santo Casamenteiro, tá? E eu quero aqui hoje dizer para você, eu sei que muitos devotos aí de Santo Antônio vão participar, outros vão conhecer, né, mais profundamente a história de Santo Antônio hoje e quem sabe vão se tornar também devotos desse homem. Tem filme sobre ele, tá? Vale a pena você assistir também o filme, mas você sabe, se você quer conhecer profundamente a história de um santo, qual é o melhor caminho? Ler bons livros que falem sobre a história daquele santo, tá bom? Então busque também aí ler sobre a história dele, tá bom, família Canção Nova? Mas hoje, para concorrer ao brinde, que é um crucifixo de mão lindo, lindo, com a medalha de São Bento, gente. Ele é de madeira e é cunhada a medalha de São Bento. Tem Jesus crucificado também, né, em metal envelhecido. Vem junto a explicação da medalha de São Bento, tá bom? Para você entender. Não sei se você já aconteceu isso, eu já tive essa curiosidade. De você ver a medalha, Thales, de São Bento, e tem vários símbolos lá. Mas muitas vezes a gente não entende por que que tem essa letra ali. Tem uma letra ali que é C. Depois tem outras palavras ali que está em latim. E nós não sabemos o significado. E nesse panfleto está explicado os dois lados da medalha, tá bom? E você vai entender por que que existe essa medalha de São Bento nesse crucifixo que traz Jesus, é claro. E tem cunhada também a medalha de São Bento, que você pode segurar na mão, que você pode levar, olha, tá aqui no saquinho, tá ouvindo? Pode pôr no bolso, pode também colocar dentro da sua bolsa. Se você quiser, você pode colocar aí no seu local de trabalho. Ele vem também, gente, com aquela fita adesiva, você pode colar no armário, colar na parede, tá bom? Então, você que sabe, se você vai querer levar ele para todo lado, ou se você vai colar ele em algum lugar específico. Junto com ele, vai também a novena que o Padre Jonas e o Diácono Nelsinho Correia fizeram. Novena do Pai das Misericórdias, tá bom? Os dois presentes vão juntos para você que responder por que você ajuda a Canção Nova. Eu quero saber. Hoje, né, nós ali partilhamos o resultado do projeto da Minha Alma com muitos que estão aí e que acompanharam Sorrindo para a Vida. Nós chegamos aos 18%, estamos no dia 8, né? Início do mês. Nós sabemos que mês passado, mês de maio, não conseguimos alcançar a meta dos 100%, mas neste mês do Sagrado Coração de Jesus, mês de junho, nós queremos nos unir a você e convidamos. Ajude mesmo a Canção Nova com aquilo que você pode, tá? Para que nós possamos chegar aos 100%. E você vai respondendo aqui para mim, então, pelo WhatsApp. Por que você ajuda, colabora, não é? Financeiramente com a Canção Nova, né? Eu quero saber o motivo da sua contribuição. O que que leva, motiva você a ajudar a Canção Nova, tá bom? 12 é o DDD 991455871. 12 991455871. Agora 9h57, a gente precisa ir para o intervalo. Já eu volto com música.
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2: Junho é o mês dedicado ao Sagrado Coração de Jesus. O coração que tanto amou os homens, que não poupou nada, até se esgotando e se consumindo para manifestar o seu amor.
3: Que não há outro acesso ao coração do Pai se não for pelo coração de Cristo.
2: Rezemos neste mês, doce coração de Jesus, fazei que vos ame cada vez mais.
4: Assim como a água reflete o rosto, o coração reflete quem somos nós. Livro dos Provérbios, capítulo 27, versículo 19.
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6: 10:01, missionária Shalom canta para você e proclame também: Jesus é o Senhor.

10:03. Sim, Jesus Cristo é o Senhor da minha vida, da sua vida, da nossa família. Quero ver muita gente aqui participando hoje, respondendo a pergunta: por que você ajuda, contribui com a Canção Nova, hein? Por que que você ajuda com o projeto da Minha Almas? O que te motiva, meu irmão, minha irmã, a colaborar com essa obra de Deus? E você concorre a esse crucifixo maravilhoso que cabe assim na palma da mão. E ele também você pode colar, tá? Ele tem aquela fita adesiva, se você quiser pode colar em algum lugar, na parede, no armário, no guarda-roupa, tá bom? E vai junto pra você também a novena Pai das Misericórdias, com o Padre Jonas, que o Padre Jonas escreveu junto com o Diácono Nelsinho Corrêa, tá bom? Esse kit para você hoje. Crucifixo sempre é uma graça, né? Sempre é uma bênção você receber. Eu não sei se ele já foi abençoado, então por isso eu convido você que ganhar a pedir que um padre abençoe, para que ele se torne então um sacramental, porque crucifixo sempre é um sacramental, tá bom? Quero mandar um abraço aqui para Mônica. Ela é de Minas Gerais, da cidade de Cristina, e ela diz: "Bom dia, eu sou muito devota de Santo Antônio. Aqui na minha comunidade, há mais de 70 anos, uma senhora de quase 96 anos, a dona Cacilda, reza todo ano terço de Santo Antônio. É lindo de ver a fé dela. E com ela, eu aprendi a ser devota dele. Quero concorrer ao brinde de hoje. Me manda a história dele." E ela respondeu, né? "Por que eu ajudo a Canção Nova? Porque ela transformou minha vida. Através do carisma Canção Nova, eu adoro Jesus mais e mais no Sacrário. Foi através da Canção Nova que minha vida mudou completamente. Hoje eu posso dizer que Jesus renasceu em mim de verdade." Ô, glória, hein? E lá do Maranhão, de João Lisboa, a Gilvânia Passos. Ela diz: "Bom dia, amados de Deus. Ajudo a Canção Nova porque me evangeliza a cada dia, a mim e a minha família." E de Belo Horizonte, Minas Gerais, a Bárbara: "Bom dia, Patrícia. Deus abençoe nosso dia, nossa semana. Amém. Quero muito ganhar esse presente hoje. Eu ajudo a Canção Nova porque ela me ajuda todos os dias a seguir em frente, não desanimar. Me renova todas as manhãs." E aquele abraço para o povo que nos ouve no coração do Vale, pela rádio de São José dos Campos, Adriana Aparecida. Ela diz: "Eu ajudo a Canção Nova porque ela faz parte da minha conversão e porque ela me faz muito bem, pois a Canção Nova é um milagre aos nossos olhos." Verdade. Você que não respondeu, dá tempo de você dizer por que você ajuda a Canção Nova, por que você contribui com a Canção Nova, hein, meu irmão, minha irmã? Conta pra gente aí o que te motiva através do WhatsApp e você concorre aos brindes de hoje, tá bom? 12 é o DDD 99145-5871. 12 99145-5871. E vai pra você essa canção com Flávio Vitor, Glória e Poder.

0: 10h12, um ótimo dia para você na sintonia do Clube do Ouvinte, família Canção Nova. Hoje estamos falando, né, sobre a história de Santo Antônio. Já eu vou contar, hein? De onde vem essa história de que Santo Antônio é o santo casamenteiro? Será que é real isso ou não é? Já eu trago para você essa informação e você continua respondendo. Olha, valendo esse crucifixo maravilhoso. Para você que conhece o Padre Bruno, né? Ele da Canção Nova sempre prega com a cruz na mão. A Alexandra também. Então é uma cruz semelhante àquela, tá bom? Que o Padre Bruno sempre gosta de pregar segurando. Se você quiser, você pode levar ela com você sempre para onde você for. E você sabe que um crucifixo é um sacramental quando ele é abençoado pelo sacerdote. Ou pode colar, porque tem a fita adesiva para você colar na parede, no armário, onde você quiser. Tá bom, família? Junto com ele vai o livro que o Padre Jonas escreveu junto com o Diácono Nelsinho com a novena do Pai das Misericórdias, que é essa devoção que a gente tem aqui devido ao Santuário do Pai das Misericórdias, tá bom, família Canção Nova? Só você responder, por que você ajuda a Canção Nova? O que te motiva a contribuir com a Canção Nova a cada mês, hein? 12 é o DDD 991455871. 12991455871. E quero também aqui acolher com muito carinho a minha querida, que ela é da Obra de Maria e que vem fazer um convite para você, porque quem não gosta de viajar, conhecer lugares novos? E quando o lugar tem a ver com santidade, com a vida dos santos, com Jesus? Ai, gente, até eu tô querendo viajar, né? Então você também pode peregrinar junto com a Obra de Maria, você sabia? E sabe que a Obra de Maria facilita para você? Mas quem fala com toda a propriedade é a Ketone Mendes. Ela não é minha irmã de sangue, mas traz o mesmo sobrenome. Seja bem-vinda, Ketone.
1: Bom dia, Patrícia. Bom dia para você que está em casa. E agora nós iremos falar sobre peregrinação, né? Nós temos um roteiro saindo do dia 19 a 30 de agosto pela Polônia, República Tcheca e Alemanha. Né? Então, para quem aí é devoto de São João Paulo II, devoto da Divina Misericórdia, ai, né? Nós iremos passar por esses roteiros aí, Patrícia.
0: Olha, Polônia é um país de santos, né? Então, todos nós, cristãos católicos, gostaríamos de conhecer esse lugar. E até hoje, gente, sabe o que eu vi essa semana? Não tem, assim, diretamente a ver, mas tem a ver porque é um país de fé, a Polônia. Eu vi Rita e Thales, né? Que a equipe lá, o time de futebol que vai competir na Copa do Mundo, para ir antes de ir viajar, todo o time participou da Santa Missa. Olha que lindo! É um país muito católico. Não só cristão, mas católico. O capitão, que eu não sei o nome, não vou usar falar aqui, né, do time da Polônia, ele usa a caneleira que traz a foto da família e também a imagem do Sagrado Coração e do Imaculado Coração de Maria. Olha para você ver como é enraizada a fé na Polônia. Então é um lugar que tem muitos frutos. A Ketone já falou de dois que a gente ama muito, né? Que é São João Paulo II, Santa Faustina Kowalska, não é? A Divina Misericórdia. E além da Polônia, para onde mais vai, Ketone?
1: Nós iremos passar por Auschwitz, né, que foi um lugar ali marcado pelo Holocausto, né, iremos dar uma passadinha ali para rezar também por aquelas pessoas, né, que viram as dificuldades naquela época. Iremos passar em Praga, né, conhecer os santuários, as igrejas ali daquele local. Seguindo, a gente vai para a Alemanha, né, no santuário de Schönstein, né. Olha, nós iremos conhecer lá, rezar um pouquinho também. E tudo isso nós iremos viver com o Padre Toninho, aqui da Canção Nova, né? Será o nosso diretor espiritual, irá nos acompanhar durante esse percurso também. E como que eu vou poder participar de tudo isso, né, Patrícia?
0: Isso que a gente quer saber.
1: Como que a gente vai fazer? 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
0: Isso mesmo. E olha, ela falou de Auschwitz. Lá a gente sabe que muitos, na época do nazismo, muitos judeus faleceram ali. E dentre eles eu destaco Santa Edith Stein, né? Que é Santa Benedita da Cruz. Santa Edith Stein faleceu nesse local. Também São Maximiliano Kolbe, que deu a vida no lugar de um pai de família. Um pai de família ia ser morto com um tiro na cabeça. E ele, na ousadia, ninguém fazia isso, pediu ao soldado alemão que deixasse ele morrer no lugar daquele pai de família. E assim foi feito. E tantos outros, né, que a gente ouve nos relatos e muitos filmes, que também faleceram nesse lugar, que é um marco para todos nós cristãos, porque ninguém tem o direito, né, de tirar a vida de ninguém. Mas olha que lugares maravilhosos, gente. Polônia, República Tcheca, Alemanha, quantos devotos aí da Mãe Rainha, né? Então tem muitas pessoas que têm um sonho de conhecer esses lugares. Mas esse sonho pode se tornar real, porque a obra de Maria, ela vê a sua realidade, não é? E você quer saber os contatos? A Kathleen vai passar agora para você.
1: 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Entre em contato conosco e nossos vendedores irá informar você a melhor forma para adquirir esse roteiro.
0: Isso mesmo. E o Padre Toninho, um ótimo diretor espiritual, ele é animadíssimo, viu, gente? E ao mesmo tempo profundo espiritualmente, vai ajudar você a rezar. Porque peregrinar é isso. Não é só você visitar e conhecer um lugar. Mas além de conhecer, você viver a espiritualidade daquele local. Então vai ser uma grande graça, né? Entre em contato mesmo com a obra de Maria para que você possa aí conhecer. Talvez você se interesse por algum outro roteiro. Entra lá no site. Entre em contato também ligando pelo WhatsApp, que com certeza a Obra de Maria vai te acolher com muita alegria, né, Kathleen?
1: É isso mesmo. Obra de Maria, mais que viagens, encontros com Deus.
0: Isso. Kathleen, obrigada, viu? Até a próxima.
1: Até, obrigada.
0: Eu que agradeço. E olha, para deixar você com mais vontade ainda de viajar, vamos ouvir Comunidade Católica Shalom, Malas Prontas.

0: conquistou.
1: Ah, esse é o amor de Deus que precisa mesmo, né? Nos conquistar a cada dia, que conquistou também Santo Antônio, não é isso, gente? Santo Antônio que tem essa fama de ser o santo casamenteiro. E por que, então, que Santo Antônio é considerado santo casamenteiro? Embora seus sermões não tratassem especificamente sobre casamento, Santo Antônio se tornou conhecido como santo casamenteiro, mas por causa de sua grande caridade com os pobres. Presta atenção, especialmente com as jovens, que naquela época não tinham condições financeiras para se casar. Porque naquela época, Thales, as meninas precisavam ter também o dote, entendeu? Para casar, né? É, um tempo atrás a gente tinha aquela fama do enxoval, né? A mulher tem que fazer o enxoval para casar. E as meninas, as moças pobres, não tinham esse dote, esse valor em dinheiro, muitas vezes, para casar. Então, na época de Santo Antônio, era comum que as famílias precisassem oferecer esse dote para que o casamento acontecesse. E muitas jovens, por não terem recursos, elas viam o sonho de constituir uma família cada vez mais distante. Uma das histórias mais conhecidas sobre o santo, né, conta que uma jovem muito pobre o procurou porque não tinha dinheiro para o dote necessário, né, para se casar. E ele, sensibilizado com a situação, escreveu um bilhete e pediu que ela entregasse aquele bilhete a um comerciante da cidade. O bilhete dizia que o comerciante deveria dar à jovem moedas de prata equivalentes ao peso daquele papel. Presta atenção. O homem aceitou o pedido sem se preocupar. Por quê? Ele pensou, o papel é leve, né? Não vou ter que dar moeda quase que nenhuma para ela. Acreditando, né, que esse peso era insignificante. No entanto, ao colocar o papel sobre a balança, ele teve uma grande surpresa. Por mais moedas que ele acrescentasse, o equilíbrio não era alcançado. Foram necessários 400 escudos de prata para que a balança finalmente se equilibrasse. Naquele momento, o comerciante se lembrou de uma promessa que havia feito a Santo Antônio tempos antes. Qual era a promessa? Doar exatamente 400 escudos de prata para uma obra de caridade. Olha, gente, que história! Como nunca havia cumprido a sua promessa, esse comerciante compreendeu que Deus estava lhe dando uma nova oportunidade. A jovem recebeu a quantia necessária, pôde se casar conforme os costumes da época e formar sua família. E a partir desse episódio, Santo Antônio passou a ser invocado por aqueles que desejam a graça do matrimônio. E ele ficou conhecido entre tantas outras atribuições como o santo casamenteiro. Mais do que ajudar pessoas a encontrarem um esposo ou uma esposa, Santo Antônio nos ensina o valor da caridade, da fidelidade às promessas feitas a Deus. Você fez alguma promessa a Deus e não cumpriu ainda? E da confiança também na sua divina providência. Por isso, ao celebrar Santo Antônio, a Igreja convida a olhar para além das tradições populares e contemplar a beleza de uma vida totalmente dedicada a Deus e ao serviço dos irmãos mais necessitados. Você entendeu agora, né? Porque ele é chamado de santo casamenteiro. E é para você que eu ofereço a próxima canção, enquanto você vai participando também pelo WhatsApp, respondendo por que você se sente motivado a contribuir com a canção nova, 12 ao DDD 991455871. E para aquecer aí a nossa manhã, né? Você que tá no friozinho aí no Brasil, Rodrigo Vieira canta Meu Sol.

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8: 10h34, um ótimo dia para você na sintonia. Quero mandar um abraço para Israel Lira, de Carapicuíba, respondendo a pergunta: por que você ajuda a Canção Nova? Ele diz: o que me motiva a ajudar é a certeza que através da Canção Nova Deus resgata almas. E ele pediu a próxima canção que você vai ouvir agora com Gerados pela Imaculada, Odres Novos.

Tocados pela Imaculada, queremos ser esse odre novo, não é? Com a graça de Deus. Família, muitos aqui respondendo, partilhando com a gente, não é? Por que você ajuda a Canção Nova? O que te motiva a ajudar, a colaborar com a Canção Nova? Quero mandar um abraço aqui para Carmen, de Cruzeiro. Ela diz assim: bom dia, abençoados desta rádio abençoada, né? Ajuda a Canção Nova com muito carinho, porque é a minha melhor companhia. Há mais de 20 anos, ela me ajuda cada dia a ser uma pessoa melhor, com seu carisma. Quem tá com a gente também, deixa eu ver aqui, a Angelita de Silveiras. E ela respondeu: eu ajudo porque a Rádio Canção Nova salva almas para Deus. Nos faz entender melhor o Evangelho. Todos os seus produtos são para evangelização. Sou suspeita para dizer, eu amo a Canção Nova. E a Selma, ela é de Jacaraci, Bahia. Eu ajudo a Canção Nova porque ela me ajuda na minha fé. Sempre que posso, sintonizo na rádio e na TV. Ainda não sou sócia, mas contribuo com Pix sempre que posso. E ela mandou agora mesmo comprovante ajudando, gente, através do Pix, a Canção Nova. Selma, obrigada. Muito obrigada. Deus abençoe você.

Estamos também aqui com a Eliane de Lorena. Ela diz assim: bom dia, amada Patrícia. Obrigada, querida. Eu ajudo a Canção Nova porque é uma bênção na minha vida. Já tive graças através das orações e missas da Canção Nova. E também a Heloísa de Jacareí, que quis responder, né? Eu ajudo porque ela é minha companheira diária, minha amiga, que me leva a Deus em todo o tempo. A Canção Nova para mim e para minha família é a boca de Deus que fala aos nossos corações. Amo cada um de vocês e coloco-os em minhas orações diárias. Isso é muito importante. Muito obrigada, viu, Luiz? E ela diz: estava aí com a minha família no sábado, né? Passamos um dia de bênçãos com as palestras, orações, fechando nosso sábado com chave de ouro, participando da Santa Eucaristia. Obrigada, Senhor, pelo sim do Monsenhor Jonas Habib e pela continuidade do sim de cada um de vocês. Ah, obrigada, querida. A Nilvanda, ela é de São José dos Campos. Ela diz: eu sou sócia e ajudo a Canção Nova porque ela é uma obra de Deus que salva muitas almas e nos ajuda a alimentar a fé no cotidiano. Ser Canção Nova é bom demais. E de Reginópolis, São Paulo, a Renilda também respondeu: eu ajudo por ela ser uma obra de Deus. Recebi muitos milagres através de vocês. Um deles foi a cura do medo de dirigir. Márcio Mendes proclamou no programa O Amor Vencerá que estava sendo curada uma pessoa que tinha muito medo de dirigir e apontava para mim através da TV. É com você mesmo, é você que Deus já curou. Pegue seu carro e dirija. Deus já te curou. Amo essa obra e louvo a Deus pela vida de todos vocês. Sou sócia há muito tempo. E também quem está aqui com a gente é o William Bicock, de Macaé, Rio de Janeiro. Ele diz assim: um excelente dia, Patrícia. Obrigada para você também. Uma semana abençoada para todos nós. Eu ajudo a Canção Nova, pois é uma inspiração na minha conversão e minha escola para seguir os passos de Jesus Cristo. E vai para todo mundo aí que está respondendo a pergunta de hoje, né? O que te leva a contribuir, a ajudar a Canção Nova, tá bom? A próxima canção com Frei Gilson e Lohane Dias, Livre Serei.

essa canção a gente até descansa em Deus, não é verdade? Ai, gente, é bom demais ouvir a Rádio Canção Nova, não é verdade? Tenho certeza que você está aí concordando comigo. Quero mandar aquele abraço para Sorocaba, São Paulo. Cido Meirelles está lá na sintonia respondendo. Quanto mais eu estudo a história dos santos, mais me apaixono por nossa igreja. E Santo Antônio é um deles. A história que ele pregou para os peixes também é maravilhosa, verdade. Também tem isso, né? Tem essa história linda que os peixes pararam para ouvir a pregação de Santo Antônio. Gente, eu tô dizendo, Santo Antônio tem muita história. Com apenas 36 anos de vida, mas ele tem muitos testemunhos, né? Tem muita coisa que ficou relatada sobre ele que vale a pena a gente se aprofundar. Aqui no programa a gente só deu uma pincelada, né? Mas fica esse gostinho de quero mais para você buscar livros e filmes sobre ele também, tá bom? A Carmen de Cruzeiro, ela tá ligadinha com a gente. Ah, ela respondeu aqui, né, com... Eu já falei o nome dela. Também a Silvana Bastos, aqui de Cachoeira Paulista. Ela diz: Patrícia, paz. Eu retribuo com a Canção Nova, porque ela é uma escola da minha vida. São tantos ensinamentos para nos conduzir a Deus. Tanta paz que a Canção Nova nos transmite. É uma bênção na minha vida, na minha casa, na minha família. E lá do Rio Grande do Sul, temos quem mesmo? Fábio Souza, de Santa Maria. Sou sócio da Canção Nova desde outubro de 2005. Eu ajudo, pois a Canção Nova me ajuda na minha conversão, da minha família e a salvação de várias almas, né? E ele diz: quero aproveitar para agradecer e pedir a Deus para abençoar o sim de todos vocês para manter a Canção Nova. Quero também dar o testemunho, né, para que nunca percam a fé. Eu tive uns momentos difíceis. Tive que vender meu carro, estava preocupado em deixar minha família sem o meio de locomoção. Quando Deus veio e me abençoou e ganhei o carro do sorteio do ano passado do Pai das Misericórdias. Você acredita, Thales? Olha a providência divina. A Canção Nova foi outro canal da providência material. Isso é um milagre aos nossos olhos. Ele diz: peço oração pela minha saúde e a conversão de toda a família. Deus me escolheu em milhares e milhares de pessoas. Fábio, que testemunho lindo, viu? Obrigada mesmo por deixar aqui relatado para muitas pessoas que estão acompanhando. Eu também dei o testemunho uma vez no Sorrindo para a Vida, né? Sobre o carro que eu e minha família também ganhamos. Mas assim, não foi no sorteio, foi uma pessoa muito querida que sentiu no coração de dar o carro para nós. E é um milagre, porque quem dá carro para alguém hoje em dia, né? Mas a gente precisa confiar no Senhor. Não vai dar tempo de eu falar, gente, a resposta é de todo mundo. Mas eu quero deixar um abraço aqui para Paula Sena de Guaratinguetá, para Andréia de Araucária, Paraná, também Elizabeth Dantas de São Paulo, aliás, de Santo Amaro, né? São Paulo capital. Querida, obrigada, viu? E ela diz que a providência divina nunca nos falte. Ela diz assim, que ela pede, né, por um inventário da família dela. Deus está cuidando de tudo, tá bom, querida? O Rodrigo de Cruzeiro também respondeu, dizendo que é sócio Kids também. Obrigada, meu irmão. Manuel de Salitre, Ceará, também participando com a gente, porque a Canção Nova fortalece a sua fé quando está enfraquecido. Aparecida Marcondes de Guaratinguetá também respondeu direitinho, dizendo que a Canção Nova é a voz que clama no deserto. Olha que lindo, gente. Enfim, muitas pessoas participaram aqui com a gente. Quero agradecer de todo o coração a todos. E o brinde de hoje vai para quem? Vai para... Rio de Janeiro, William de Macaé. Parabéns, Deus abençoe. Família, eu te encontro amanhã aí no Sorrindo para a Vida às 8 da manhã e logo depois aqui no programa Clube do Ouvinte. Santo Antônio, rogai por nós. Tchau, tchau.

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1: O Papa Leão XIV está em viagem apostólica à Espanha. Nesse domingo, o Santo Padre presidiu a celebração de Corpus Christi em Madrid. Isso porque, em alguns países como a Espanha, essa solenidade é transferida da tradicional quinta-feira para o domingo seguinte. Detalhes com Túlio Fonseca.
2: Em torno à Eucaristia, o dom da presença viva de Cristo em meio de nós.
3: Em sua homilia, com o olhar voltado para o tema da Eucaristia, Leão XIV recordou que Corpus Christi celebra o dom da presença viva de Cristo, que continua a alimentar o seu povo e a caminhar com ele ao longo da história. O Papa destacou que a solenidade não representa apenas uma expressão cultural ou folclórica, mas a manifestação da fé na presença real do Senhor.
2: Não se trata de uma manifestação exterior, de uma sobrevivência folclórica.
3: Não se trata de uma manifestação exterior, de uma sobrevivência folclórica ou de um simples adorno estético. Trata-se aqui da fé na presença do Senhor ressuscitado, que está vivo e continua a passar no meio de nós. Ao refletir sobre o significado da procissão eucarística, o pontífice explicou que ela expressa a proximidade de Deus com a humanidade. Segundo ele, Cristo não permanece fechado nos templos, mas vai ao encontro das pessoas em suas realidades concretas.
2: Jesus caminha por las calles, atravessa as praças, visita nossos bairros. Habita los lugares de nuestra vida cotidiana.
3: Jesus caminha pelas ruas, atravessa as praças, visita os nossos bairros, habita os lugares da nossa vida cotidiana. Ele é o Deus próximo que caminha com seu povo. Leão XIV recordou ainda que a Igreja na Espanha associa há muitos anos a solenidade de Corpus Christi ao Dia da Caridade, ressaltando que a adoração eucarística deve conduzir ao compromisso com os mais pobres, os doentes, os que sofrem e os que vivem em situações de abandono.
2: A graça eucarística nos transforma.
3: A graça eucarística transforma-nos, mas também nos converte em protagonistas da transformação da história e em sinal de esperança para aqueles que encontramos. Que o Senhor Jesus, presente na Eucaristia, faça de vocês pão partido, entregue e oferecido, para que uma vida plena possa brotar para vocês, para suas famílias e para o seu país.
2: Pueda brotar para vocês, para vossas famílias e para vuestro país.
3: Após a celebração da Santa Missa, o Papa conduziu a tradicional procissão de Corpus Christi pelas ruas de Madrid e concedeu a bênção eucarística aos milhares de fiéis reunidos no centro da capital espanhola.
1: Da Central de Jornalismo Canção Nova, Ana Elisa Castro.
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9: Mas tu, ó Senhor, és minha defesa, és a minha glória, tu que ergues a minha cabeça. Salmo 3, versículo 4.
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10: Pontualmente 11 horas, um ótimo dia para você na sintonia da Rede Canção Nova de Rádio. Nesse momento, nós vamos nos unir ao programa O Amor Vencerá, hoje, direto de Baipendi, Minas Gerais, apresentado por Bruna Marx.
11: A gente se incomoda, né? Quando aquela pessoa tá me seguindo, tá ali do meu lado, virou a minha sombra. Mas bendito seja Deus, é dizer, o Senhor é a tua sombra. A gente pode dizer, Ele é aquele que está ao nosso lado e é aquele que nos faz repousar. Porque sombra também nós pensamos em descanso, num lugar em que a gente pode descansar, que a gente pode se desarmar, que a gente pode repousar. E o Senhor é para nós a nossa sombra. Repita comigo, é o Senhor quem me guarda. O Senhor é a minha sombra. Ele está à minha direita. Ele é o meu socorro. Ele é a minha esperança. E é isso mesmo, irmãos. Ele é o nosso socorro. É isso que vem ao meu coração, de dizer a você que já estava a ponto de desistir de tudo. Não desista. O Senhor é o teu socorro. Talvez você recebeu uma notícia muito triste e o seu coração ficou perturbado. Mas aqui está a esperança para o teu dia, para a sua vida. O Senhor é o teu socorro. E Ele não deixará que você tropece. E Ele não deixará que você fique esmorecido. O Senhor te guardará de todo mal. O Senhor guardará a tua alma. O Senhor guardará a tua saída e a tua chegada, desde agora e para sempre. E aí a gente pode pensar, né? Devia ser muito bonito o povo de Deus caminhando e recitando esse salmo. É claro que na correria da nossa vida a gente não vai conseguir andar com a palavra de Deus, nem vai conseguir estar ali, né, rezando e meditando isso. Não, as pessoas dizem, tá louco. Ficou louco. Mas nós podemos, antes de sair de casa, fazermos essa oração do Salmo 121. Às vezes, dentro do ônibus, no metrô, dentro do carro, e rezando ali o Salmo 121, nutrindo essa confiança no Senhor, nutrindo essa esperança no Senhor. Porque mesmo que as notícias sejam contrárias àquelas que a gente espera, a certeza da presença de Deus nos dá esperança para continuarmos firmes na caminhada. E é somente disso, é somente isso que você e eu precisamos, do Senhor ao nosso lado. Porque se temos o Senhor, nós temos tudo. Se temos o Senhor, nós temos tudo. Com certeza, Inha Chica viveu realidades muito dolorosas, muito sofrimento na caminhada, mas a certeza da presença de Deus, a certeza de que Deus era o seu socorro, eu tenho clareza de que ela tinha.
12: Uma experiência da Beata Inha Chica, Bruna, quantas vezes daqui de onde nós estamos, ela descia por essas ruas, e aí naquela época, né, ali no século XIX, no meio do século XIX, isso tudo aqui era terra. Quantas vezes, quando chovia, isso aqui, barro. E ela andava, ela descia por essas ruas, visitando os pobres, indo até a matriz de Santa Maria, ali fazendo as suas orações. Como a Bruna dizia, quantas dificuldades vividas, e quantas vezes pessoas também vinham até esse local trazendo essas dificuldades aos ouvidos da Beata Inha Chica, pedindo conselhos. Muitas e muitas vezes essas pessoas desesperadas, pedindo conselhos e orientações. E assim como a Bruna começou a rezar esse salmo, quando dizia, quantas pessoas não devem ter passado essa madrugada de domingo para segunda-feira, até sem dormir, por causa de uma notícia ruim que recebeu, por causa de um coração aflito. Quantas pessoas tiveram que adormecer tomadas por remédios, e agora acordaram de manhã já com o coração pesado, preocupadas, angustiadas. Aí o Senhor vem ao nosso encontro com essa palavra. O Senhor está dizendo para nós que Ele é o nosso guarda. Ele tem para conosco uma grande atenção, um grande cuidado. O coração de Deus está cuidando de nós. Não estamos sozinhos nessa caminhada. Se Deus é o caminho, Ele também é o pastor. Se Ele é o caminho e o pastor, Ele também é o refúgio. Ele é a força. Por isso a Beata Inha Chica encorajava as pessoas a buscarem com fé. Tendes fé. Confia naquele que é o guarda de Israel, que não dorme e nem cochila. Ninguém dirá mais de ti que você está abandonado, que você está esquecido. O Senhor, Ele tem para conosco uma grande atenção. Ele olha para as nossas necessidades. Inclusive, dias atrás, um desses atores de grande televisão diz: será que este Deus, que tem tantas coisas no mundo para observar, tem guerras no Oriente Médio, tem fome na África, tantos conflitos, será que esse Deus vai se ocupar de mim, tão pequenininho e com os meus problemas? Sim. A resposta hoje do Salmo é: sim, o Senhor, Ele olha para ti, o mais pequenino de todos, e Ele é o teu guarda, Ele é o teu protetor, Ele está diante de ti, ao teu lado, te guiando, te protegendo e cuidando, curando e libertando. Para o Senhor, todos nós temos uma grande importância, e Ele nos conhece cada um pelo nome. E Ele realiza os atos de misericórdia e de providência em nossas vidas. Você pode ter chorado uma noite inteira, mas a alegria vem agora de manhã. O teu guarda, o Senhor que te protege, Ele não dorme nem cochila. Ele está atento às tuas necessidades. Sim, Senhor, nos entregamos nas tuas mãos, porque o Senhor tudo realiza com a vossa providência divina, com o seu cuidado de pai, aos seus filhos muito queridos. O Senhor não nos abandona no caminho. O Senhor não nos deixa esmurecer. O Senhor não nos deixa fatigados. É o Senhor quem vem para aliviar os nossos corações de todo o peso que estamos carregando, para caminhando nesse mundo, caminhando nesse vale de lágrimas, um dia chegar às fontes eternas do Reino dos Céus.
11: Dá-nos um coração, Senhor, que confia em Ti. Vá suplicando isso, meu irmão, um coração confiante no Senhor. Mesmo em meio aos desafios, mesmo em meio aos sofrimentos, vá suplicando ao Senhor que te ensine a confiar nele, que te ensine a esperar nele, esperar contra toda a falsa esperança, contra todo desamor, contra toda desesperança. Nós queremos aprender a confiar em Ti, Jesus. Nós queremos aprender a colocar o nosso coração no Teu. Neste mês do Sagrado Coração de Jesus, nós queremos aprender a nos colocarmos dentro do Teu coração, Senhor. Colocar as nossas famílias, o nosso matrimônio, os filhos, sobrinhos, os netos, A nossa família nós queremos depositar em Ti, Jesus. A nossa saúde nós queremos colocar no Teu coração, Senhor. Talvez você recebeu um diagnóstico médico, que o seu coração está angustiado. E você veio e você está acompanhando agora o Amor Vencerá com este coração tão espremido. Você diz assim: meu coração está tão fechado, está tão angustiado. O Senhor é o teu socorro, meu irmão, minha irmã. O Senhor é a tua esperança. Coloca a tua vida no coração de Jesus. E nós queremos suplicar isso nesta manhã, Espírito Santo. Ensina-nos a confiar em Deus. Ensina-nos a esperar no Senhor. Assim como os santos confiaram no Senhor, mesmo vivendo os sofrimentos, mesmo vivendo as tribulações, mesmo vivendo as angústias, eles confiaram em Ti. E nós também queremos, porque nós somos o Teu povo, nós somos os Teus filhos que estão aqui reunidos, reunidos em Teu nome, Senhor. E nós queremos experimentar a Tua palavra na nossa vida. Nós queremos experimentar a força do Teu amor, Jesus. Ó Trindade Santa, nós queremos experimentar nesta manhã toda a graça, tudo aquilo que está reservado para nós. E me vem ao coração que o Senhor está alcançando a muitos familiares. Você está acompanhando o Amor Vencerá, você está aqui na paróquia, no santuário, rezando por tantos da sua família. O Senhor agora está visitando este familiar seu que você tanto pede pela conversão dele. Busque o Senhor, retome a sua vida íntima com Ele. Retome a ida à Santa Missa, retome a castidade, retome o sacramento da confissão, retome a sua vida com o Senhor, porque Ele é suficiente. Deus é suficiente. Ele está nos socorrendo neste dia, meus irmãos, de coisas que nós nem imaginamos, porque a nossa luta é uma luta espiritual. A nossa briga é briga

0: os demônios, não são com as pessoas. A nossa luta é espiritual. Por isso que o Senhor está nos socorrendo hoje de realidades diversas. E eu falo isso não para te assustar, não para te deixar com medo, mas o Senhor está livrando a muitos de ciladas do demônio, de prisões. O Senhor está desfazendo agora muitos trabalhos que estavam sendo feitos para acabar com a sua vida. O Senhor está agora nos livrando deste mal, livrando a nossa família, livrando o seu casamento, livrando os seus filhos, porque nós colocamos a nossa confiança nele, porque nós nos voltamos para ele, porque nós podemos responder para nós mesmos. O nosso socorro vem do Senhor, e o Senhor está intervindo hoje nas nossas vidas.
1: Minha gente, quantas vezes naquela metade do século XIX, nessa região onde nós estamos aqui hoje, no santuário dedicado à Nossa Senhora da Conceição, da Beata Inhaxique, aqui nesse local, aqui atrás está a casinha da Beata Inhaxique, aqui nesse lugar, mulheres que viviam a prostituição vinham até a Beata Inhaxique chorar a dor do pecado daquela madrugada. É como se nós pudéssemos

enxergar com os olhos dos homens maus. Para de te enxergar com os olhos dos homens pecaminosos. Como disse Jesus àquela mulher adúltera em João capítulo 8. Cadê aqueles que te acusam? Mulher, para de te olhar com os olhos daqueles que te acusam. E passe a se enxergar com os olhos de Jesus que te olha. Não, não te condena. Aquele olhar de amor e de misericórdia. O olhar que aquela mulher nunca tinha recebido. O olhar que Maria Madalena também nunca tinha recebido. E agora aquele olhar que cura. Te enxergue, te veja com os olhos de Cristo. Não com os olhos do mal e do mundo.

Senhor, nós estamos aqui na tua presença para te adorar, para te louvar e agradecer pelas maravilhas que o Senhor realiza em nossos corações. Nessa parte da manhã, o Senhor vem sobre nós com a vossa majestade e glória. E diante do teu amor e misericórdia, só podemos agradecer. Louvado sejas tu, Senhor. Louvado sejas tu pelo dia que preparastes para nós, pela alegria do vosso amor, pela presença do Espírito que está também aqui conosco. Nós te agradecemos e louvamos, Senhor, exaltamos o teu santo nome. Agora o Senhor coloca nos nossos lábios o puro e o perfeito louvor. Se havia tristeza, murmuração,

0: manhã. Louvado sejas tu, Senhor. Agradecemos pela tua misericórdia e bondade, porque a tua palavra chega agora a tantos lares através da TV Canção Nova. Obrigado, Senhor, por cada um desses sócios que estão contribuindo e estão permitindo que a tua palavra chegue a tantos filhos e filhas que precisavam dessa oração pela essa manhã. Obrigado, Senhor, por cada um desses que dão a sua vida, dão a sua vida para a missão. Por cada um desses vossos filhos e filhas que concorrem para o bem daqueles que tanto necessitam, Senhor, receber a tua graça. Obrigado, Senhor. Obrigado, porque o Senhor veio nos visitar nesta manhã. Obrigado, Senhor.
1: Através do Espírito Santo que nos foi dado. Obrigada, Senhor, por essa manifestação tão forte do teu amor. Obrigada, Jesus, por ser o nosso socorro. Obrigada, Jesus, por não permitir que os nossos pés vacilem. Obrigada, Senhor, por nos guardar em tudo aquilo que nós fazemos, em todas as nossas realidades. Obrigada, Senhor, porque assim como o sol que se abre, assim é o brilho e a força do teu amor para conosco. Nós te agradecemos, Senhor. Nós te agradecemos porque o Senhor manda teus anjos para nos guardar. O Senhor envia os teus anjos para nos defender. Obrigada, Jesus, porque o Senhor está ao nosso lado. O Senhor é um Deus conosco. O Senhor é um Deus presente, um Deus que nunca falha, um Deus que não mente, um Deus que é permanente, que está sempre, sempre, sempre conosco, na saúde, na doença, na tristeza, na alegria. O Senhor permanece conosco. Quando as pessoas se vão, o Senhor permanece conosco. Quando nos decepcionam, quando nos caluniam, quando falam mentiras sobre nós, o Senhor permanece conosco. Obrigada, Senhor, porque o Senhor nos guarda e nos guardará na nossa ida, na nossa vinda. Obrigada, Jesus. Vamos agradecendo, irmãos. Vamos agradecendo por este amor tão grande. Às vezes nos faltam até palavras, mas nós te louvamos, Senhor, assim como nós cantamos, mesmo que nos faltem as palavras, nós te louvamos, Senhor, e nós queremos te louvar com a nossa vida. Nós queremos te louvar.

0: é do Senhor visitando uma pessoa no hospital e colocando a mão sobre o coração dessa pessoa. Meu irmão, o Senhor está te visitando agora. Ele está curando a sua enfermidade. E você trazia um problema no coração. Você já estava prestes a fazer uma cirurgia, mas o Senhor está colocando as mãos dele no seu peito agora, no seu coração, e te curando. Você irá testemunhar o amor de Deus na sua vida. E nós te agradecemos por isso, Senhor. Graças e louvores se deem a todo momento
1: ao Santíssimo e Diviníssimo Sacramento.
0: Graças e louvores se deem a todo momento
1: ao Santíssimo e Diviníssimo Sacramento.
0: Graças e louvores se deem a todo momento
1: ao Santíssimo e Diviníssimo Sacramento.

0: Eu lhe destes o pão
1: que contém todo o sabor.
0: Oremos. Senhor Jesus Cristo, neste admirável sacramento, nos deixastes o memorial da vossa paixão. Dai-nos venerar com tão grande amor o mistério do vosso corpo e do vosso sangue, que possamos colher continuamente os frutos da redenção. Vós que reinais com o Pai na unidade do Espírito Santo.
1: Amém. Você que nos acompanha pela rádio, nós iremos agora receber a bênção do Santíssimo Sacramento. Prepare o seu coração para receber a bênção do Senhor, selando todo este momento de graça, tudo aquilo que o Senhor falou e fez em nós nesta manhã.

0: Em nome do Pai, do Filho e do Espírito Santo. Amém. Pai nosso que estás nos céus, santificado seja o vosso nome. Venha a nós o vosso reino. Seja feita a vossa vontade, assim na terra como no céu. O pão nosso de cada dia nos dai hoje. Perdoai-nos as nossas ofensas, assim como nós perdoamos a quem nos tem ofendido. E não nos deixeis cair em tentação, mas livrai-nos do mal. Amém.
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Assim como a água reflete o rosto, o coração reflete quem somos nós. Livro dos Provérbios, capítulo 27, versículo 19. 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

0: santidade não é apenas para poucos, mas para todos que buscam fazer a vontade de Deus com amor e alegria. São José Maria Escrivá.
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9: Santa Margarida Maria Lacoque recebeu as revelações sobre o Sagrado Coração de Jesus. As promessas são um convite a viver a fé e a, sem medo, nos aproximarmos do seu amor.
10: Junto ao coração do meu Jesus, descansará meu coração.
9: O coração de Jesus bate forte por você.
11: Removerei de vosso corpo o coração de pedra e vos darei um coração de carne. Livro de Ezequiel, capítulo 36, versículo 26.
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0: Do Mais Saúde. Nós estamos hoje recebendo a professora Denise Mafra, que é nutricionista. A professora Denise é a professora titular da Faculdade de Nutrição da Universidade Federal Fluminense. E nós vamos agora estar assim falando com bastante frequência sobre um assunto que vem preocupando a doutora Denise, que é o aumento, né, das doenças renais. Então, vamos dar uma analisada pela ótica dela, o que está acontecendo e como nós podemos, quem sabe, reverter esse quadro. Denise, bem-vinda.
1: Obrigada, Gisela. Novamente nós aqui, né? Acho que.
0: Graças a Deus.
1: É muito bom. Te agradeço super o convite. Acho que isso é necessário, né? É claro que é um assunto que eu trabalho, que eu amo, mas eu acho que a gente precisa realmente divulgar esse tema, que é a doença renal crônica.
2: O Papa Leão XIV celebrou a Santa Missa
1: aumentando cada vez mais, né? O número de pacientes com doença renal crônica. Então, queria super agradecer o convite e necessário, né, a gente divulgar e falar um pouco, né, para quem está escutando a gente, que é o que é importante, né, saber sobre doença renal crônica.
0: Exato. E Denise, o que você tem visto nesses anos todos que você é uma nutricionista focada, você faz pesquisas, você lidera na Universidade Federal Fluminense, você
3: Padre
0: lidera
3: Jonas,
0: um grupo,
3: ele
0: né,
3: teve a inspiração
0: de pesquisa nessa área. O que você tem notado?
1: Para quem está escutando a gente, é importante saber o que causa a doença renal crônica, né? Primeiro, o que é a doença renal? A doença renal é quando a gente tem, né? Quando o paciente ele vai perdendo a função dos rins, né? Então, assim, a gente pensa no rim como aquele órgão, né? Os órgãos que filtram o nosso sangue, né? E depuram o sangue, deixando o sangue tão limpinho, tirando as sujeirinhas do nosso corpo, né? Então, através da urina, né, do xixi, a gente elimina todas as toxinas que o nosso corpo produz. Com a doença renal, o que acontece? Esse paciente vai perdendo essa função, né? E aí a gente chama assim, tem vários estágios, são 5 estágios, ele vai perdendo essa função de não só filtrar, o rim ele tem inúmeras funções, né? Ele ativa a vitamina D, ele faz aumento de eritropoiese, que é isso, né? Aumento de células vermelhas no sangue, além da filtração, obviamente, do equilíbrio ácido básico, equilíbrio hidroeletrolítico, ou seja, do cálcio, do magnésio, do potássio, do sódio, da água do nosso corpo, né? Então, ele não tem só a função, ele filtra, não, ele tem inúmeras funções do nosso organismo, inclusive a função de manter a pressão arterial. Então, isso faz o que? Eu já linko aqui, né? Dou um link com uma das principais causas de doença renal, onde esse paciente vai perdendo a função, que é a hipertensão, que é uma das principais causas, né? Então, a gente tem como causa de perda dessa função renal a hipertensão, né? Como primeiro, como top, né? Depois, a diabetes. Né? E aí a gente tem outras causas, glomerulonefrite, enfim, mas lembrando, né, como a gente está falando aqui de nutrição para doença renal, Gisela, é importante a gente lembrar que a hipertensão e diabetes estão muito atrelados à obesidade, né? Então, assim, hoje a gente tem uma população que está cada vez mais obesa, cada vez mais hipertensa e cada vez mais diabética. E aí o que reflete esse aumento do número de pacientes com doença renal crônica.
0: Exato. E são doenças, né? Porque o meu marido é cardiologista e bem nessa área, especialidade dele da hipertensão, ele chama de assassina silenciosa, né? Ele faz assim aquela voz. que realmente a gente não sente, né? O paciente não sente, né? Assim como diabetes também, né? Então, são coisas que vão caminhando assim naquele silêncio subclínico, e quando a gente vai ver, de repente é em função de um problema renal que vai se descobrir lá atrás, quando começou essa hipertensão ou esse diabetes. E aí, nesse caso, Denise, qual a sua recomendação? Lógico, nós gostaríamos que todo mundo fizesse os seus exames anuais para checar isso, mas hoje a gente vê que as UBSs, elas estão assim com um papel muito interessante junto à população, não é?
1: É, não, bem importante isso que tu colocou, Gisela, que assim, o paciente que é cardiopata, que ele é hipertenso, né, ele vai procurar o cardiologista, né, o paciente que é diabético vai procurar o endocrinologista. Então é importante pedir, solicitar para esses médicos, ou mesmo no médico de família, nas UBSs, no posto de saúde, pedir para fazer um único exame importante, que é a creatinina. Então, se ele vai no cardiologista, né, lembrar, ou o próprio cardiologista pede uma creatinina. É um exame muito barato, Gisela, e que vai marcar. Essa creatinina, a gente não ela é um marcador de função renal, a gente elimina ela normalmente, né? Ela vem de toda a função muscular e a gente elimina, mas se descobriu que ela pode ser um marcador de função renal. Então, se a gente tiver com creatinina alta no sangue, isso significa que o rim não está excretando adequadamente. Então, é um marcador muito importante e muito barato de se fazer. Então, uhum, as pessoas que são hipertensas, que têm diabetes, ou só obeso, eu sou obeso, né? É importante fazer esse exame de creatinina, né? Anualmente, enfim. Então, assim, esse é um exame. Tem até um médico, professor da UERJ, que ele chama Edson da creatinina.
0: Porque como é que é?
1: Edson da creatinina. Ele foi até ele ficou muito, ele pegou Covid, ficou muito tempo internado, ele saiu no Fantástico e tal. E ele é um cara muito legal, porque ele bate na tecla o tempo inteiro. Meça sua creatinina, peça creatinina. Você acha que LDL é importante? É também, mas peça creatinina. Então, assim, ele bate muito nessa tecla, uhum, de que se a gente conseguir fazer um screening da população só com a creatinina, a gente vai retardar muito essa perda de função renal.
0: Olha que informação maravilhosa que você está dando. Então, pessoal, vamos lá. Lembra quando eu comecei a falar que estava todo mundo com vitamina D baixa, que vocês chegavam com as revistas da Canção Nova debaixo do braço e pediam para o médico? Tá aí. Pedi para o médico, eu quero saber quanto está a minha creatinina. Essa daí é realmente um marcador. E a creatinina, ela é um marcador, mas o que, que ela reflete, vamos dizer assim? O que eu comi que essa creatinina vai ser ou não eliminada?
1: A gente tem, claro, que a creatinina não é o melhor marcador de função renal, né? O melhor que a gente tem é a inulina, aí é todo um processo invasivo, tem que injetar a inulina, esperar 24 horas para fazer toda a filtração renal dessa inulina. Mas isso é impossível fazer, é caro, é invasivo. Então, a creatinina, ela vem da creatina fosfato, que é do músculo, né? Então, no processo, no metabolismo muscular, a gente forma creatinina, que é só um metabólito que a gente vai jogar fora, uhum, né? Uhum, uhum. Aí, obviamente, o que tu falou, assim, quando a pessoa come muita carne, por exemplo, se ela vai fazer a creatinina no dia seguinte e comer um churrascão no dia anterior, isso pode refletir sem esses valores de creatinina, uhum, né? Tem outra coisa importante que, assim, claro, o médico vai olhar esse valor de creatinina, mas, por exemplo, eu sempre falo para os meus alunos, né? Eu tenho um cara de 30 anos que faz musculação, então cheio de músculo, né? E aí com creatinina de 1.1, vamos dizer assim. E aí vai uma velhinha de sei lá, 70 e poucos anos, né? Que vai fazer, magrinha, não tem tanta massa muscular, e vai fazer a creatinina da 1.1. Então, talvez essa senhora já tenha algum problema renal e, uhum, esse moço não. né? Por quê? Porque ela vai refletir essa massa muscular, sim. Uhum. Tem, então, alguns vieses? Tem. Mas a creatinina continua sendo o marcador mais barato para a gente fazer essa avaliação da função renal.
0: E o pessoal fala muito da dupla, né? Ureia e creatinina,
1: sim,
0: né?
1: Sim. Uhum. É. Então, a ureia, ela... Claro, quando a creatinina aumenta, a ureia aumenta consequentemente, uhum, né? Porque ela é excretada pelo rim, né? Então, ela vai embora pela urina e quando o rim não está funcionando 100%, ela vai se acumulando no sangue. Tanto é que quando esse paciente já chega num estágio, né? A gente vai falar um pouco mais pra frente, no estágio que ele precisa fazer diálise, essa ureia já está muito alta, ele chega a ter hálito urêmico, né? Ele tem hálito com cheiro de xixi. Né? Porque a ureia está muito alta. Mas assim, o marcador de função renal mesmo, Gisela, é a creatinina.
0: Tá certo. Você falou desse outro, que seria o padrão ouro, né, inulina. Conta um pouquinho o que, que é. Você sabe que eu não conheço?
1: Na realidade, a gente pode até considerá-la como uma fibra, né? Mas enfim, ela não é metabolizada no nosso organismo, né? Então, se a gente injeta ela, ela vai circular e vai ser eliminada toda pelo rim. A gente não vai metabolizar, entende? Então, ela vai ser o marcador de quanto que foi colocado e quanto que foi eliminado. Então, eu vou ter o marcador de função renal. Uhum. É importante. Mas assim...
0: Interessante, eu não conhecia. É. Porque inulina pra gente é aquela fibra solúvel maravilhosa, isso, né? Que a gente quer que o paciente coma pra estar lá servindo, né? De prebiótico pra nossa microbiota intestinal, né? É. Mas interessante...
1: Mas essa é injetado, né? Na realidade, a análise por endovenosa, né?
0: Então, olha, nossa, é o que você falou, né? Super invasivo. É. Bom, e aí nós estamos com uma população com uma obesidade, que a maioria realmente... Teve gente que emagreceu porque comia muita bobagem fora de casa e em casa passou a não comer tanta bobagem, a não beber tanto, a não fazer tanta happy hour. E aí temos umas pessoas que emagreceram, mas isso é, assim, exceção. A maioria realmente engordou. Engordou e passou mais de um ano sem ir ao médico, né? Porque isso é uma grande realidade que está preocupando muito todos os médicos, né? Então, o que fazer agora?
1: É importante que vá, mas é importante que faça esse check-up, que faça essa avaliação, né? Porque se esse paciente descompensa a pressão arterial, a diabetes, a obesidade, isso vai aumentar, então, a chance de desenvolver a doença renal crônica, né? Eu não estou dizendo assim, todo mundo que é hipertenso, diabético, vira, mas as principais causas são diabetes e hipertensão. Então, é importante controlar, né, essas doenças para que... E assim, não é de uma hora para outra. Ah, eu sou diabético, amanhã eu vou ser renal, né? Isso. Então, assim, não, isso é ao longo do tempo. E por isso que é importante fazer essa análise da creatinina, porque eu posso detectar essa doença renal lá atrás. E aí, fazendo dieta, que a gente vai falar um pouco mais pra frente, tomando os remédios certos, esse paciente ele vai retardar a entrada pra diálise. E isso é muito importante, muito importante.
0: Perfeito, perfeito. E esse controle, né? Não deixar descompensar esse diabetes, ficar sempre naquele controle, furar o dedinho, né? Ver, hoje tem esses equipamentos que a gente em casa mesmo pode estar, apesar que não seja, apesar de não ser o melhor, mas já é alguma coisa, né? Então a gente tem como estar controlando isso. E atividade física, que é uma coisa tão bacana, né? Como que dentro da realidade renal você coloca a atividade física?
1: A gente tem duas questões, né? Uma que esse paciente é hipertenso, ele é diabético, ele é obeso, é muito importante ele fazer exercício físico, né? Porque para controlar diabetes, para diminuir o peso, diminuindo o peso ele controla essa glicemia, né? Ele controla a pressão arterial. E a outra coisa é quando esse paciente já é um paciente com doença renal crônica, A gente tem alguns trabalhos e cada vez mais, né, aumentando o número de publicações com exercício físico para pacientes com doença renal crônica, né? Os benefícios são assim enormes, né? A gente tem até um trabalho de bicicleta nos pacientes fazendo diálise. Então, eles estão lá dializando e pedalando.
0: Sério? Né? Ah, isso é o máximo.
1: Isso é muito. Depois eu posso contar um pouquinho no tratamento dialítico, quando a gente falar de tratamento dialítico do paciente, o que a gente tem feito nos nossos trabalhos, né, de pesquisa, bem interessante.
0: É porque é muito bacana que a doutora Denise, ela faz pesquisa e tem assim uns trabalhos maravilhosos, dá um orgulho, né, olhar naquelas revistas internacionais assim, nome de brasileira, né? Eu fiquei assim encantada.
1: Sabe que as minhas alunas sempre falam assim, ah, Denise, a gente publica lá fora, né, como tu fala, ah, é bonito, né, tal, mas a gente tem que trazer pra cá, né, em português, claro, pra população brasileira entender. Se cuidem, né, comam bem, né, então por isso que eu super agradeço esse programa aqui e a ti principalmente, porque essa divulgação é muito importante, Gisela.
0: Exato, e é a função do Mais Saúde, sabe, e graças a Deus, quando a gente recebe uns e-mails assim, com as pessoas dizendo, olha, de tanto você falar, eu fui atrás, de tanto não sei o que, eu fiquei no pé do meu pai, da minha mãe, aí você vê que tudo isso realmente é o que faz a diferença. Então, o controle da alimentação. E você sabe que uma das coisas que você comentou, que eu achei fantástico, o cuidado que nós temos que ter com as nossas bactérias intestinais em função justamente de uma qualidade melhor de vida em termos renais também, né, Denise?
1: Sim. Hoje a gente está falando muito, né, microbiota intestinal, ela veio com tudo aí nas pesquisas científicas, não só na doença renal crônica, mas como na hipertensão, né, então na cardiologia, no Alzheimer, no Parkinson, então todas as doenças têm ligado a microbiota com essa disbiose, tanto como causa, como complicações da doença, né, que está sendo estudada. E na doença renal crônica, a gente tem, né, como tu falou da ureia, a gente tem um aumento dessa ureia. E essas bactérias podem, então, utilizar essa ureia lá no intestino e levar a danos maiores na parede intestinal. Então, a gente tem vários estudos mostrando que essa disbiose, então, o tipo de bactéria que a gente tem pode mudar nesse paciente com doença renal crônica.
0: E aí, tudo isso, nós como nutricionistas vamos falar que nós podemos, assim, prevenir. E algumas vezes até a gente pode falar em reversão, né? A partir da nossa matéria-prima, que é o alimento. E nesse caso, Denise, o que você podia estar falando assim nesse programa, que é o primeiro e que a gente está assim viajando um pouco no geral?
1: No geral, né? A gente está bem geral. Enfim, depois a gente vai falar nos outros programas, né, Gisela? Nesses estágios, né? É importante frisar que a doença renal crônica, como eu já falei, ela não vem assim, puf, de um dia para o outro e, ah, sou doente renal crônico e amanhã eu vou fazer diálise, não. Então, é ao longo dos anos, como eu falei, né, a hipertensão, diabetes como principais causas da doença renal, e aí a nutrição totalmente ligada com isso, né? Então, assim, sal. A gente come muito sal, né? Então, assim, a quantidade de embutidos, de enlatados, está cada vez maior, né? Esse consumo. Então, vai no supermercado, é mais fácil, né? Pegar uma salsicha, né? E fazer um cachorro quente, pegar um salame, uma mortadela, um presunto. Então, a ingestão de sal está muito alta, né, na população. Isso leva ao aumento da hipertensão. Né? As frituras, então assim, a alimentação de uma forma geral, os fast foods, né? Então assim, com muita fritura, com muita, então, gordura, muito açúcar, né? E isso é uma cascata, né? Então assim, se tu come errado, né, come alimentos que não são saudáveis, tu tem um risco maior de ser obeso, um risco maior de hipertensão e de diabetes, e aí consequentemente levando à doença renal. Então assim, podemos prevenir? Podemos, pela alimentação, né? Então, assim, a gente pode prevenir muita coisa, assim, de complicações da doença renal e a própria doença renal, né? Uhum. Quando eu falar do tratamento conservador, eu vou falar um pouquinho de uma história que a gente tem de uma paciente, assim, a história é fantástica.
0: Uhum, é, queremos ver. Bom, já estamos chegando no finzinho do nosso tempo aqui, desse primeiro programa de uma série. Queria agradecer muito, viu, Denise, pra gente deixar sempre o microfone aqui do Mais Saúde aberto pra gente poder alertar a nossa população, que às vezes é tão carente de informação, né?
1: Sim, eu que te agradeço de novo, Gisela, né? É muito bom falar sobre isso, eu fico super à vontade aqui. Dá vontade de falar muito mais, né?
0: Mas
1: a gente tem 20 minutinhos, mas no próximo a gente fala um pouco mais da nutrição.
0: Exatamente, e falando principalmente para que cada pessoa possa se encaixar em que momento talvez ela esteja nesses estágios, como você falou, da doença renal crônica. Bom, queridos e queridas, um beijo muito grande e estaremos assim continuamente com a professora Denise Mafra aqui com a gente. Até o próximo Mais Saúde.

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15: Olá, boa tarde. Pelo horário de Brasília, 12:30. Segunda-feira, 8 de junho de 2026. É hora de notícias aqui na Rádio Canção Nova. Papa celebra a solenidade de Corpus Christi em Madrid e frisa a proximidade do Senhor que caminha junto ao povo. Leão XIV ressalta comunhão em encontro com padres agostinianos na Espanha. Lançado o clipe oficial do hino do acampamento PHN 2026. Previsão do tempo. A semana começa com tempo firme no Sudeste. Prazo de inscrição para o Enem é prorrogado até 12 de junho. Essas e outras notícias a partir de agora no Jornal Canção Nova. Eu sou Daniel Gonçalves e trabalha comigo na operação do áudio Márcio Nunes. 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Em seu terceiro dia de sua viagem apostólica à Espanha, o Papa Leão XIV fez um discurso firme sobre a crise migratória no parlamento espanhol. O Santo Padre ainda se encontrou com bispos do país ibérico. A quarta viagem do Papa começou ainda no sábado. Danúbia Gleiser traz mais informações.
14: Entre os compromissos dessa segunda-feira, o Papa Leão XIV celebrou a Santa Missa em privado. Em seguida, teve um encontro com o primeiro-ministro da Espanha, Pedro Sánchez Pérez Castejón. Logo após, o Papa deixou a Anunciatura Apostólica e dirigiu-se de carro para o Congresso dos Deputados para um encontro com membros do Parlamento Espanhol. Em seu discurso, falou sobre migrantes, o valor da família, guerra e utilização da inteligência artificial para fins militares. Ao falar da defesa da vida, destacou que toda a vida humana deve ser reconhecida e protegida desde a concepção até o seu fim natural, e que quando essa certeza é obscurecida, os mais vulneráveis são as primeiras vítimas, e a lei perde seu significado mais profundo, servir e proteger cada pessoa. Seguindo sua agenda de atividades, o Papa também se encontrou com os bispos da Espanha na sede da Conferência Episcopal. A eles falou sobre o caminho sinodal e alertou que uma tentação na jornada é ficar obcecado com o que se deixa para trás. Lugares, coisas, formas, sem nos abrirmos em docilidade ao Espírito, a novidade do que encontramos. À tarde no país, o Santo Padre fará uma oração e homenagem à Nossa Senhora de Almudena, na catedral dedicada a ela, que é a padroeira de Madrid. E à noite terá um encontro com a comunidade diocesana no estádio Santiago Bernabéu. E sobre o final de semana, na tarde de domingo, na Movistar Arena, em Madrid, Leão XIV encontrou-se com representantes dos mundos da cultura, arte, economia, trabalho e esporte. Escutou os testemunhos de representantes dessas realidades e fez o seu discurso, em que destacou a necessidade de promover o diálogo, fortalecer os vínculos sociais e colocar a dignidade humana no centro de todas as atividades da sociedade. No domingo de Corpus Christi, na Espanha, o Papa celebrou a missa e procissão na Praça de Cibeles. Disse na homilia que Corpus Christi não é folclore e é fé no ressuscitado que sai do templo e visita até os recantos mais escuros da história. Pediu que a religiosidade não vire museu do passado, mas escola de fé viva, que ensina a ajoelhar-se diante de Deus e do próximo. Já no sábado, 600 mil jovens estiveram na vigília de oração com Leão, na Praça de Lima, em Madrid, onde Leão assistiu a apresentações musicais e respondeu a perguntas de jovens, e a eles orientou que para reconhecer a voz de Deus em meio a inúmeras vozes do mundo atual, é preciso silêncio, adoração e leitura da palavra de Deus.
15: O Papa Leão XIV manifestou sua profunda consternação pelo assassinato de Dom Osório Citora Afonso, bispo de Quirimane e administrador apostólico de Beira, em Moçambique. De acordo com as informações do Serviço Nacional de Investigação Criminal, o bispo foi atingido por tiros em sua residência no último sábado. As causas do crime ainda são desconhecidas. Mais informações com a Rádio Vaticano.
16: Papa Leão tomou conhecimento com pesar do grave ato de violência que causou a morte de Sua Excelência Dom Osório Citora Afonso, bispo de Quelimane e administrador apostólico de Beira, e une-se em oração ao povo da diocese de Moçambique neste momento de desorientação, para que o Senhor lhes conceda consolo, para que guarde em seu amor cada homem e cada mulher e detenha a mão dos violentos. Assim, através do canal Telegram da Sala de Imprensa da Santa Sé, o diretor Matteo Bruni transmitiu ao mundo a consternação do pontífice em viagem apostólica na Espanha pelo assassinato do prelado, encontrado morto no sábado 6 de junho nas instalações da residência episcopal de Quelimane. Segundo informações divulgadas em uma coletiva de imprensa pelos responsáveis pelo Serviço Nacional de Investigação Criminal, o bispo teria sido atingido por vários tiros disparados na região do peito e do coração, que não lhe deixaram nenhuma chance de sobrevivência. Ainda são desconhecidas as causas desse terrível crime, sobre as quais os investigadores estão começando a aprofundar. A dor pela trágica morte foi expressada em nome de toda a igreja local, também por Dom Inácio Sauri, arcebispo de Nampula e presidente da Conferência Episcopal de Moçambique, que em um comunicado oficial fez um apelo neste momento tão difícil à fé e à solidariedade fraterna. Dom Afonso, que atualmente ocupava o cargo de secretário-geral da Conferência Episcopal, foi também oficial do Dicastério para Evangelização, sessão para a Primeira Evangelização e as novas igrejas particulares, no período compreendido entre 2017 e 2023. Profunda dor e pesar também foram expressados pelo presidente da República de Moçambique, Daniel Francisco Chapo, que quis destacar que a morte do prelado representa uma perda irreparável, não só para toda a comunidade cristã, mas para toda a sociedade moçambicana.
15: Os cofundadores da comunidade Canção Nova, Luzia Santiago e Wellington Jardim, manifestaram pesar pelas redes sociais.

0: Beto expressaram solidariedade à diocese, aos familiares e todos os fiéis, reafirmando suas orações neste momento de luto. Senhor, misericórdia, concluíram em sua mensagem de condolências. Meio-dia e 38 agora. Começou ontem e segue até o dia 12 de junho o 6º Congresso Apostólico Mundial da Misericórdia em Vilnius, na capital Lituânia. O encontro é promovido pelo Dicastério para Evangelização em conjunto com a arquidiocese local. Nossa reportagem realiza a cobertura do evento e quem tem mais informações direto de Lituânia é a Danúzia Rigo.
1: Falo diretamente de Vilnius, a cidade da misericórdia, na capital da Lituânia. Estamos participando, portanto, deste evento maravilhoso dedicado à Divina Misericórdia. Esse evento que acontece de 3 em 3 anos, cada ano em um país, e essa edição é aqui no leste europeu. Bom, para falar um pouquinho mais sobre este Congresso Mundial da Misericórdia, aqui comigo o Padre Alex, ele que é membro da comunidade Canção Nova. Falar de misericórdia na Canção Nova, a gente sempre lembra, né, do Padre Alex, ele que rezou bastante o Terço da Misericórdia na TV, às 3 horas. Enfim, Padre, obrigada por sua entrevista, desde já sua bênção. Estamos aqui em Vilnius. Como está sendo essa experiência?
2: Deus abençoe, Danusa. Uma experiência maravilhosa, realmente, que estamos ainda gozando dela, iniciando esse encontro no dia de hoje. E realmente uma grande bênção para nós, Canção Nova, que temos essa espiritualidade e vemos como que as pessoas também acompanham, rezam conosco. Então não tem como estar aqui. Estava diante do quadro, lembrando da comunidade Canção Nova e de todo o povo que reza conosco o Terço da Misericórdia, as intenções. Então já coloquei ali também diante, porque aqui em Vilnius, né, onde foi pintado o quadro de Jesus Misericordioso, o primeiro, o original, que Santa Faustina...
1: Por isso aqui é a cidade da misericórdia.
2: Justamente. Então saiba que você também foi apresentado a Jesus diante do quadro da Divina Misericórdia. Então, para nós, é como que vir a origem também dessa espiritualidade que adentrou, se coadunou com a nossa vivência, e agora não tem como a gente separar mais, né? Graças a Deus.
1: Graças a Deus, Padre. E nós sabemos, né? Nós aprendemos com Monsenhor Jonas, fundador da comunidade Canção Nova. A Canção Nova é a casa da misericórdia. Para nós encerrarmos, fala, por que que nós vivemos isso também nesse âmbito como comunidade?
2: Sim, aqui a gente está celebrando a cidade da misericórdia, Canção Nova, a casa da misericórdia. Inclusive, no ano que vem também vamos continuar trabalhando o tema nessa direção, na nossa festa da misericórdia. Então, Padre Jonas chegou de fato a falar isso, escreveu para nós sobre isso, falando que todos nós, seja nós missionários, seja a própria Canção Nova, acaba sendo esse lugar onde as pessoas têm um encontro com Deus e são regenerados na sua misericórdia. Tem nova vida, né? A partir do encontro com Jesus, e são regenerados pelo Espírito Santo. A partir disso tem uma nova vida e podem, sim, sair dessa situação de pecado, como nós vemos no mosaico do Pai das Misericórdias, e viver uma vida nova.
1: Muito obrigada, Padre Alex. Bom, eu convido você a ficar atento, a permanecer aí ligadinho na programação da Canção Nova. O evento está só começando, vai até sexta-feira. Nós vamos manter você informado sobre todas as novidades. Permaneça conosco, eu volto com você aí no estúdio.
0: A comunidade Canção Nova está sendo representada no Congresso Apostólico Mundial da Misericórdia pelo presidente em exercício, Padre Wagner Ferreira. Ele conversou com a Danusa e comentou a ligação que esse Congresso da Misericórdia tem com a Canção Nova nos ensinamentos deixados pelo fundador, Padre Jonas Habib.
3: Padre Jonas, ele teve a inspiração de promover na Canção Nova, na nossa sede em Cachoeira Paulista, a festa da misericórdia, no segundo domingo de Páscoa. A partir, claro, da inspiração de São João Paulo II, foi ele que instituiu a festa da misericórdia no segundo domingo de Páscoa. Portanto, a Canção Nova se tornou uma grande propagadora da espiritualidade da misericórdia.

0: Misericórdia. E estamos aqui nesse congresso também para fazer memória grata a essa inspiração dada por Deus ao Padre Jonas, ao nosso saudoso fundador, mas também para reafirmar a nossa missão de sermos Casa da Misericórdia, de sermos uma casa de acolhimento a todos os irmãos e irmãs que reconhecem Jesus, o rosto misericordioso de Deus, que necessitam de cura, de libertação, da salvação em Cristo Jesus. Então, queremos deste congresso, aqui em Vilnius, na Lituânia, levar também para o nosso povo, para o Brasil, essa espiritualidade que salva, que redime, que cura os corações, que leva as pessoas à comunhão com Jesus, nosso único Senhor e Salvador. Olha, uma providência iniciar o congresso com a solenidade de Corpus Christi. No Brasil, se celebra Corpus Christi normalmente na quinta-feira, e no Vaticano também celebra na quinta-feira, porém no restante do mundo se celebra no domingo. E foi providencial, porque no mistério eucarístico nós de fato somos tomados da misericórdia do Senhor. Comungar o corpo e o sangue de Cristo, adorar Jesus sacramentado, é fazer a experiência, é abrir o nosso coração à misericórdia de Deus. Por isso sabemos que esse congresso será uma bênção para os participantes, para todos aqueles que vão receber também os conteúdos, as imagens deste congresso.
1: Agora, 12:44. A atuação de uma massa de ar seco mantém o céu com poucas nuvens e reduz as chances de chuva em estados como São Paulo, Rio de Janeiro, Minas Gerais e Espírito Santo.
2: A semana começa ainda com tempo firme pelo sudeste do Brasil. Todos os estados terão predomínio de sol, variação de nebulosidade, especialmente nas áreas litorâneas, mas entre segunda e terça-feira, nada de chuva em toda a região. É apenas a partir da quarta-feira que áreas de instabilidade avançam pelo estado de São Paulo, trazem uma condição para mudanças no tempo, com expectativa para pancadas de chuva e redução das temperaturas. As instabilidades avançam também para o Rio de Janeiro e sul de Minas Gerais a partir da quinta-feira. Já entre o Espírito Santo, norte de Minas, Triângulo Mineiro, são áreas que terão predomínio de tempo firme ao longo de toda a semana. Não há expectativa para mudanças no tempo. Vale destacar também a variação de temperatura ao longo dos próximos dias. Para a cidade de São Paulo, as mínimas vão ficar aí em torno dos 10, 12 graus ao longo dos próximos dias, máximas chegando até 23 e 24. E depois, a partir de quarta-feira, aí as temperaturas voltam a cair na cidade de São Paulo, no estado como um todo. E na capital paulista, os termômetros devem ficar aí na casa dos 20 graus lá para o final da semana. No Rio de Janeiro, tem potencial para chuvas isoladas a partir de quinta-feira. As mínimas também devem ficar em torno de 13, 14 graus ao longo da semana. E a máxima vai de 25 agora na segunda e na terça para algo em torno de 23 graus lá para o finalzinho da semana. Em Vitória não há grandes variações de temperatura nos próximos dias, as máximas vão seguir na casa de 27 graus e em Belo Horizonte tem potencial para chuvas isoladas lá para o finalzinho da semana, com mínimas em torno de 10 graus nos próximos dias e máximas em torno de 26. Maria Clara Sasaki da Tempo Ok Meteorologia em parceria com a agência Rádio Web.
1: O Supremo Tribunal Federal decidiu por unanimidade que os shopping centers do país deverão fornecer espaço de amamentação para funcionárias. As autoridades reconheceram que a proteção à maternidade e à infância deve orientar a consolidação das leis do trabalho. De Brasília, Aline Campelo tem mais informações.
3: Sobre esse assunto, eu converso agora com um advogado especializado em direito de família, Paulo Veio. Doutor Paulo, muito obrigada pela presença. Esse foi um julgamento que foi levado ao plenário após pedido de destaque do ministro Flávio Dino. A partir dessa decisão, todos os shoppings no país devem fornecer esse espaço de amamentação para as mães empregadas?
4: Exatamente, Aline. Bom, essa decisão não é uma novidade no nosso ordenamento jurídico, tendo em vista que essa previsão já se encontra na CLT, na Consolidação das Leis Trabalhistas. Então, de certa forma, o que o STF está fazendo é ampliando o alcance e dando uma interpretação de tal forma que não apenas o lojista, mas os shopping centers devem fornecer este espaço para as mães e funcionárias que trabalham nesses ambientes.
3: Agora, doutor Paulo, além da criação desses espaços físicos, os shoppings poderão atender essa exigência por meio de alternativas previstas em lei? Existe um prazo para essa adequação?
4: Sim, a própria legislação traz essa possibilidade de se firmar convênios, seja com instituições públicas ou privadas. É algo que já acontece com certa naturalidade no meio empresarial, e há sim um prazo, né? Porque caso o shopping queira fazer uma adaptação estrutural, ele terá aí o prazo de 1 ano, né, que foi o prazo concedido no entendimento do ministro, para que os shopping centers e estabelecimentos façam essa adequação para atender essa nova decisão do Supremo.
3: Muito obrigada pelas informações, doutor Paulo. Em nota, a Associação Brasileira de Shoppings, Abrace, afirmou que ainda não ficou totalmente claro como será a operacionalização da medida, especialmente em relação à divisão de responsabilidades entre shoppings e os lojistas.
1: Em Brasília, a semana começa com os preparativos para a Marcha Nacional pela Vida, que acontece amanhã. Nossa equipe ouviu Andréa Hoffmann, que é a presidente executiva do Instituto Isabel. E o governo federal tenta reverter as restrições europeias contra a carne brasileira. Francisco Coelho explica.
5: O movimento Brasil Sem Aborto prepara a realização da Marcha Nacional pela Vida, que será realizada nesta terça-feira a partir das 14h, aqui na Esplanada dos Ministérios. Uma das bandeiras deste ano é o apoio a candidatos das eleições de outubro que tenham propostas em favor da vida. Os organizadores também querem chamar a atenção de parlamentares do Congresso Nacional para a aprovação de textos e projetos que defendam a vida desde a concepção até a morte natural. Um desses textos é o Estatuto do Nascituro, que está em tramitação na Câmara dos Deputados. A nossa equipe conversou com uma das organizadoras da marcha. Vamos ouvir.
6: Nós, como dignos da nossa humanidade, temos como primeiro direito a vida. Assim como tem esse bebezinho aqui, 16 semanas, que está aqui na barriga da Andressa, né? Ele merece toda a nossa proteção. E a marcha vem exatamente para isso, para conscientizar a nossa sociedade, mas principalmente os decisores de políticas públicas, de leis, para que eles digam sim à vida, e especialmente em alguns projetos, tendo em vista hoje o que a gente vive, né? Nós não podemos mais suportar a sistolia fetal no Brasil, a resolução 258 do CONANDA. A gente precisa aprovar esse dia do nascituro para que ele esteja oficialmente no nosso calendário.
5: E o Ministério de Relações Exteriores do Brasil está tentando reverter a decisão da União Europeia de barrar a exportação para o bloco comercial de carne brasileira. O chanceler brasileiro, Mauro Vieira, já se encontrou com representantes do bloco comercial para tentar evitar o início desse embargo, que está marcado para começar a partir do mês de setembro. A partir desta data, os produtores brasileiros não vão poder mais vender para a Europa carne bovina, frango, peixe, cavalo, tripas e mel. O Brasil exportou no ano passado quase 2 bilhões de dólares para o bloco comercial europeu, se tornando aí um dos 4 maiores destinos dos produtos brasileiros na Europa. A decisão do bloco comercial de proibir a entrada dos produtos brasileiros é pelo uso de produtores aqui do nosso país de antimicrobianos. Essas substâncias previnem e combatem infecções, mas também permitem o crescimento dos animais.
1: E nas Filipinas, centenas de pessoas estão desabrigadas após um terremoto ocorrido nesta segunda-feira.
7: pelo menos 32 pessoas morreram após um forte terremoto de magnitude 7.8 na escala Richter atingir o sul das Filipinas nesta segunda-feira. Em General Santos, cidade com cerca de 700 mil habitantes, o telhado de um prédio que abrigava um restaurante fast food desabou, deixando destroços espalhados pelo chão. Segundo um balanço preliminar das autoridades locais, 12 pessoas estão desaparecidas e há mais de 200 feridas. O terremoto provocou um tsunami com ondas de 1 metro de altura nas zonas costeiras próximas e desencadeou alertas de tsunami em vários países vizinhos, incluindo a Indonésia e o Japão. Segundo a Defesa Civil das Filipinas, cerca de 10 mil famílias residem nas áreas mais afetadas pelo terremoto, que foi seguido por mais de 130 réplicas, algumas delas com magnitude de até 6.7 graus.
1: As inscrições para o Exame Nacional do Ensino Médio Enem 2026 foram prorrogadas e agora podem ser feitas até o dia 12 de junho. Os interessados devem realizar a inscrição pela página do participante no portal do INEP. O novo prazo também vale para os pedidos de atendimento especializado. Já os estudantes que concluem o ensino médio em escolas públicas têm inscrição pré-preenchida, mas precisam confirmar a participação e escolher a língua estrangeira da prova. As provas do Enem serão aplicadas nos dias 8 e 15 de novembro em todo o país. Hoje, 8 de junho, marca o início da contagem regressiva de 1 mês para o PHN 2026. Considerado o maior evento para a juventude realizado pela Canção Nova em Cachoeira Paulista, esse ano a programação vai de 8 a 12 de julho na sede da comunidade Canção Nova em Cachoeira Paulista, São Paulo. E o clipe oficial da música tema do acampamento Por Hoje Não foi lançado nesta segunda-feira. Intitulada Alvejado, a canção faz referência ao tema desta edição: alvejados, lavados pelo sangue do Cordeiro. Vamos ouvir um trecho. Espírito.

0: 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Pelo horário de Brasília, 12:56. Chegamos ao final do Jornal Canção Nova desta segunda-feira. Produção e apresentação, Daniel Gonçalves, com os trabalhos técnicos de Márcio Nunes. Jornalista responsável, Marcelo Tel. Outras informações, acesse noticias.cancaonova.com. Uma ótima tarde a você. 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
1: Junho é o mês dedicado ao Sagrado Coração de Jesus. O coração que tanto amou os homens, que não poupou nada, até se esgotando e se consumindo para manifestar o seu amor.
2: Que não há outro acesso ao coração do Pai se não for pelo coração de Cristo.
1: Rezemos neste mês, doce coração de Jesus, fazei que vos ame cada vez mais.
3: Quem é bom tira coisas boas do tesouro do coração, que é bom. Mas quem é mau tira coisas más do seu tesouro. Evangelho de São Lucas, capítulo 6, versículo 45.
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0: Boa tarde pra você ligado com a gente aqui na Rádio Canção Nova. Tá no ar mais um Conexão Canção Nova, minha gente. É isso aí. Sou eu, Orlando Júnior, junto com você nessa segunda-feira. Até às 3 da tarde. Vem com a gente!
1: Brasil!
0: Comigo ele, meu mágico dos botões nessa tarde, Marcinho dos botões aqui, maravilhoso, Marcinho. Buenas tardes, garotinho!
2: Vem pra Canção Nova que é bom demais!
0: Vamos com tudo! Hoje, segunda-feira, dia 8 de junho de 2026. Um abraço pra você ligado com a gente na rede Canção Nova de Rádio. Um abraço pra todas as rádios ligadas com a gente em rede. Alô, Curitiba FM 80.9. Um abraço pra Nova Esperança em 670 kHz. Aquele abraço também todo especial pra você que é de Paulínia, região de Campinas, AM 1090. Aquele abraço também pra você em Vitória da Conquista, na Bahia, FM 90.9. Alô, Bahia! E eu não posso esquecer a nossa queridinha do Vale, São José dos Campos, São Paulo, FM 95.9. Deus abençoe você ligado com a gente agora em todo o Brasil, através também da nossa querida CN Plus, do nosso aplicativo, também do nosso app Rádio Canção Nova. Deus abençoe você, seja muito bem-vindo. Agora a gente segue com esse blue sky maravilhoso, céu de Brigadeiro e Cachoeira Paulista, friozinho muito bacana, 10, 11 graus de manhã, e agora indo para os 23, 24 graus, tá gostoso aqui em Cachoeira Paulista. E aí na sua cidade, como é que tá? Aqui tá bom demais. Melhor fica agora com a sua participação através do WhatsApp 991455871. 991455871 é o telefone da Rádio Canção Nova, onde você curte com a gente a melhor programação. E vem música pra você no Conexão Canção Nova. Vamos embora.

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1: De volta no Conexão Canção Nova, agora 1:13. Você ligado com a gente na sintonia do Conexão Canção Nova, graças a Deus, para todo o Brasil pela internet. Seguindo em frente no nosso Conexão, hoje lembrando, dia 8 de junho, a gente ainda vai ter muitos eventos aqui na Canção Nova, vamos partilhar com você ainda, vai ser muito bacana e a gente também vai trazer para você hoje no programa 3 motivos para você não ter razão das coisas. É muito importante, tá? Você já percebeu como algumas discussões acabam sem solução porque ninguém quer ceder nem um centímetro? Às vezes o problema não é necessidade de sair vencedor, é tentar provar por que que tá certo. Da última palavra, mostrar que entende mais. E sem perceber, a gente transforma uma simples conversa numa guerra mundial, gente. Claro que buscar a verdade é importante, mas o problema é quando o orgulho entra no meio do diálogo, aí não adianta. Muitas vezes a maturidade aparece justamente quando alguém escolhe compreender, ceder e preservar a paz. Sabe aquele famoso ditado, é melhor ser feliz do que ter razão? É por aí. Hoje a gente vai refletir 3 motivos para ser melhor ser feliz do que ter razão. Vem comigo nesse programa? Ah, que beleza! Então eu tô esperando já a sua participação. É melhor ser feliz do que ter razão. 991455871. 991455871. Telefone da Rádio Canção Nova. Participa com a gente, manda seu WhatsApp. Tô esperando você aqui nesse céu de brigadeiro maravilhoso em Cachoeira Paulista. Blue Sky maravilhoso. Ai, que maravilha. E a gente tem atendendo aqui nossos pedidos musicais, o querido Guilherme Pereira e também Tobias Stoebel. Os dois pediram a música Alvejado com Peter de Laura. E você ouve agora.
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4: Prova de que Deus esteja conosco não é o fato de que não venhamos a cair, mas que nos levantemos depois de cada queda. Santa Teresa d'Ávila.
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Estamos de volta no Conexão Canção Nova na virada do ponteiro. Vira também a sua participação agora, 1h32. Deus abençoe você na sintonia do Conexão, graças a Deus. 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Você pode curtir esse clipe do PHN, o clipe alvejado, né? Lá no nosso canal da Canção Nova. Lembrando que o PHN já tá faltando aí um mês, né? Hoje, né? 30 dias, tá faltando um mês pro PHN. Então você que já organizou sua galera, já organizou sua caravana, vem pro PHN que vai ser bom demais. Muitas atrações no PHN, vai ter muita gente boa, bacana, legal. Você não pode perder de jeito nenhum, beleza? Lembra que eu falei pra você que eu ia trazer três motivos pra você... É melhor... Os motivos são os seguintes. É melhor ser feliz que ter razão. Você lembra? Três motivos para isso? O primeiro, porque razão nem sempre traz felicidade. Quantas vezes a gente ganha discussão, né? Ganha briga, só que perde amizade, perde confiança, perde diálogo por causa da razão que você defendeu. O desejo de ter razão, minha gente, pode virar uma necessidade de aprovação. Virou a necessidade de aprovação. Aí a pessoa começa a acreditar que se ela tiver errada, ela vale menos. É raro, mas acontece sempre, viu? E aí cada conversa se torna uma batalha. Gente, vamos prezar pela relação saudável, ó, controle mental, paz mental, melhor coisa, gente. Cuidado, você pode perder muitos amigos e muitas pessoas especiais por causa desse lance de ter razão. Já eu falo mais sobre essa questão de ser feliz e ter razão, porque agora eu vou falar de campanha do projeto Dai-me Almas. Estamos com 18% da nossa campanha e precisamos aí fazer a nossa parte para chegarmos aos 100%. 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Desde já, Deus lhe pague, Deus lhe abençoe por tudo o que você está fazendo pela Canção Nova, pela sua oração pela Canção Nova. Nós estamos aí fazendo a nossa parte para evangelizar. E fazer a nossa parte para evangelizar é imprescindível. Custa, mas vale o preço, que é o preço de cada alma que volta para Deus. E nós não podemos parar de forma alguma. Nós não paramos no nosso tempo, nós não paramos nas nossas realidades. Queremos cada vez mais almas para Deus. Então, se você pode nos ajudar, nos ajude a levarmos cada vez mais almas para o Senhor. Desde já, Deus lhe pague, Deus lhe abençoe por tudo que você faz pela Canção Nova. Olha, gente, agora a gente tem a participação aqui, ó, de Jailda Clara, de Anagé, Bahia. Gostaria de ouvir a música Deixa Deus Sonhar em Ti, do Frei Gilson, e oferecer para toda a minha família e para todos os ouvintes. Obrigado a todo o povo de Anagé, aí na Bahia. Obrigado, Jailda, Deus abençoe. Tá aqui, ó, com a foto bonita. Povo baiano maravilhoso. Um abraço pro Walter de Aparecida, São Paulo, que pediu Rogerinha Moreira, Serei Curado. Tá bom, a gente toca e faz dobradinha pra vocês aqui no Conexão Canção Nova.

Estamos juntos e de volta no Conexão Canção Nova, agora 1h47. Claro, tocando sucessos pra vocês aqui também. Sucessos que vocês gostam demais de ouvir. E a gente fica feliz também de atender, é claro, seus pedidos musicais. Um abraço pro Gilvan de Potim, São Paulo. E ele pediu música com o Frei Gilson. E a gente acabou de tocar o Frei Gilson. Mas vamos fazer o seguinte: vou separar uma música bem bacana aqui pra você curtir junto com a gente, tá bom? Então tá joia, vamos que vamos! Olha que legal que eu quero trazer pra você aqui. Você sabia? A Canção Nova está sendo representada na Lituânia. É, você sabe onde é a Lituânia? É leste europeu. Mas eu vou te falar, vou te explicar o que está acontecendo. O Congresso Apostólico Mundial sobre a Misericórdia começou neste domingo, dia 7, na cidade de Vilnius, na Lituânia, data em que celebrou-se a festa de Corpus Christi no país. É uma providência iniciar o Congresso com a solenidade de Corpus Christi, porque no Ministério Eucarístico nós, de fato, somos tomados da misericórdia do Senhor, afirma o presidente da comunidade Canção Nova em Exercício, Padre Wagner Ferreira, que participa do evento. Além dele, também representam a comunidade os missionários Padre Alex Freitas, Lúcio Domício e Danusa Rego. É isso mesmo, gente. O Padre Wagner recorda que a Canção Nova tem uma forte ligação com a espiritualidade da Divina Misericórdia, pois o fundador Padre Jonas teve a inspiração de promover na sede da Canção Nova a Festa da Misericórdia. A primeira foi realizada em 2002. Com isso, a Canção Nova tornou-se uma grande propagadora desta espiritualidade. Bem, o Padre Alex Freitas, também membro da comunidade Canção Nova, é um dos principais divulgadores da devoção à Divina Misericórdia pela TV Canção Nova e também participa deste momento especial. E cada vez mais nós vemos esta equipe trabalhando, mas trabalhando muito bonito mesmo na divulgação deste momento. O Congresso Apostólico Mundial sobre a Misericórdia prossegue até a próxima sexta-feira, dia 12. Esta é a sexta edição do evento organizado pelo Dicastério para a Evangelização, que acontece tradicionalmente a cada 3 anos. O primeiro foi em 2008, em Roma, na Itália. As edições seguintes aconteceram em Cracóvia, na Polônia, Bogotá, na Colômbia, Cracóvia, na Polônia, em 2011, em Roma, em 2008. Em Cracóvia, em 2011, em Bogotá, na Colômbia, em 2014, Manila, nas Filipinas, em 2017, em Apia, em Samoa, em 2023. Vilnius ocupa um lugar especial na espiritualidade da Divina Misericórdia. Foi nesta cidade que Deus, por meio de Santa Faustina e de seu diretor espiritual, o Beato Padre Michał Sopocko, recordou ao mundo seu principal atributo, a misericórdia. É nesta cidade que está o primeiro quadro de Jesus Misericordioso, pintado em 1934 na Colina do Salvador, conforme as visões de Santa Faustina Kowalska. No ano seguinte, em 1935, em sua cela no convento de Vilnius, Jesus ensinou a santa oração do texto da Divina Misericórdia, oração que mais tarde se difundiu por todo o mundo. Gente, é isso. A Canção Nova sempre está presente aonde precisa estar, e justamente a Canção Nova está onde o povo precisa saber de coisas lindas como essa na nossa igreja. É isso aí. Vamos seguindo em frente, porque ainda tem muito pra gente viver aqui no Conexão Canção Nova, agora 1h51.

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6: A devoção ao Sagrado Coração de Jesus nos recorda de um amor que não desiste. 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
7: O melhor lugar de estar é no teu coração. 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
6: O Coração de Jesus bate forte por você.
0: Bem-aventurados os puros de coração, pois verão a Deus.
8: Pois verão a Deus.
0: Evangelho de São Mateus, capítulo 5, versículo 8. 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

Brasil, estamos de volta, 2:06 na virada do ponteiro. Vira também a sua participação aqui no Conexão Canção Nova. Segundo motivo porque ninguém... O segundo motivo porque que é melhor ser feliz do que ter razão, beleza? O segundo motivo pelo qual é melhor ser feliz do que ter razão é porque ninguém enxerga toda a verdade. A realidade é sempre maior do que a nossa percepção. Vou dar um exemplo. Você tem um número 6 aqui e a outra pessoa está do outro lado. Aí você fala, esse aqui é o 6. A outra pessoa vai dizer o quê? Esse aqui é o 9. Porque ela está vendo ao contrário, ela está na sua frente, ela está vendo o outro número. Você está vendo 6, ela está vendo 9. Você vai dizer que é 6, ela vai dizer que é 9. Você vai dizer que é 6, ela vai dizer que é 9. Ninguém enxerga a verdade toda, não é? Ou ainda, o ponto de vista é a vista de um ponto. A realidade é sempre maior do que a nossa percepção. Então, cada pessoa enxerga uma parte da história. A partir das suas experiências, a partir dos seus valores, a partir da sua vivência, a partir do seu entendimento. Então, quando escutamos alguém com atenção e sem querer já refutar, não estamos necessariamente concordando com ela. Estamos reconhecendo que talvez exista um aspecto da situação que ainda não tínhamos considerado. E mesmo que haja um aspecto que você não tinha percebido, você não precisa exatamente considerar, concordar. Tinha uma frase que, se não me engano, é do Voltaire, não é? Eu não concordo 100% com o que você diz, mas eu vou defender até a minha própria morte o seu direito de dizer aquilo que eu não concordo. Você tá entendendo? Então essa abertura faz a gente ser feliz antes de ter razão, não é? Quem acredita que já sabe de tudo, já deixou de aprender. Verdade é essa. Se você acredita que você já sabe de tudo, você já deixou de aprender. Quem permanece aberto ao crescimento, ao diálogo, essa pessoa sim, ela vai crescer, vai aprender cada vez mais, porque ela está aprendendo, ela está crescendo, ela está aberta. Não se fecha. Ninguém enxerga toda a verdade. Um abraço pro Adelvan de Itabaiana, Sergipe. Passa aí uma música do William Sanfona, por favor. Ofereça pra minha esposa Mirtes e pra minha filha Alice. Muito obrigado, meu querido. Deus abençoe você. Estamos juntos, graças a Deus. Um abraço pra minha querida Paula Sena, aqui de Guaratinguetá, já tá escrevendo. Escreve aí, querida, escreve aí. Boa tarde, Orlando. Como sempre, curtindo o programa. Eu assisti um filme nesse final de semana, Eu Prefiro Perdoar. Amei. Ganhamos muito mais quando perdoamos. Agradeço a Canção Nova e ela me ensina a cada dia um caminho para o céu. Olha, mas isso é uma grande verdade. O perdão, na verdade, ele te deixa livre e ele liberta. Então, para você ser livre, para você libertar, você perdoa e você ama. E, na verdade, deixa eu puxar aqui, né, a sardinha para minha brasa, né? É, daqui a pouco vai sair o meu EP e justamente tem uma música que diz isso. Para ser livre e libertar é melhor você perdoar e amar que você ganha mais, não é? A Paula ainda está dizendo assim, olha, já me feriram muito e eu preferi ser feliz, não é? É isso aí. Não é fácil, não é? Mas a gente segue em frente, né, Paula? Deus abençoe você. Obrigado, viu, de coração. A gente está sempre junto. Opa! Tem a Reginete de Silveiras também falando com a gente aqui. Boa tarde, Deus abençoe. Boa tarde, Reginete. Deus abençoe você também. Unidos aqui no Conexão Canção Nova. Agora 2:10.

0: Boa tarde!
1: Boa tarde, família! 2:24, você ligado com a gente aqui no Conexão Canção Nova, curtindo música boa. E mais do que isso, você curte a partir de agora eventos aqui na Canção Nova. Vamos falar de eventos, inclusive os eventos que vão rolar agora neste final de semana. Se liga no aprofundamento que nós vamos ter, a libertação dos espíritos malignos, não é? Que conta também com a presença do padre exorcista, padre Cristian Cabrini. Vai ser um momento especial, um momento novo que nós vamos viver aqui na Canção Nova, o aprofundamento, a libertação dos espíritos malignos. Vai ser de 12 a 14 de junho aqui na comunidade Canção Nova. O padre Cristian Cabrini, ele é sacerdote da diocese de San Isidro, na Argentina, com ampla experiência no Ministério de Libertação e atuação internacional na formação de exorcistas. Então você está convidado a participar com a gente, né? 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Participe junto conosco, viva junto conosco este momento especial de graça de Deus aqui na Canção Nova. Aprofundamento, a libertação dos espíritos malignos. Só que lembrando que as vagas, né, são limitadas. 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Então, você precisa entrar em contato com a Canção Nova através do nosso telefone 12-3186-2600, 12-3186-2600. Tá joia? Vamos pro pedido musical da Paula Sena, que tá acompanhando com a gente. Viver para mim é Cristo, Padre Fábio de Melo. Ela diz: esse é o tema da minha vida. Que legal, Deus abençoe. Um abraço para você. Um abraço também para Ulisses Castro, direto do Paraná, participando com a gente do Conexão Canção Nova. Deus abençoe, Ulisses. Aliás, Ulisses, ele é de Castro, no Paraná, não é? Obrigado, Ulisses. Deus abençoe você. Obrigado pela sua sintonia. E chega aí pedido musical para você que tá ligado com a gente.

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1: É, minha gente, 2h38 aqui no Conexão Canção Nova. Deus abençoe você, muito obrigado pela sua participação aqui no programa. A gente está seguindo em frente no Conexão.

tomar essa máxima para sua vida, que é melhor ser feliz do que ter a razão. Existem pessoas que passam anos discutindo sobre quem estava certo em determinada situação, mas esquecem de cuidar da amizade, da convivência, dos laços que realmente importam. É importante e maduro saber quando falar, quando ouvir e quando o relacionamento vale mais do que a necessidade de provar alguma coisa. Gente, a gente não precisa se perder nisso. Olha, você perdeu o relacionamento porque você acha que vale mais a necessidade de provar algo. Não, vou provar, a não ser que seja algo muito, mas muito vital. Beleza, mas às vezes a gente se perde por coisa pouca. Olha, eu vou dar um exemplo. Lá em casa uma vez, aquela coisa assim, aí a pessoa fala um negócio e a gente dá risada. E aí você fala, aí a pessoa fala assim, o que vocês estão rindo? Não, porque você falou tal coisa. Ela acabou de dizer. Ela diz, eu não falei. Aí você fala, não, você acabou de falar. 3, 4 pessoas dizendo pra ela, você acabou de falar, você disse, por isso que a gente riu. E a pessoa diz, eu não falei. E ela começa a ficar brava. Ora, tudo bem, então faz o seguinte, você não disse, tá bom, acabou ali. Gente, é isso que eu quero dizer no programa de hoje. Não adianta, como diz o ditado, dar murro em ponta de faca. E às vezes a pessoa sustenta aquilo, sei lá, ela tá num momento onde ela distraiu realmente a cabeça, isso acontece, são lapsos. Aí a gente também passa a acabar julgando a pessoa, nossa, você tá tão insensível, é só você aceitar que você falou, não precisa forçar nada, gente, pelo amor de Deus. Vale mais o quê? O relacionamento. Vale mais o quê? A amizade da pessoa. Vai custar um relacionamento inteiro por causa daquilo. Por causa de uma conversa corriqueira. Aí começa. É porque você não aceita as coisas. É porque você, né? Aí começa aquela acusação. Você é uma pessoa. Tá vendo? Olha, se você aceitasse mais as coisas, você não aceita nem o que você fala. Tem que gravar o que você fala. Não, para com isso, gente. Pelo amor de Deus, para com isso. Segue a vida. Segue. Não é? Não vai perder o seu relacionamento com as pessoas por causa disso, não. Vivendo em frente, minha gente, olha, o Papa Leão XIV está fazendo a sua visita à Espanha. E que beleza, hein? Bem, ele está deixando o recado dele, não é? E isso é muito importante. Primeiro ele falou que harmonizar a vida e criar uma sociedade renovada. Depois ele disse no parlamento espanhol, defesa da vida é meta da civilização, não é uma questão política ou simplesmente de fé. Já deixou o recado para o parlamento espanhol. E também ele foi para um lugar especial. Ele foi encontrar a Virgem Maria, é isso mesmo. Todo Papa tem esse carinho, né? Passando por Madrid, Leão XIV teve um momento de oração na catedral dedicada à padroeira da capital da Espanha, não é? Muito bonito mesmo, né? E ele deixou de presente uma rosa de ouro, símbolo do amor filial do Papa pela Virgem Maria. Não é? Um momento de oração mariana fez parte da agenda da viagem apostólica do Papa à Espanha. Santa Maria de Almudena, patrona, não é? Padroeira aí da Espanha e da capital espanhola. Então, o Papa também já fez esse momento especial. A viagem apostólica do Papa Leão XIV vai até o dia 12 de junho de 2026. E você acompanha tudo com a gente aqui no Sistema Canção Nova de Comunicação, inclusive agora está sendo transmitido pela nossa TV Canção Nova. Vem mais música para você curtir o Conexão até às 3, a gente anima a sua tarde.

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1: É isso aí, minha gente. Olha, eu vou me despedir de vocês. Agora são 2h50. Vou me despedir de vocês porque daqui a pouco nós vamos ter a Hora da Misericórdia. O nosso querido Edésio Luiz daqui a pouco vai estar junto com vocês aqui na sintonia. Claro que tem algumas outras das nossas rádios que tem a programação aí local. Então, você também vai acompanhar e curtir esse momento de oração com os nossos irmãos, a comunidade Canção Nova, os nossos amigos, locutores da nossa equipe na Rede Canção Nova de Rádio. Então, seguimos em frente nesta graça de Deus, confiantes de que o Senhor tudo pode realizar em nossas vidas e queremos mesmo que Ele realize. Quero agradecer imensamente a você, mas dizer, amanhã tô de volta aqui, viu? Na quarta-feira nós temos o Esquenta PHN, não vai ter Conexão Canção Nova. Vamos ter o Esquenta PHN com a nossa querida Patrícia Cabral. E lembrando também que, é claro, você continua na sintonia da Rede Canção Nova de Rádio e da Rádio Canção Nova. Um grande abraço, viu? Até o próximo Conexão com a graça de Deus. Tchau, tchau!

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6: Santa Margarida Maria Lacoque recebeu as revelações sobre o Sagrado Coração de Jesus. As promessas são um convite a viver a fé e a, sem medo, nos aproximarmos do seu amor.
7: Junto ao coração do meu Jesus, descansará meu coração.
6: O coração de Jesus bate forte por você.
8: Com todo o cuidado, guarda o teu coração, pois dele procede a vida. Livro dos Provérbios, capítulo 4, versículo 23.
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10: A paz de Jesus, o amor de Maria, que a alegria do Espírito Santo esteja sempre no seu coração. A você que nos acompanha pela Rádio Canção Nova, uma ótima tarde. Estamos começando esse momento todo especial da Divina Misericórdia aqui pela Rádio Canção Nova 89.1 em Cachoeira Paulista, São Paulo. Onde quer que você esteja, vamos rezar juntos. Vamos nos colocar na presença do nosso Deus, que é misericordioso, que está de coração aberto para que nós possamos entrar, e ele nos convida a estarmos juntos dele. Então eu e você somos convidados a sermos esses canais da misericórdia também para os irmãos, sermos intercessores. Eu sou Edésio Luiz, membro aqui da comunidade Canção Nova. Junto comigo está o Marcinho Nunes, também o Felipe vai estar rezando conosco, e a Amanda também está aqui nos estúdios da Rádio Canção Nova. Vamos juntos nos colocar na presença do Senhor. Você pode participar conosco através do nosso WhatsApp. É, pode sim. 12 991455871. Repetindo, 12 991455871. Não esqueça de colocar o seu nome, a cidade de onde você está nos ouvindo e a sua intenção. Está começando agora a Hora da Misericórdia.

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0: Pai das misericórdias e Deus de toda a consolação, ouvi-nos. Nos coloquemos na presença de Jesus misericordioso para intercedermos e rezemos em ação de graças pelos aniversariantes do dia de hoje. Hoje, dia 8 do mês de junho de 2026, queremos agradecer a Deus pelo dom da vida da Andréia Honorato, também é irmã do meu cunhado lá em Maringá, no Paraná. A Elizabeth é minha cunhada em Guarapuava, no Paraná também, fazendo aniversário hoje. O Luiz Fábio, o Fabinho, que trabalha conosco aqui na Canção Nova, em Cachoeira Paulista, completando mais um ano de vida. O Mário Lopes, completando mais um ano de vida. O Lúcio Domício, nosso irmão de comunidade. Muitos já conhecem o Lúcio Domício. Quero apresentar ele no coração de Jesus misericordioso. Um grande abraço, meu irmão, rezando por você, por sua saúde, pedindo a Jesus misericordioso por você hoje. Rezamos pela recuperação da saúde da Manuela, da Gabriela, do Vinícius, também do Álvaro, da Gabi, da Tiana e do Antônio, da Ilza, da Dona Marta, da Dona Olívia, da Dona Maria Isabel, Noé Rangel, Laís Helena, também pelo Padre Lucas Gonçalves, Padre Marlon Múcio, Padre Francisco, Padre Ariel Valdo, Padre Murilo e o Afonso Rocha, lá de Portugal, também está rezando conosco. Colocamos você no coração de Jesus, meu irmão. Pela alma da Cláudia, que é prima da nossa irmã de comunidade, da Adriana de Jesus, de 35 anos, acabou de falecer, foi nessa manhã, ela com 35 anos teve um infarto fulminante. Quero apresentar a alma da Cláudia, deixou um filho de 18 anos e um outro de 6 anos. Queremos nos unir em oração pela alma dela e rezarmos também para que Deus possa consolar toda a família. Colocamos no coração de Jesus misericordioso. Nos unimos em oração também rezando pela alma do Dom Osório Afonso, bispo de Moçambique, que foi assassinado no sábado. Foi encontrado assassinado no sábado. Queremos nos unir em oração por ele. O Dom Osório, ele era bispo de Quelimane e administrador apostólico da Arquidiocese da Beira. Nós nos unimos em oração, pedimos a Jesus pela alma do Dom Osório, nos unimos em oração pela família e também por toda a diocese em Moçambique, que perdeu esse grande bispo. Colocamos no coração de Jesus misericordioso. Também já colocamos pedindo a graça, né, por todos os assassinos que tenham o arrependimento profundo no coração. E rezamos também aqui pedindo ao Senhor misericordioso por todos os nossos irmãos cristãos que são perseguidos só porque são cristãos. Não pode nem professar a fé, queremos rezar. Nos unimos em oração com a Janaína de Roseira, apresentando aqui as suas intenções, entre elas o Henry de Oliveira Moura, essa criança de 6 aninhos que está lutando contra um câncer. Nos unimos em oração também pela saúde de Magali e Juliana Fernandes, que sofre com doenças emocionais. O Gilvan de Potim, rezando pela família, um abraço, irmão. Também rezamos aqui pelas almas do purgatório. O José Lino de Guaratinguetá se une em oração conosco por toda a família. O Marcos de Abaeté, Minas Gerais, rezamos por toda a família, Marcos. Maria Aparecida, da cidade Aparecida, se une em oração conosco, colocando aqui a sua sobrinha Paula de Bianca, que está grávida. Nos unimos em oração pelo Rafael de Ipatinga, Minas Gerais, também rezando conosco. Deus abençoe, meu irmão. Colocamos aqui as suas intenções. Temos aqui as intenções do Carlos Alberto, da cidade Cruzeiro. Se une em oração conosco, trazendo as suas intenções, meu irmão. O Nilson de Pirapora, Minas Gerais, rezando por toda a sua família. A Maria Santos, da cidade Cruzeiro, também reza conosco. O Wesley, da cidade Barbacena, Minas Gerais, rezando por sua família e também por uma causa na justiça. O José Fernando de Ibiquitinga, Ceará, por toda a família, um abraço, José. Também o Danner de Curitiba, no Paraná, um abraço, meu irmão. Rezando por você, por sua família, por todas as suas intenções que você trouxe aqui. Reginete, da cidade Silveiras, São Paulo, colocando as suas intenções. O Rogério Edson é de Cruzeiro, também está unido em oração conosco. Rogério, um abraço, meu irmão. Rezando por você, por sua família, todo o povo aí de Cruzeiro. A Sirlene de Aparecida, de Guaratinguetá, rezando conosco, trazendo aqui as suas intenções, em especial por todas da sua família, todos os idosos que estão nos lares e nos hospitais, apresentamos aqui. A Valéria, de São Caetano do Sul, está rezando conosco, trazendo aqui pelo seu filho, por uma causa na justiça, todos que estão desempregados, a família também colocamos aqui. Luiz Carlos Manfrim, de São José do Rio Preto, reza conosco, trazendo as suas intenções. O Adriano, de São Paulo, capital, um abraço, irmão. Rezando pela esposa Érica, ela tem uma entrevista para a promoção hoje, então nos unimos em oração, pedindo a graça a Jesus misericordioso. O Elvis Oliveira, de São Paulo, capital, está unido em oração por toda a família Elvis. O Afonso, da cidade de Potim, também reza conosco nessa hora. Eunice, de Lorena, se une em oração conosco. Deus abençoe, Eunice. A Edilene, de Roseira, está rezando conosco, trazendo as suas intenções pela sua amiga, Rosângela, que caiu de bicicleta e bateu a cabeça, está na UTI. Pedimos a Jesus misericordioso por ela e por toda a família. Nos unimos, viu, Edilene? Ana Amélia de Guaratinguetá se une em oração conosco, Deus abençoe, pedindo por toda a família. A Catarina, da cidade de Cruzeiro. A Lucimar, de Embu das Artes, pedindo por toda a família e todos os doentes. O Soares, um grande abraço, Soares. Rezamos aqui, ele coloca aqui pela sua conversão, toda a sua família, seus amigos, todos aqueles que estão em tratamento oncológicos, pelas almas do senhor Carlos Cavalcante, a sua mamãe, e da mãe da dona Raquel, que completa 1 ano e 7 meses, colocamos aqui no coração de Jesus, e também 7 meses do esposo da dona Raquel, que faleceu. Queremos apresentar a Jesus misericordioso. A Ivanilda de Cruzeiro, está rezando conosco nessa, Deus abençoe. Também pediu por um emprego para o seu filho, pela saúde da sua família. A Maria Aparecida, da cidade de Brasília, reza conosco, trazendo as suas intenções. Também o Igor, da cidade de Brasília, rezando aqui por todas as suas intenções. Pedimos essa graça e esse milagre que você tanto precisa, meu irmão. Rezamos aqui por você, viu, Igor? Sandra, do Rio de Janeiro, se une oração conosco, colocando todas as suas intenções nessa hora da divina misericórdia. Felipe, boa tarde, seja bem-vindo, meu irmão. Intenções para rezarmos juntos?
2: Boa tarde, Edés, boa tarde, Marcinho, boa tarde, Amanda. Nessa hora da misericórdia, eu quero colocar a minha família, colocar a sua família, a família do Marcinho, a família da Amanda. Também quero colocar todos os ouvintes, colocar todos os missionários, colaboradores, a todos os sacerdotes. Quero colocar a Luzia Santiago, Eto, e a todos aqueles pedindo as suas orações, né, pelos nossos caminhoneiros, nossos alunos, nossos professores, nossos médicos, né, e que Deus venha tocar no coração de cada um daqueles pedindo as suas orações. Amém.
0: A Juliana Santos, de Mudas Artes, também trazendo as suas intenções, pedindo por sua família, a família Santos e a família Cardoso. Também a Vera Lúcia está rezando conosco. Vera, Deus te abençoe, minha irmã. Rezando por você, por toda a sua família. Por você, Marcinho, por sua família, pelo Enzo e também pela sua esposa, Élida, toda a sua família. Colocamos aqui também na pessoa do Felipe, do Marcinho, também da Amanda. Quero colocar todos os nossos irmãos, colaboradores, voluntários, estagiários, cada sócio evangelizador, a você que tem contribuído e ajudado a Canção Nova a chegarmos juntos ao 100%, nos unimos em oração por você, por sua família. O Júlio César, da cidade de Leopoldo, também reza conosco nessa hora da misericórdia, trazendo as suas intenções. Com essas intenções, mas aquelas que estão aí no seu coração, rezemos juntos o Terço da Divina Misericórdia.
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0: Pelo sinal da Santa Cruz, livra-nos Deus nosso Senhor dos nossos inimigos. Em nome do Pai, do Filho e do Espírito Santo. Amém. Pai nosso que estais nos céus, santificado seja o vosso nome. Venha a nós o vosso reino. Seja feita a vossa vontade, assim na terra como no céu. O pão nosso de cada dia nos dai hoje. Perdoai-nos as nossas ofensas, assim como nós perdoamos a quem nos tem ofendido. E não nos deixeis cair em tentação, mas livrai-nos do mal. Amém. Ave Maria, cheia de graça, o Senhor é convosco. Bendita sois vós entre as mulheres, e bendito é o fruto do vosso ventre, Jesus. Santa Maria, Mãe de Deus, rogai por nós, pecadores, agora e na hora de nossa morte. Amém. Creio em Deus Pai Todo-Poderoso, Criador do céu e da terra, e em Jesus Cristo, seu único Filho, nosso Senhor, que foi concebido pelo poder do Espírito Santo, nasceu da Virgem Maria, padeceu sob Pôncio Pilatos, foi crucificado, morto e sepultado, desceu à mansão dos mortos, ressuscitou ao terceiro dia, subiu aos céus, está sentado à direita de Deus Pai Todo-Poderoso, de onde há de vir a julgar os vivos e os mortos. Creio no Espírito Santo, na Santa Igreja Católica, na comunhão dos santos, na remissão dos pecados, na ressurreição da carne, na vida eterna. Amém. Eterno Pai, eu vos ofereço o corpo e o sangue, a alma e a divindade de vosso diletíssimo Filho, nosso Senhor Jesus Cristo, em expiação dos nossos pecados e os do mundo inteiro.
2: Pela sua dolorosa paixão,
0: tende misericórdia de nós e do mundo inteiro.
2: Pela sua dolorosa paixão,
0: tende misericórdia de nós e do mundo inteiro.
2: Pela sua dolorosa paixão,
0: tende misericórdia de nós e do mundo inteiro.
2: Pela sua dolorosa paixão,
0: tende misericórdia de nós e do mundo inteiro.
2: Pela sua dolorosa paixão,
0: tende misericórdia de nós e do mundo inteiro.
2: Pela sua dolorosa paixão,
0: tende misericórdia de nós e do mundo inteiro.
2: Pela sua dolorosa paixão,
0: tende misericórdia de nós e do mundo inteiro.
2: Pela sua dolorosa paixão,
0: tende misericórdia de nós e do mundo inteiro.
2: Pela sua dolorosa paixão,
0: tende misericórdia de nós e do mundo inteiro.
2: Pela sua dolorosa paixão,
0: tende misericórdia de nós e do mundo inteiro.
2: Eterno Pai,
0: eu vos ofereço o corpo e o sangue, a alma e a divindade de vosso diletíssimo Filho, nosso Senhor Jesus Cristo, em expiação dos nossos pecados e os do mundo inteiro, pela sua dolorosa paixão.
2: Tende misericórdia de nós e do mundo inteiro.
0: Pela sua dolorosa paixão.
2: Tende misericórdia de nós e do mundo inteiro.
0: Pela sua dolorosa paixão.
2: Tende misericórdia de nós e do mundo inteiro.
0: Pela sua dolorosa paixão.
2: Tende misericórdia de nós e do mundo inteiro.
0: Pela sua dolorosa paixão.
2: Tende misericórdia de nós e do mundo inteiro.
0: Pela sua dolorosa paixão.
2: Tende misericórdia de nós e do mundo inteiro.
0: Pela sua dolorosa paixão,
2: tende misericórdia de nós e do mundo inteiro.
0: Pela sua dolorosa paixão,
2: tende misericórdia de nós e do mundo inteiro.
0: Pela sua dolorosa paixão,
2: tende misericórdia de nós e do mundo inteiro.
0: Pela sua dolorosa paixão,
2: tende misericórdia de nós e do mundo inteiro.
0: Eterno Pai, eu vos ofereço o corpo e o sangue, a alma e a divindade de vosso diletíssimo Filho, nosso Senhor Jesus Cristo, em expiação dos nossos pecados e os do mundo inteiro.
2: Pela sua dolorosa paixão,
0: tende misericórdia de nós e do mundo inteiro.
2: Pela sua dolorosa paixão,
0: tende misericórdia de nós e do mundo inteiro.
2: Pela sua dolorosa paixão,
0: tende misericórdia de nós e do mundo inteiro.
2: Pela sua dolorosa paixão,
0: tende misericórdia de nós e do mundo inteiro.
2: Pela sua dolorosa paixão,
0: tende misericórdia de nós e do mundo inteiro.
2: Pela sua dolorosa paixão,
0: tende misericórdia de nós e do mundo inteiro.
2: Pela sua dolorosa paixão,
0: tende misericórdia de nós e do mundo inteiro.
2: Pela sua dolorosa paixão,
0: tende misericórdia de nós e do mundo inteiro.
2: Pela sua dolorosa paixão,
0: tende misericórdia de nós e do mundo inteiro.
2: Pela sua dolorosa paixão,
0: tende misericórdia de nós e do mundo inteiro.
2: Eterno Pai,
0: eu vos ofereço o corpo e o sangue, a alma e a divindade de vosso diletíssimo Filho, nosso Senhor Jesus Cristo, em expiação dos nossos pecados e os do mundo inteiro, pela sua dolorosa paixão.
2: Tende misericórdia de nós e do mundo inteiro.
0: Pela sua dolorosa paixão.
2: Tende misericórdia de nós e do mundo inteiro.
0: Pela sua dolorosa paixão.
2: Tende misericórdia de nós e do mundo inteiro.
0: Pela sua dolorosa paixão.
2: Tende misericórdia de nós e do mundo inteiro.
0: Pela sua dolorosa paixão.
2: Tende misericórdia de nós e do mundo inteiro.
0: Pela sua dolorosa paixão.
2: Tende misericórdia de nós e do mundo inteiro.
0: Pela sua dolorosa paixão.
2: Tende misericórdia de nós e do mundo inteiro.
0: Pela sua dolorosa paixão.
2: Tende misericórdia de nós e do mundo inteiro.
0: Pela sua dolorosa paixão.
2: Tende misericórdia de nós e do mundo inteiro.
0: Pela sua dolorosa paixão.
2: Tende misericórdia de nós e do mundo inteiro.
0: Eterno Pai, eu vos ofereço o corpo e o sangue, a alma e a divindade de vosso diletíssimo Filho, nosso Senhor Jesus Cristo, em expiação dos nossos pecados e os do mundo inteiro.
2: Pela sua dolorosa paixão,
0: tende misericórdia de nós e do mundo inteiro.
2: Pela sua dolorosa paixão,
0: tende misericórdia de nós e do mundo inteiro.
2: Pela sua dolorosa paixão,
0: tende misericórdia de nós e do mundo inteiro.
2: Pela sua dolorosa paixão,
0: tende misericórdia de nós e do mundo inteiro.
2: Pela sua dolorosa paixão,
0: tende misericórdia de nós e do mundo inteiro.
2: Pela sua dolorosa paixão,
0: tende misericórdia de nós e do mundo inteiro.
2: Pela sua dolorosa paixão,
0: tende misericórdia de nós e do mundo inteiro.
2: Pela sua dolorosa paixão,
0: tende misericórdia de nós e do mundo inteiro.
2: Pela sua dolorosa paixão,
0: tende misericórdia de nós e do mundo inteiro.
2: Pela sua dolorosa paixão,
0: tende misericórdia de nós e do mundo inteiro.
2: Deus Santo, Deus Forte, Deus imortal, tende piedade de nós e do mundo inteiro. Deus Santo, Deus Forte, Deus imortal, tende piedade de nós e do mundo inteiro. Deus Santo, Deus Forte, Deus imortal, tende piedade de nós e do mundo inteiro.
0: Em nome do Pai, do Filho e do Espírito Santo. Amém. Obrigado, Felipe. Deus te abençoe, meu irmão.
2: E eu agradeço a Deus, Deus abençoe cada um de nossas famílias.
0: Vamos dizer juntos? Ó sangue e água, que jorrastes do coração de Jesus, como fonte de misericórdia para nós, eu confio em vós.

Linda canção com Salete Ferreira, De Braços Abertos, e antes, Abençoado Céu, com Márcio Todeschini. Pai das misericórdias e Deus de toda a consolação, ouvi-nos. Estamos vivendo essa hora da Divina Misericórdia, agradecendo muito a Deus por cada pedido de oração, por cada um que, com certeza, Deus está acolhendo a cada pedido. A Maria Helena, aqui de Cachoeira Paulista, está com muitas dores na coluna, ainda mais nesse tempo de frio, né? As dores ficam mais intensas. Quero rezar por você, colocamos você, viu, Maria Helena, no coração de Jesus misericordioso. A Rosa Fernandes também se une em oração conosco. Ela é do Rio de Janeiro, está unida em oração conosco por toda a família, pela conversão de todos, e pede pela Canção Nova, que Deus vos abençoe. Nos unimos em oração também pelo Eric Zacaro, de Guaratinguetá, está rezando conosco aqui. Colocamos você, meu irmão, no coração de Jesus misericordioso. Vamos agora viver um momento todo especial com Gotas de Misericórdia. A você que tem um diário de Santa Faustina, o parágrafo que vamos meditar é o 766. 766, que nos diz assim: Ó meu Jesus, vós sabeis quantos esforços são necessários para conviver sinceramente e com simplicidade com as pessoas das quais a nossa natureza foge, ou com aquelas que, consciente ou inconscientemente, nos tenha feito sofrer. Humanamente, isto é impossível. Em momentos assim, procuro descobrir mais do que em outra ocasião, a pessoa de Nosso Senhor nessas pessoas, e por Jesus faço tudo por elas. Nessas ações, o amor é puro, e tal exercício de amor dá vigor e força à alma. Nada espero das criaturas e por isso não sofro nenhuma decepção. Sei que por si só é uma pobre criatura e nada se pode esperar dela. Deus é tudo para mim e desejo avaliar tudo de acordo com os caminhos de Deus. Vou repetir essa mensagem. É grande, mas é fenomenal. Eu fiquei assim quando li nessa manhã, me preparando para rezarmos juntos. Estou meditando ainda, ruminando, né, que nós chamamos, ruminando essa mensagem, pedindo a graça do Senhor de eu poder ouvir com os ouvidos, não só aqui os ouvidos aqui da cabeça, mas principalmente com os ouvidos do coração, e colocar na prática, que é o mais difícil. Jesus diz assim, Santa Faustina diz assim, ela falando com o Nosso Senhor: Ó meu Jesus, vós sabeis quantos esforços são necessários para conviver sinceramente e com simplicidade com as pessoas das quais a nossa natureza foge, ou com aquelas que, consciente ou inconscientemente, nos tenham feito sofrer. Humanamente isso é impossível. Em momentos assim, procuro descobrir mais do que em outras ocasiões, a pessoa de Nosso Senhor Jesus Cristo nessas pessoas, e por Jesus faço tudo por elas. Nessas ações, o amor é puro, e tal exercício de amor dá vigor e força à alma. Nada espero das criaturas e por isso não sofro nenhuma decepção. Sei que por si só é uma pobre criatura e nada se pode esperar dela. Deus é tudo para mim e desejo avaliar tudo de acordo com os caminhos de Deus. Meditando nessa mensagem, comecei a analisar. Tem pessoas na nossa vida que veio só para tirar nossa paz, não é verdade? Mas são essenciais para a nossa vida que procura ser santo, de santidade. Talvez você, no seu trabalho, tenha alguma pessoa que você não engole muito, não. Tem que engolir não só sapo, né? Tem que engolir até elefante para poder conviver com a pessoa. E Santa Faustina dando a receita aqui. Ela falando assim que ela faz por Deus. Faz as coisas boas para aquela pessoa. É para Deus.
Humanamente, isso é impossível para nós homens, conviver com o tipo de pessoas que dá vontade de ir. Mas se a gente não tem um objetivo certo, é perigoso a gente fazer coisas erradas ou fugir do problema. Igual eu já até partilhei aqui com vocês uma vez rezando por uma certa situação lá em Portugal que eu estava vivendo, eu rezando pela conversão dessa pessoa, e Deus colocava no meu coração assim: você está rezando por essa pessoa porque não quer que ela mais te incomode, ou você quer estar rezando por essa pessoa para que ela mesmo tenha esse encontro pessoal comigo? Daí eu comecei a analisar, né? Às vezes a pessoa que está te incomodando ali está te ajudando a ser santo. Está te ajudando a ser santa. Cada coisa que fala ou faz, você está exercitando a sua paciência, a sua humildade, aquela segurar a ira. Nós temos exemplos na igreja de vários santos, e um deles é São Francisco de Sales, que ele é conhecido como o santo da mansidão, da paciência. Mas quando ele morreu, quando foram ver embaixo da mesa dele, onde ele sentava para atender as pessoas, estavam marcas de unhas, assim que ele rasgava até a mesa por baixo, assim, de tanta raiva que ele tinha, mas ele não parecia, disfarçava bem. Mas ele estava exercitando a paciência dele para não precisar pegar no pescoço da pessoa. E tem pessoas que veio para ser esse canal de nos tirar do sério, de nos tirar de nós mesmos, para nos mostrar que, como Deus é paciente para conosco e misericordioso para conosco. O Evangelho de hoje das Bem-aventuranças fala sobre isso, né? Sede misericordiosos como eu sou misericordioso. E é um pedido para mim e para você hoje: nos exercitarmos na paciência, no amor ao outro. Não façamos pelo outro, façamos por Jesus. Monsenhor Jonas, uma vez falaram com ele que tinha uns irmãos que não estavam muito bem.

convidados a rezar. Pode ser que a Amanda esteja aqui, o Marcinho esteja aqui, e eles não gostem do Edésio, ou vice-versa. Mas se eles começarem, e nós começarmos a olhar um ao outro, é por Jesus, é para Jesus, e é com Jesus, com certeza a gente vai se tratar melhor. Claro que eu estou dando um exemplo aqui, porque aqui a gente se ama. Né? Só alegria, né, Márcio? Mas tem pessoas que é difíceis. Se a gente não for olhar, falar assim, olha, é por Jesus, é para Jesus. Não porque eu preciso do emprego, eu preciso desse dinheiro, não, mas é para Jesus. Assim a gente vai ganhar mérito com Deus e podemos, com certeza, exercitarmos cada vez mais e irmos para o céu. Amém?

0: Linda canção com Emanuel Estênio e Dunga, Vou Vencer. E antes, Você é o Amor Maior, com André Florêncio.
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0: Pai das misericórdias e Deus de toda a consolação, ouvi-nos. Louvando e agradecendo a Deus por esse dia, esse momento todo especial que estamos passando juntos, a hora da Divina Misericórdia, de segunda a sexta-feira, aqui pela Rádio Canção Nova, nós nos unimos em oração, como intercessores, como irmãos, clamando ao Pai do Céu a sua infinita misericórdia em nome de Jesus. Todos os dias você pode rezar em todas as horas o texto da misericórdia. Não precisa ser, não consegui rezar às 3 horas, então não vou rezar. Não, pode rezar qualquer momento. Se coloque em oração, fazendo memória. Lembre-se sempre da paixão do nosso Senhor, que naquele momento foi transpassado o seu coração e do seu peito jorrou o sangue e a água para nos lavar, nos purificar e nos restaurar. Queremos colocar aqui em oração a Rosa Fernandes, do Rio de Janeiro, está rezando conosco nessa hora, pedindo pela sua família, pela conversão de todos e pela Canção Nova. Também a Vânia, da cidade Aparecida, está unida em oração, pedindo pela alma do seu tio Marcelo, que fez sua Páscoa no dia de ontem, foi enterrado hoje, pedindo por toda a família. Pedimos por você, viu, Vânia, pela alma do seu tio Marcelo. Pedimos para também que Deus console toda a família aí, nos unimos em oração. A Ilma, ela é do Rio de Janeiro, está rezando conosco pela sua saúde, pela recuperação da sua visão e também por sua família. A Sônia, de Guaratinguetá, se une em oração conosco, pedindo aqui orações pela sua família e pela família Correia e pelo mundo inteiro. Deus abençoe, Sônia, a você e toda a sua família, todo o povo aí de Guaratinguetá. Que Deus vos abençoe. Agradecendo a cada sócio evangelizador, obrigado por você ajudar a Canção Nova na evangelização. Deus vos abençoe muito. Daqui a pouquinho, às 18 horas, estarei aqui de volta para rezar com você o Terço Mariano. Adelmo, um abraço, meu irmão. Tudo de bom para você e para sua família. Marcinho, Deus abençoe. Fiquemos na paz de Jesus, no amor de Maria. Que a alegria do Espírito Santo esteja sempre no seu coração.

0: promessa do coração de Jesus. 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Sagrado Coração de Jesus, nós temos confiança em vós. Esta é a hora de grande misericórdia para o mundo inteiro.
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12: Tudo, meus irmãos, a caridade é o tudo. Sem ela, tudo perde o sentido. Quando estamos falando em caridade aqui, você entende muito bem que não se trata simplesmente de fazer caridade. A caridade, o amor, é paciente. Talvez você esteja vivendo isso. Pelo contrário, você está tendo uma paciência. Assuma isso como amor e viva isso como amor.
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16 horas, 1 minuto agora. Perdoe-me este pequeno atraso. O porco e a vaca. Certa vez, um homem rico queixou-se a um amigo. Por que será que todos estão sempre me criticando por ser avarento? Se eles sabem que vou deixar tudo o que possuo para os pobres quando eu morrer. Após uma pausa, o amigo dele, que era muito sincero, disse: eu acho que é o mesmo que a história do porco e da vaca. Como assim? Perguntou o homem rico. Então, meu amigo, eu vou lhe contar uma história. Um porco estava se queixando a uma vaca por ser muito impopular. As pessoas estão sempre falando de sua bondade, de seus meigos olhos castanhos, disse o porco para a vaca. E de mim? Elas só falam mal. Isso parece muito injusto. Claro, você fornece leite, mas eu forneço muito mais. Eu forneço bacon, presunto, forneço cerdas. Até meus pés, elas deixam em conserva. E mesmo assim, ninguém gosta de mim. Por quê? A vaca pensou por alguns instantes e respondeu ao amigo porco: bem, talvez seja porque forneço o meu produto enquanto estou viva. E você só depois que morre. E assim, o porco ficou reflexivo com aquela resposta da vaca. Meu irmão, minha irmã, a gente está falando de reputação, né? Coitado do porco, a reputação dele estava ruim. Ele estava com a reputação em baixa. E ele sentia isso. Quem tem reputação em baixa, sente. Sente os olhares, sente os julgamentos, sente a condenação e sabe que não está vivendo do jeito certo. Não estou julgando os atos dos outros. Por condená-lo, por julgá-lo, por olhar com aquele olhar desconfiado. Mas a pessoa que tem má reputação, que tem maus procedimentos, a pessoa que vive de forma errada, ela sabe que ela está vivendo. E ela sofre as consequências disso. Ela não é uma coitadinha, não. Ela precisa acordar para a vida. O porco estava reclamando por isso. E veja que interessante. Enquanto o homem rico estava se queixando para um amigo, o amigo conta a história de um porco que se parecia com o homem rico e da vaca, que no caso ali era a boa figura, como aquele amigo. Então ali a gente troca a figura do homem rico pelo porco e do amigo pela vaca. Que interessante. E aí o homem bom, amigo do avarento, ele diz assim: olha, parece a história do porco e da vaca. O porco foi se queixar com a vaca, igual você está se queixando aqui comigo, né? Porque o porco se sentia muito impopular. As pessoas estavam sempre falando da bondade da vaca, dos bons feitos da vaca, mas do porco não falavam. E o porco foi queixar-se disso e achou aquilo injusto. Mas aí a vaca fez ele pensar. Disse: olha, talvez seja porque eu forneço, sim. O que eu faço em vida pelas pessoas. Eu não faço depois de morta. O que você está me dizendo aí é que você fornece o quê? Bacon, presunto, pé, orelha, que é tudo uma delícia, né? Uma feijoada com os miúdos de porco. Mas você fornece tudo de bom que você tem depois de morto. Eu forneço enquanto estou viva. E o que, que eu forneço? Leite. Eu forneço o que mais ainda? Eu estou dando de mim enquanto estou viva, disse a vaca. Bem, e aqui a gente fica entendendo que a boa reputação e os atos de generosidade recebem aplausos e por mérito durante e após a vida da pessoa.
muito mais do que heranças. Se formos aqui perceber, as histórias que a gente conhece das pessoas que marcaram o mundo, as histórias que mais edificam, que mais fazem a gente se emocionar, que geram o desejo de imitar, são histórias de pessoas que em vida fizeram por merecer aplausos e depois de mortas, esses aplausos se intensificaram mais ainda. Isto é, eram pessoas que davam de si enquanto estavam vivas. Eram pessoas boas enquanto estavam vivas. Não esperaram morrer para alguém ver alguma coisa boa nelas. Elas em vida já faziam e não é que buscassem isto, mas é que buscavam fazer aquilo para o que nasceram. Ser boas, ser solidárias, serem comunitárias. Aqui está o segredo da boa reputação, os atos de generosidade. E aqui a gente fica pensando, permitir que as pessoas enxerguem em nós os nossos dons, as nossas virtudes, como uma extensão da nossa vida e não como uma consequência da nossa morte. É o ideal, é a regra. A regra é que as pessoas olhem para nós, vendo nossas virtudes, nossos dons, e reproduzam isso, queiram reproduzir, queiram imitar, admirem e queiram imitar. Não é assim que a gente faz, por exemplo, com Jesus, que em vida nos deu a sua vida? Não é assim que a gente olha para os santos? E não é assim que a gente olha para nossa mãe, para o nosso pai? E atenção, via de regra, ou regra geral, nossos pais, nossas mães deram a vida em vida por nós, foram bons por nós, para nós, enquanto estavam vivos. E todos nós temos história para contar daquilo que os nossos pais fizeram por nós, para que nós fôssemos quem somos. Meu irmão e minha irmã, o maior uso que podemos fazer da vida, o maior e melhor uso que podemos fazer da vida, é gastá-la em algo que dure mais do que ela mesma. Algo que, mesmo depois que a gente não estiver mais aqui, ficou o rastro, ficou a fama. Eu estive num cemitério, certa época, e aí eu vi dois jovens numa sepultura, e eles estavam cuidando com tanto zelo daquela sepultura, e limpando, e trouxeram flores, e estavam com um terço nas mãos, e se ajoelhavam, e eu de longe observando. E alguns enxugavam, e um deles enxugava as lágrimas, o outro também. E eu encostei e descobri que eram católicos, por causa do terço também, mas perguntei. E fui direto. Quem era? Aí um deles, com um rosto agradável, era o papai. Era papai. Eu falei, posso perguntar algo que eu intuo que vocês vão responder, mas eu gostaria de ouvir por que vocês estão chorando. E aí um deles chorando, mas com o choro e o semblante agradável, disse assim, porque ele foi um grande homem. Papai nos ensinou coisas maravilhosas. Papai nos criou e foi contando como o pai tinha criado. Papai nos levou para a igreja. E ele foi contando, aquele filho, e o outro escutava. E depois o outro entrava e completava alguma coisa, contando coisas maravilhosas que faziam amar aquele pai depois que ele já tinha morrido. E que não esqueciam, e que por isso estavam ali de forma tão zelosa, cuidando do túmulo. Isto por quê, gente? Porque o pai fez em vida algo por aqueles jovens que eles não conseguiam esquecer nem depois de morto. Nem depois do pai morto. Um exemplo contrário eu também tenho. Minha esposa estava voltando do cemitério no dia de finados e ela chegou em casa assim triste por um episódio que aconteceu dentro do ônibus. Ela tinha saído do cemitério, vindo de ônibus para casa, e ela me disse que estava dentro do ônibus e tinham duas mocinhas conversando
essas mocinhas jovens, de adolescente aí para idade juvenil. E uma delas dizia: eu que não vou em cemitério. Para quê? Já morreu mesmo? Minha mãe já morreu. Não tem mais nada o que fazer no cemitério. Já está enterrada, sepultada. Por que eu vou lá? Ela não está mais viva. Assim, com uma desvalorização tão grande da vida da mãe, não sei se a mãe daquela moça deixou marcas nela, mas o que aquela moça transparece é de alguém completamente sem valor interior, sem o mesmo zelo que aqueles filhos tinham do pai. Aquela moça não tinha, parece que dentro dela, nada de bom, de forte, de bonito, de grato, para no dia de finados ir ao cemitério onde está sepultada sua mãe. Você pode me dizer assim: é, mas que geraçãozinha esta de hoje? Mas a geraçãozinha de hoje é resultado de como a gente está vivendo dentro de casa, de como estamos nos tratando dentro de casa, de como estamos nos acariciando dentro de casa, trocando elogios dentro de casa, de como estamos acendendo velas dentro de casa ou não, de como estamos rezando à mesa das refeições ou não, de como estamos indo dormir como cristãos ou como pagãos, acordando como cristãos ou como pagãos, das palavras que estamos utilizando dentro de casa, do canal de televisão que estamos assistindo dentro de casa. A geração de hoje é resultado disso, dos lugares que frequentamos com os nossos filhos hoje, para onde estamos levando nossos filhos quando saímos de casa. A geração de hoje é resultado disso. Vamos permitir, meu irmão e minha irmã, nós que estamos vivos, você está vivo, não está? Tenho certeza que não tem nenhum ouvinte ativo dentro do cemitério, a não ser que seja funcionário trabalhando. Fora isso, eu não tenho nenhum ouvinte lá ativo, vivo. Então, você que está vivo, ativo, vamos permitir que as pessoas que convivem conosco enxerguem nossos dons, nossas virtudes, nossa bondade, e que isto a gente não espere que seja conhecido somente depois que a gente morrer. Aliás, pode ser hoje, daqui a meia hora, que você vai morrer. Eu não desejo. Pode ser esta noite que você vai morrer. Também não desejo para você. Pode ser amanhã de manhã, semana que vem. Você está esperando o que para se tornar uma pessoa melhor? Um pai melhor, uma mãe melhor, um filho melhor, uma filha melhor? O que está faltando para a gente exercer isto que somos, de forma rica, forte, agradável, tocante, transformadora no coração das pessoas que vivem conosco? O que está faltando? Eu não quero que você seja esse porco se queixando para a vaca, nem esse amigo avarento. Você sabe o que é o avarento? É uma pessoa que só pensa em si, que só pensa nas coisas materiais, nos valores terrenos, mundanos. Pode ser até uma pessoa boa, mas ela está completamente confundida com os valores que ela deseja, com aquilo que ela valoriza. É uma pessoa mundana, materialista. Isso é o avarento. Eu não desejo que você seja este avarento aqui da história de hoje, esse homem avarento, conversando com seu amigo bom. Eu desejo e peço a Deus, em primeiro lugar, que eu também não seja nem o porco nem o avarento dessa história. Que nenhum de nós que agora escuta a Canção Nova o seja, mas sejamos exatamente como essa vaquinha e como esse bom amigo, oferecendo o melhor de nós. Agora, hoje, que estamos vivos, enquanto há tempo, e agradando a todo mundo, e encantando as pessoas com o nosso bom jeito, e transformando a vida das pessoas, não só com o nosso exemplo, mas com os nossos gestos de bondade, concretamente,
Tem pessoas que são cheias de boas vontades. A pessoa é um rio de boa vontade. Mas esse rio de boa vontade não banha ninguém, não mata a sede de ninguém, só tem vontade. Fazer o que é bom, ser concreto, ter gestos de bondade, não tem. Que adianta você ser um rio, um oceano de bondade, mas você não transbordar, não matar a sede dos outros, não aguar uma lavoura, não dar banho em nada, não limpar nada com a água do oceano que você é. Aí a pessoa acha que é uma grande coisa ela ser boa, ela não faz mal para ninguém, mas também não faz o bem. Eu não faço mal para ninguém, mas também você não faz o bem. Ué, que adianta? Se é neutro, é um zero à esquerda. Ter gestos concretos é uma missão de vida dada a nós por Deus, que estamos vivos. Deus deu a nós que estamos vivos uma missão: termos gestos concretos de filhos de Deus. E não só ficar só curtindo, porque eu sou filho, ele me escolheu, eu sou filho dele. Ai, como eu louvo. Você louva, mas e aí, como é que põe o louvor em prática? Ai, como eu sou uma pessoa boa. Tá, mas e na prática, o que você está fazendo? Para mostrar que é mesmo uma pessoa boa. Ah, mas eu não faço mal, eu não erro, eu não... Tá, mas está fazendo o que de concreto, de bom? É um zero à esquerda, é neutro. É uma pessoa neutra. Meu irmão e minha irmã, Deus abençoe a inquietação agora da sua consciência. Boa tarde, já começou o programa de hoje.

O Senhor é contigo. Aleluia. Você vai chegar. Toma posse, toma posse.

Aline Brasil, a minha casa, e começamos com Ramon e Rafael. Como é que é? Guarda a minha casa? Você vai chegar com Ramon e Rafael. E agora, guarda a minha casa, Aline Brasil. Alô, planeta Terra. Nós estamos começando o programa de hoje em nome do Pai, do Filho e do Espírito Santo. Amém. Em todo o território nacional, ou melhor, grande parte do Brasil, 16 horas e 27 minutos, tem fuso horário no Brasil, não é? E muito boa noite para quem nos acompanha agora na Europa. Bom dia na Ásia e na Oceania. Boa tarde e noite nos continentes americano e africano. Nós estamos chegando para mais um programa. É segunda-feira, começo de semana. Saudações a tanta gente. Brasil! Para essa imensa família Canção Nova que começa conosco também uma nova semana, obrigado pela sua companhia. Que bom que estamos juntos aqui pelas ondas abençoadas da Canção Nova. Olha, a nossa família se reúne mais uma vez aqui em torno do rádio. Que bom que você está aí também. Aqui é a Casa de Maria, solo eucarístico. É a Canção Nova, é toda sua também. Jesus pensou na Canção Nova para você. Foi por você que ele trouxe para o Brasil, para as nossas terras, e levou para tão longe também essa Canção Nova que você conhece. Que bom, meu irmão, que bom, minha irmã. Nos unimos sempre aqui para nos fortalecer em Deus. Até as 18 horas, eu, Ronaldo da Silva, estarei com você aqui com muita felicidade, muito agradecido a Deus por mais este nosso encontro. Saudações ao Marquinhos, que está por aqui, à nossa equipe que está se ajeitando. A Gleiciane está por ali, está o Pedro Roberto, está a Roseli. Daqui a pouquinho nós teremos aqui também o Pedrinho. Daqui a pouquinho, a nossa equipe está se ajeitando, viu? A você que nos acompanha de tantas partes, saudações. Olha, aos operadores da Rede Canção Nova de Rádio também, boa tarde, bom trabalho a todos vocês. Hoje, Marquinhos, boa tarde para você, tá, Marquinhos? Hoje é dia do cunhado, não é? Eu quero aqui cumprimentar aos meus cunhados. Eu tenho dois cunhados, homens, e tenho duas cunhadas, também mulheres. Então, aos meus cunhados e a todos os cunhados do nosso Brasil, saudações a vocês todos, tá? Hoje é dia do oceanólogo e oceanógrafo. Aqueles homens que estudam e trabalham nos oceanos e que estudam e trabalham com os oceanos. Também hoje é dia da conscientização sobre o HIV/AIDS nas comunidades caribenhas. Tempo nublado na capital do Brasil e faz frio em quase todo o país, ao menos em algumas regiões do nosso país, norte, nordeste, que como sempre ali é um sol que está sempre brilhando forte e queimando a pele também. Então, saudações ao centro-oeste brasileiro, ao sul, ao sudeste, temperaturas baixas nestes dias, não é? Final de semana em Brasília nós tivemos ali 9, 10 graus na madrugada, não é? Incrível que pareça, não é? Hoje a gente está começando o nosso programa e quantas coisas maravilhosas acontecendo. Tivemos em Cachoeira Paulista no final de semana um acampamento de Corpus Christi. Tivemos um final de semana bastante reflexivo. O Papa Leão XIV comovendo o mundo com imagens fantásticas, multitudinárias. Na Espanha, quem diria, uma Espanha secularizada, indo às ruas em milhões para ver o Papa, para estar com o Papa, para também saudar a Eucaristia, porque Jesus Eucarístico foi celebrado ontem lá, o Corpus Christi, na Espanha, com o Papa. E também para testemunhar a fé católica. Parece que os católicos espanhóis estavam trancados dentro de casa, escondidos, e com o Papa indo à Espanha, saíram todas as ruas. Foi um espetáculo. 1.200.000 pessoas ontem, domingo, tomou parte na missa com o Papa. Marquinhos, tem que aplaudir isso aí, é maravilhoso. Nós vamos aqui na sequência do programa mostrar imagens do Papa lá na Espanha, momentos comoventes com a rainha da Espanha, com o rei, com as princesas também, mas sobretudo com o imenso povo de Deus espanhol em lugares fantásticos. Vamos seguir aqui, 4:31 agora. 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Marquinhos, tá chegando música agora, 4:32. Temos um Deus, Thiago Tomé.

0: tarde, Ronaldo da Silva. Sou Carlos, taxista da cidade de Gravatá, Pernambuco. Muito linda aí, meu irmão, essa sua reflexão para falar do ser humano, como ele é. E a gente tem que ser algo aqui nessa terra que a gente está aqui proporcionado por Deus. Tem que ser bom em vida, não depois que morre. Deixar nada em algo depois que morre. A gente tem que partilhar enquanto estamos vivos. Então essa sua reflexão aí é muito lindo e um bom discernimento aí. E uma boa reflexão para aqueles que pensam só em bens materiais e deixar só depois que eles vão partir para a eternidade. Então...
1: Quatro da tarde, 35 minutos. Agora você pode mandar sua mensagem também. DDD 61 3033 5858. DDD 61 3033 5858. Adiciona aí no seu telefone o nosso número de WhatsApp e pode mandar sua mensagem de áudio, de vídeo, como você preferir, escrevendo também. Vamos pro intervalo? É bem rapidinho e voltamos já já.
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Aí estamos de volta. Olha, gente, 8 de junho de 2026 é o dia de número 159 do ano, faltando agora 206 dias para 2027. 206 dias para juntos vivermos, trabalharmos e construirmos com Jesus, Maria e São José este ano santo da graça de Deus que nós estamos vivendo. 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

0: 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E vamos seguindo. Eu quero agradecer essa família, tanta gente, as mensagens diversas que estão chegando por aqui. Olha, gente linda de tantos lugares. A Meire Silva tá dando boa tarde para todos nós. Já estou na Canção Nova. Que tenhamos uma semana abençoada. Um grande abraço a todos os nossos amigos. Rosemeire de São Paulo, Vila Santo Amaro. Quem mais? A Vilma Aires está por aqui também, desejando uma abençoada semana para todos nós. Obrigado. Jesus derrame muitos dons sobre todos nós. Desejou ela. Amém. Eu também a agradeço, tá? E a Roseli Souza deu boa tarde. De estar aqui. Obrigado, Deus lhe pague por esses, deixa eu ver aqui, programas abençoados, está dizendo ela. Boa tarde, meus queridos, amo esse programa, sou Raquel de Teixeira, de São José dos Campos, em São Paulo. Mensagem maravilhosa para a nossa reflexão. Muito oportuno o seu comentário, Ronaldo. Está dizendo Carlos Luciano Coelho, que não sei de onde é. E a Júlia Ramos está por aqui também. Sou técnica de enfermagem. Boa tarde. Obrigado. Parabéns a você, tá? Comunidade Santa Rita, o pessoal da comunidade está por aqui também. Estamos sempre aqui na sintonia da Rádio Canção Nova, direto de Vitória da Conquista. Juan Guilherme disse boa tarde, mande aí um abraço para Xangrande em Pernambuco, aqui estamos ligadinhos no Tarde Especial, todos vocês pernambucanos dessas cidades, muitíssimas cidades aí de Pernambuco. Jocely Gomes, boa tarde a você também. Aqui quem fala é Jocely, te acompanho da cidade de Camaçari, região metropolitana de Salvador. Obrigado a todos os soteropolitanos e aos baianos em geral. Boa tarde, Ronaldo. Sou técnica de enfermagem. Tô com meu paciente, Mauro Viegas, escutando seu programa aqui na casa dele. Trabalho em home care, pacientes em casa. Eu sou Júlia Ramos. Aplaude, por favor, a Júlia. Júlia, Deus te abençoe por esse trabalho magnífico. E, sobretudo, também vai aqui o nosso abraço para o seu paciente, o Mauro. Mauro, recupere-se bem com a graça de Deus. E escutando a Canção Nova, ó, Espírito Santo tá pairando aí, viu, Mauro? Severina, tudo bem com a senhora? Boa tarde. Ela disse assim, olha, para você, Ronaldo, para toda a sua equipe abençoada, competente, maravilhosa, abraços para vocês todos aí. Cadê o doutor Eloadi? É só terça, Severina, espera aí. Ele disse que ele vem amanhã, tá? Ele não errou a escala dele essa semana, não. Amanhã ele chega aqui, amanhã. Tomara que ele não tenha errado, né? Ô Marquinhos, olha, obrigado aqui a tanta gente, as mensagens que estão chegando aqui também. Deixa eu escutar, a Cláudia Maria, de onde ela é? É a Cláudia que tá conosco pra falar com a gente? Deixa eu escutar a Cláudia, tudo bem, Cláudia?
1: Sim, vamos pro seu programa, olha que aí. É uma bênção na minha casa.
0: Com essa Cláudia animação? Aí, ó.
1: Que Deus abençoe, Ronaldo.
0: Cláudia Silva. Maria.
1: Tamo junto.
0: Deus te abençoe, Cláudia. Feira Nova Pernambuco é ela. E Pedralva, Minas Gerais, quem tá lá agora? Deixa eu ver, Lourdes, tudo bem, Lourdes? Gostaria que vocês me enviassem, Ronaldo, o link do programa, quando você falou do poder da Ave Maria. Eu não lembro o dia. É que eu queria enviar para algumas pessoas e também ver novamente. Eu acho que é aquela da ambulância, não é? Agora, pra gente achar também, vamos ter que fazer uma pesquisa aqui, tá, Lourdes? Depois a gente acha aqui e envia para você. Lourdes de Pedralva. Vamos pra Bahia de novo? Tem gente trabalhando na padaria. Tô sentindo o cheiro do pão. E tô sentindo o cheiro do sonho também. Quem é? Alô? Oi?
2: Boa. Aqui é Ritinha de Jacaraci, na Bahia.
0: Tudo bem, Ritinha?
2: Estou na padaria, atendendo e ouvindo Canção Nova, Tarde Especial.
0: Chegou aqui o cheiro da padaria.
2: E o que você falou do Papa Leão, eu me lembrei de uma fala do Papa Francisco no congresso, na Jornada Mundial da Juventude, em Aparecida, que ele disse: deixe-se surpreender por Deus. Então essa é a igreja de Deus, que se nos surpreende a cada momento. Sou muito feliz, cara, de poder ver esse crescente despertar dos cristãos católicos.
0: Amém.
2: Forte abraço, meu querido.
0: Amém, amém. Deus te abençoe, Ritinha.
2: Boa boas notícias. Forte abraço, viu? Aqui é
0: a gente. Bom trabalho pra você aí, tá? Olha, abraços também pra Ivanilde de Grajaú, em Santo Amaro, São Paulo. Tá lá nos acompanhando nesse instante. Obrigado, tá, Ivanilde? Jesus.

0: abençoe sua casa. Gente, são 4 da tarde agora, 45 minutos, mais alguém rapidamente antes dos destaques. Oi, boa tarde.
1: Boa tarde, Ronaldo, aqui é a Francisca da Celândia Norte.
0: Tudo bem, Francisca?
1: Passando pra te falar que eu estou muito feliz, ontem eu batizei o meu neto.
0: Olha, que coisa linda.
1: De 10 anos de idade, e a mãe dele no mutirão.
0: Ela
1: lá
0: também?
1: Em Santo Antônio Descoberto. O padre, a comunidade da pastoral do batismo está de parabéns, mais de 100 batizados. E ele fez todo o rito, sem faltar nada, em 52 minutos, muita organização. Então, meu parabéns a toda a comunidade de Santo Antônio Descoberto, da Matriz, né? E da Pastoral do Batismo, ao padre também, que fez um belíssimo batizado.
0: Ô, Francisca, que história linda, que relato, que testemunho. Ô, Francisca, consegue pra mim aí um comentário desse padre sobre essa celebração de ontem? Consegue aí com a gente, dá um jeito aí. Manda aqui um comentário em nosso programa, se possível ainda hoje, tá? Mas que coisa espetacular. Olha, mais de 100 batizados. E ela batizou o netinho com mais ainda a mãe do netinho. Olha que coisa linda. Fantástico. É a família católica crescendo. Catolicismo crescendo, né? Ronaldo, parabéns pela programação que nos ajuda a esquentar neste friozinho. Vamos tomar um chimarrão, mandou aqui o Joel. O Joel tá chamando pra tomar um chimarrão, mas ele não manda o chimarrão pra nós, só convida, né? Marquinhos, vamos agora pros destaques de hoje.
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0: Papa Leão XIV na Espanha. Mas o Papa tá arrebentando na Espanha. É impressionante. Disse assim: testemunhem a alegria do Evangelho na unidade de suas diferenças. Olha, a alegria do Evangelho na unidade de suas diferenças. Isto é, vamos manter aquilo que nos une e vamos testemunhar Jesus, não é? O Papa também disse hoje: uma sociedade justa defende toda a vida humana, os pobres, a paz e a liberdade. O Papa falou também diretamente sobre o aborto, contra o aborto, já vou abordar aqui, tá? Madrid, Leão XIV se reúne na Nunciatura Apostólica com algumas vítimas de abuso. Presidente do Congresso Espanhol com o Papa pela paz e a dignidade humana. Seguindo aqui em nosso programa, 4 da tarde, 47 minutos agora. As três armas do coração de Jesus para a luta espiritual. Sabe quais são, Marquinhos, as três armas? A primeira arma, Santa Margarida Maria Lacoque vai nos ajudar a identificar. A segunda arma também Santa Margarida Maria vai nos ajudar. E a terceira também ela. Então nós vamos trazer aqui esta vidente do Sagrado Coração de Jesus, que recebeu do Senhor três armas para a luta espiritual neste mundo e para finalmente alcançarmos a própria purificação e a transformação. Isto é a nossa conversão. Já vou trazer aqui essa reportagem. Ela é importantíssima para todos nós que buscamos cada vez mais mudar a nossa vida para que ela agrade a Deus. Eu quero. Você não quer mudar sua vida para agradar a Deus? Não é? Se eu perguntar para você agora, ó Marquinho, eu olho para você e pergunto para ti, Marquinho. O que você fez hoje de bom para agradar a Deus, Marquinho? Você fez o bastante. Daria para ter feito mais? E por que não fez mais? É porque a gente não se converteu ainda o suficiente, né? Se a gente tivesse se convertido o suficiente, a gente teria feito muito mais ainda hoje, já nas horas do dia de hoje, para agradar a Deus, para fazer nosso Senhor sorrir, né? É isso. 4h49 agora. Vamos conhecer uma carmelita americana que foi socialite e tinha 10 filhos. Aqui no Brasil a gente pode falar socialite, né? Mas é socialite. É aquelas madame chiques. Pois é, esta carmelita americana foi aquelas madame chiques um dia. E tinha 10 filhos. E por que ela se tornou uma carmelita? E como foi que isso aconteceu na vida dela? Uma socialite com 10 filhos. Vamos lá. 4 da tarde, 49 minutos agora. Em uma reunião de família, um jovem pergunta aos seus pais, aos seus tios e aos seus avós: como é que vocês conseguiram viver quando vocês nasceram, na juventude de vocês, sem ter televisão, sem Wi-Fi, sem internet, sem computador, sem drone, sem Bitcoin, sem telefone celular, sem Facebook, sem Twitter, sem YouTube, sem WhatsApp? sem Instagram, como é que vocês conseguiram viver? Aí você sabe o que que o avô disse, eu que respondo isso aqui é pra mim, deixa comigo. Sabe o que que o avô respondeu, Marquinhos? O avô disse assim: bem, olha aqui, meu querido neto, assim como sua geração vive hoje, foi assim que a gente conseguiu. Sabe como é que a gente conseguiu? Eu vou lhe responder com uma pergunta, ou com muitas perguntas. Como é que vocês hoje conseguem viver sem oração, sem dignidade, sem compaixão, sem vergonha, sem fé? Como é que vocês conseguem viver sem honra, sem lealdade, sem respeito, sem valores, sem personalidade, sem noção de compromisso, sem vida interior? Como é que vocês conseguem viver sem caráter, sem temperança, sem ideais, sem amor próprio, sem humanidade, sem modéstia, sem virtudes, sem honra? Como é que vocês conseguem viver sem essência, sem força interior, sem alma, sem identidade, quando muitos de vocês nem sabem se são homens ou mulheres? Como é que vocês conseguem? Nós, pessoas nascidas entre os anos 20, dos anos 20 até os anos 70, somos abençoados e nossa vida é uma grande prova viva. Depois da escola, nosso primeiro dever de casa era sair para brincar. Nós jogamos com os amigos de verdade, não na internet, amigos virtuais. Nós costumávamos criar nossos próprios brinquedos e brincar com eles. Nossos pais não eram ricos. Eles nos deram e nos ensinaram amor, não materiais mundanos. Nunca tivemos celular, laptop, DVD, PlayStation, Xbox, Xbox, videogames, computadores pessoais, internet. Nós não tínhamos amigos virtuais, nós tínhamos amigos reais, vida real, não vida virtual. Os parentes moravam perto para aproveitar o tempo em família e conviver mais. Nós podemos ter estado em fotos em preto e branco, mas vocês podem encontrar lembranças muito coloridas nessas fotos. Porque tem vidas, estão cheias de vidas. Nós somos uma geração única. E compreende. Compreendente, porque somos a última geração que ouviu seus pais, que rezou com seus pais, e também a primeira que teve que ouvir seus filhos. Somos uma edição limitada. Aproveite então, meu neto, e valorize. Aprenda conosco, que vivemos dos anos 20 até os anos 70, que nascemos entre os anos 20 e os anos 70. É, e ele foi aplaudido, é verdade. Ele foi aplaudido, esse vovô aí. E vamos seguir. Nenhum estudo... Atenção para essa manchete, Marquinhos. Olha só. Nenhum estudo científico prova que a homossexualidade é genética, diz perito. Isso quer dizer, ninguém nasce homossexual. Nenhum homem, nenhuma mulher. Não é genética. Não é. Então, se não é, é o quê? O perito vai explicar daqui a pouquinho. É o Dr. René Flores, um médico psiquiatra fundador da Sociedade Peruana de Sexologia Médica, que desmentiu um outro conhecido médico, Elmer Huerta, que afirmou em uma coluna de opinião da internet ou de jornal de internet que a homossexualidade é genética. E aí foi o confronto dos dois. Ele foi confrontando as ideias do outro. Um absurdo ocorreu dias atrás em Uberaba, Minas Gerais. Moradores foram obrigados a apagar a bandeira do Brasil que tinham pintado na rua. E sabe por quê? Deixa eu trazer logo essa aqui. Os moradores ficaram revoltados após pintarem a bandeira do Brasil, nós estamos agora no mês da Copa, não é? No asfalto, como forma de demonstração de patriotismo, carinho pela cidade, receberam uma ordem de apagar o símbolo nacional sob a ameaça de multa. A polêmica ganhou as redes sociais e gerou uma forte indignação. Muitos questionaram: em que país pintar a própria bandeira se tornou crime ou infração passível de punição? Enquanto bandeiras de outros países e símbolos são toleradas em diversas manifestações, o símbolo máximo da nação brasileira foi tratado como pichação na cidade de Uberaba. O ato, que deveria ser motivo de orgulho, virou caso de polícia e burocracia. A decisão das autoridades locais de Uberaba, Minas Gerais, reacende o debate sobre o excesso de poder estatal e o desprezo por manifestações legítimas de amor à pátria, com símbolos da pátria. Para muitos, trata-se de mais um exemplo de inversão de valores. O que é sagrado para o povo e para uma nação vira problema para o Estado, dependendo de quem está governando. Uberaba vive dias de constrangimento nacional. Apagar a bandeira do Brasil, isso não é apenas ridículo. É um tapa na cara de quem ainda acredita em nosso país. A gente tem... Depois a gente vai mostrar o vídeo, né? Quem é esse prefeito lá? Ele é de qual partido? Foi o prefeito que mandou? Ele é prefeito de qual partido? Do União Brasil? Então outros políticos do União Brasil, por favor, conversem com o seu colega de partido. Porque o que esse prefeito mandou fazer tem que se consultar para saber quais as razões dele. Porque olha, o Brasil inteiro, as televisões do Brasil, a gente nem acreditava que as televisões grandes do Brasil aí estão pintadas de verde e amarelo, tudo que é verde e amarelo. E tudo que é lugar do Brasil agora esses dias, nós vamos ver verde e amarelo nas ruas, nas praças, avenidas cheias de confetes, tudo, nós vamos ver as casas, tudo, né? Aqui em nosso estúdio já está repleto de verde e amarelo, todos os nossos, tudo. Isso é o símbolo de quê? Da pátria. E é mais que tudo, são símbolos nacionais, né? A nossa bandeira, as nossas cores, etc e tal. E a gente fica sempre imaginando qual é a razão, qual é a motivação. Deve ser alguma doença esquizofrênica, alguma doença mental, ideológica. Pode ser uma contaminação ideológica, imagino, né? Pode ser. Bispo de Moçambique é morto a tiro dentro de casa. Daqui a pouco a gente vai trazer essa informação dolorosa. O bispo da Arquidiocese de Beira, Dom Osório Citora Afonso. Ele foi morto na madrugada de sábado dentro de sua residência episcopal na província de Zambézia, em Moçambique. Essa informação foi confirmada, inclusive, pelo próprio Vaticano. A gente vai trazer informação e mais detalhes daqui a pouco. Ô Marquinhos, essa aqui é pra rir. Eu tô com dó desse homem agora que eu vou trazer a notícia. Ó, mulher trans na Espanha registrou uma denúncia contra um homem após ele decidir terminar um namoro com ela. Só que ele namorava com ela, eu não sabia que ela era trans. Quando ele soube, ele terminou o namoro. Aí, essa mulher trans registrou uma denúncia contra ele, obrigando ele a continuar namorando com ela. Tu imagina isso? Tu imagina como é que vai terminar essa história? Vai que a justiça obriga agora o coitado a continuar namorando com a mulher trans. E vai dizer assim, você vai ter que beijar, você vai ter que fazer isso, fazer aquilo. Já pensou? Olha que situação nós vemos construídas no mundo por causa, hoje, dessas incertezas que nós temos ou dessas falsas equivalências de verdade. Nós vivemos em falsas equivalências de verdade. E olha a situação que eu tô com dó desse homem aqui, rapaz. Porque agora ele descobriu, ele não quis mais continuar e agora vai ser obrigado. E aí? Já pensou? O ator Antônio Bandeiras, espanhol, foi também uma das pessoas que esteve em eventos com o Papa, em Madrid, lá na Espanha. Aliás, o Papa continua até quarta-feira na Espanha, né? 5 dias de visita à Espanha. E o Papa, sabe o que o Antônio Bandeiras, uma declaração que ele deu? Sabe qual foi? Ele disse assim, sou vítima do feitiço de Deus. Ele disse isso na presença do Papa Leão XIV em Madrid. Foi num encontro do Papa com o mundo da cultura, da arte, da economia, do trabalho, do esporte, que aconteceu na tarde de hoje. E numa arena de Madrid, né? Movistar Arena em Madrid. E lá estiveram representantes, portanto, de todo esse mundo da cultura, da arte, da economia, do trabalho e do esporte. Agora são 4:59, nós seguimos aqui. Olha, obrigado a tanta gente que está na sintonia da Canção Nova, obrigado a você que está mandando sua mensagem para cá. Marquinho, me dá a próxima música aí, Mergulhado em Tuas Águas. Gabriela Carvalho canta para nós aqui e já eu volto abordando aqui alguns desses temas já.

0: São 5 da tarde, 3 minutos agora. Daqui a pouco, depois do intervalo, uma entrevista muito importante com a presidente do Movimento Nacional Brasil Sem Aborto, a doutora Lenise Garcia, porque hoje à noite em Brasília chegam do Brasil inteiro lideranças pró-vida, instituições, casas de acolhida a mulheres, a bebês. Estão chegando hoje à noite a Brasília para amanhã uma grande marcha na Esplanada dos Ministérios. O povo católico está sendo convidado pelo próprio cardeal de Brasília. 14h, missa na Catedral com o cardeal. Depois da missa, 15h, concentração em frente ao Museu da República, ali na Esplanada dos Ministérios, para você que não é aqui de Brasília, que está ouvindo isto. E aí a manifestação ou a marcha até a frente do Congresso Nacional. E olha, este ano tem um tema muito particular, esta 19ª Marcha Nacional pela Vida e pela Família. O tema é: a vida depende do seu voto. Para recordar a todo o povo católico, quando você for votar, vote em candidatos pró-vida, em homens e mulheres que defendem os valores da vida, desde o bebê, desde a concepção, desde o idoso, não é? E a vida em geral. A gente vai falar daqui a pouquinho sobre isso, tá bom? 17h, 4 minutos, intervalo é bem rapidinho e voltamos já. 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
12: Dêem graças ao Senhor, porque Ele é bom, seu amor dura para sempre. Salmo 132, versículo 1.
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0: São 5h07 agora e continuamos também. Abemos você aí do outro lado. Eu não sei onde, mas eu sei que espalhados por todo o Brasil estão os ouvintes da Canção Nova agora. E fora do Brasil também. Aliás, quem é que tá fora do Brasil aí? Levanta o braço, dá um grito. Mais que isso. Grava e manda mensagem aqui pra nós. DDD 61-3033-5858. Você que tá fora do Brasil já sabe qual é o nosso código internacional, não é? Já sabe. Então vai, faz aí, adiciona aí o nosso número de WhatsApp, ok? Gente, seguindo, 5 da tarde, 8 minutos agora, seguimos aqui na sequência do programa. Obrigado, olha, Ronaldo, boa tarde. Eu ainda continuo em repouso, muito feliz, porque fico 24 horas na TV Canção Nova. É, na hora do seu programa, eu coloco a TV no mudo, para pôr na Alexia 89.1 FM, no programa Tarde Especial. Hoje eu estou muito feliz, após 12 dias, foi possível participar da missa. Eu estava com saudades do meu Senhor. Sou de missa diária, imagine meu sofrimento. Vamos à luta, vamos fazer doação para a Canção Nova. Veja o bem que está me fazendo nesse período de repouso e também para muitos enfermos. Campanha Juntos Somos Mais. Fátima de Lorena, São Paulo. Obrigado, Fátima. Que bom que a Canção Nova é esta boa companhia para você aí agora neste momento de repouso. E se recupere bem, tá bom? Para depois trabalhar para Deus. Grande abraço. 5 da tarde, 9 minutos. Ô, gente, olha, vamos lá. Atenção, Brasil inteirinho. Amanhã será um dia importantíssimo para todo o nosso país, porque aqui na Esplanada dos Ministérios, um grupo de homens e mulheres, famílias, população em geral de Brasília que está sendo convocada, participará da 19ª Marcha pela Vida. O Movimento Brasil Sem Aborto vai realizar amanhã, a partir das 14 horas, a concentração em frente ao Museu da República. Para os católicos, a concentração primeiro na Catedral, missa às 14 horas com o cardeal. Logo em seguida, os católicos se juntarão ali no Museu da República, com todos que ali já estiverem, para uma tarde de marcha especial, em defesa da vida. E neste ano tem ainda uma maior força e uma maior necessidade essa marcha. Quem vai conversar conosco aqui ao vivo nesse instante, eu tenho o prazer de recebê-la, é a presidente do Movimento Brasil Sem Aborto, a doutora Lenise Garcia. Estava conosco? Vamos tentar de novo reconectá-la, não é? Isso acontece. Então daqui a pouco a gente vai reconectar. E por que que é importante? O tema deste ano é: a vida depende do seu voto. E tudo em vista das próximas eleições do dia 4 de outubro, em que os brasileiros vão às urnas para eleger presidente da República, governadores de estado, senadores, deputados federais, estaduais e em Brasília, distritais. E a presidente do Movimento Brasil Sem Aborto, doutora Lenise Garcia, já está conosco de volta agora, conectada, e vamos conversar com ela. Bem-vinda, doutora Lenise, boa tarde, tudo bem?
13: Boa tarde, tudo bem?
0: Um prazer recebê-la, e eu dizia aqui que este ano ganha mais relevância ainda a marcha, doutora, porque nós temos diante de nós, nos próximos meses aí, eleições importantíssimas, e aí a necessidade de olharmos para aqueles que se colocarão à disposição da população brasileira para cargos eletivos, né, doutora?
13: Exatamente. Em anos de eleição, o Movimento Brasil Sem Aborto sempre faz a campanha A Vida Depende do Seu Voto, né? Então, em que
0: a gente está com dificuldade de ouvi-la, doutora. Não sei como é que a senhora está, onde está. A gente não está conseguindo ouvir a senhora agora.
13: Né? Da vida.
0: Né? Opa, doutora, a senhora nos ouve? Eu estava com dificuldade de ouvi-la, ficou longe a sua voz.
13: Não sei. Melhorou agora?
0: Ah, sim, tá. Agora está excelente. Pois não, continue, fique à vontade.
13: Sim, então eu estava dizendo que nos anos em que há eleição, nós fazemos a campanha A Vida Depende do Seu Voto, né, divulgando aqueles candidatos que assumem um compromisso efetivamente da defesa da vida, desde a sua concepção até a morte natural, e também aqueles que já têm um trabalho realizado, né, então aqueles que já são parlamentares, por exemplo, que estão querendo a reeleição, então que projetos que eles apresentaram ou votos que fizeram, né, a gente abre espaço para que o próprio parlamentar ou candidato a governador, né, as assembleias estaduais, enfim, né, tragam exatamente esse compromisso com a vida, e aqueles que assumem isso, então o movimento ajuda a divulgar.
0: E o movimento deseja exatamente isso, né, doutora? Que aqueles que estão se colocando como candidatos... Hoje, por exemplo, eu encontrei aqui uma candidata a deputada distrital e outra federal, são defensoras da vida, e o Movimento Brasil Sem Aborto está exatamente propondo a esses que se candidatam para que se declarem, se posicionem em favor da vida, não é?
13: Isso, exatamente, para que esse aspecto que é tão importante, né, seja conhecido pela população, né? Porque, claro, que a gente tem que prestar atenção a outros aspectos, a gente tem que, né, votar num candidato que seja honesto, que ele tenha ideias, né, similares às nossas do ponto de vista político, que defenda pautas que nós também defendemos, mas nós consideramos que essa questão da vida é crucial, né? Então, não se pode votar num candidato que vai lá defender o aborto, que vai defender a eutanásia, né? Nós temos que realmente garantir, né, que os nossos representantes tenham esses princípios em relação à vida.
0: Sim. Doutora, as causas que dizem respeito à vida nesses últimos anos ficaram muito conhecidas nossas, e eu vou pedir à senhora que enfatize o que nesse exato momento tudo está debaixo exatamente deste guarda-chuva da vida nas batalhas que vêm sendo travadas.
13: Sim, exatamente. Então, bem, a questão do aborto, né, a gente sabe que é, e é o nosso maior foco, particularmente nessa manifestação de amanhã, né, então, que tem sido atacado por muitos lados, né. Concretamente, no parlamento, nesses anos, a gente não tem uma preocupação de que passe alguma coisa favorável ao aborto, né. Felizmente, o nosso parlamento atual, e é muito importante exatamente com as eleições que ele continue assim, né? Ele é, ou seja, até mais pró-vida, né? Agora, é muito complexo o assunto com o Supremo Tribunal Federal e também, né, com o Executivo nos seus diferentes dimensões, né? Do federal, estadual, E mesmo municipal. No caso, esse ano a gente não tem eleições municipais, né? Mas a gente vê a vida sendo atacada nesses diversos âmbitos, e principalmente como eles sabem que não conseguem passar alguma coisa a favor do aborto no Congresso Nacional, vão entrando por meios paralelos, vamos dizer assim, ou interpretando a legislação atual de um modo que permite muito o aborto, né? Então, dos grandes desafios que a gente tem tido é o aborto sem qualquer limite de idade gestacional, né? Então, atualmente se pode fazer no Brasil o aborto até o 9º mês de gestação, né? Então, naqueles casos que eles consideram que a lei, enfim, permite, né? Mas, de fato, não é isso que a legislação diz, mas é assim que tem sido interpretado.
0: Né? E essa causa é a que está no Supremo Tribunal Federal e que, inclusive, precisa ser votada o mais depressa, e a gente deseja que seja votada e que a maioria dos ministros rejeite, porque é aquilo que tem chamado a atenção pelo horror que é a sistolia fetal, né, doutora?
13: É isso, exatamente, né? Então, está como liminar do ministro Alexandre de Moraes, e eles não colocam para votação, né? Então, inclusive, as pessoas do Conselho Federal de Medicina, que estão acompanhando isso bem de perto, porque isso acabou acontecendo em decorrência de uma proibição que o Conselho Federal de Medicina fez, de que se praticasse a sistolia fetal, que é dar uma injeção no coraçãozinho da criança que está em gestação, para que ela morra antes de nascer, né? Então, é algo doloroso e algo muito, muito duro, né? E exatamente esse, digamos, ter que matar antes da criança, é porque senão ela nasce viva e viável, né? E a partir disso, evidentemente, é proibido matá-la, né? Agora, qual a diferença, né, de matar 5 minutos antes e depois, né? Então, realmente não faz nenhum sentido isso, né? Mas, infelizmente, é o que tem sido interpretado.
0: Esse é um dos casos que precisa ser resolvido, e que o que se imagina é que o ministro Alexandre de Moraes não ponha em votação, porque provavelmente a maioria dos ministros vai derrubar a decisão dele, que mantém a sistolia fetal sendo praticada. Então, o desejo de toda agora a nossa nação e os grupos para a vida também é que seja levado para a votação, que o ministro Alexandre de Moraes leve para a votação logo dos demais ministros, porque enquanto isso está se matando criança ainda com a injeçãozinha no coração, com a injeção no coraçãozinho dessas crianças. Doutora, agora um outro assunto também que sei que o Movimento Brasil Sem Aborto e todas as lideranças pró-vida do Brasil e a Igreja Católica também sempre desejam reforçar é a questão do Estatuto do Nascituro, para que o mais breve possível, tomara que na próxima legislatura seja levada adiante e aprovada a questão do Estatuto do Nascituro, e algumas outras causas hoje também que estão em batalha aí, como por exemplo o Ministério da Saúde, que recentemente publicou uma cartilha sobre a gestante, e que não chama a gestante de mãe, mas de pessoa que gesta. Há muitas causas que envolvem a vida, né, doutora?
13: Sim, exatamente. Não, essa cartilha é um absurdo, né? Inclusive, ela também fala de aborto, né? Quer dizer, quem pega essa cartilha é aquela gestante que está em acompanhamento para ter o seu filho, né? E eles colocando como se houvesse, né, uma alternativa. É isso que eu dizia, como eles não conseguem mexer na lei, eles começam a trabalhar como se a lei fosse diferente do que de fato é, né, e querendo abrir espaços, né, para que seja, então, né, feito o aborto, e nós não podemos permitir isso, né? Por isso que é muito importante nessas próximas eleições ver quem que nós vamos colocar no executivo, quem que vai estar lá no Ministério da Saúde e assim por diante.
0: Sim. Bom, doutora, a Marcha pela Vida no dia de amanhã, portanto, ela vai reunir lideranças do Brasil inteiro que estão vindo aqui para Brasília, mas também se deseja que Brasília em peso, as pessoas de Brasília estejam presentes, é isso?
13: Sim, é isso. Vem algumas lideranças de todo o Brasil, mas claro, são poucas pessoas que têm condições de viajar, assim, né, para essa participação, então é muito importante a participação efetivamente de quem mora em Brasília, né, então nós vamos estar nos reunindo ali às 14 horas em frente ao Museu da República, né, para aqueles que são católicos, porque o movimento é suprapartidário e suprarreligioso, né? Nós temos várias pessoas de diferentes religiões dentro do movimento, que são lideranças, né, nos seus respectivos grupos, mas para aqueles que são católicos, então tem a missa às 14 horas, vai ser celebrada pelo Cardeal Dom Paulo, que nos últimos anos tem sempre feito questão de celebrar essa missa, e em seguida, então, o pessoal que está lá na catedral, é pertinho, né, se reúne aos que estão ali no perto do Museu da República para descer a esplanada até próximo ao Congresso Nacional.
0: Sim. Bom, a programação toda consta de quê, doutora? Entre hoje e amanhã?
13: Hoje nós temos um jantar que é de arrecadação de fundos, né, que vai ser feito, né, se alguém ainda tiver interesse pode olhar pelo site ou as redes sociais do Brasil Sem Aborto, nosso Instagram principalmente é o que é mais ativo, né, tem o convite ali, como adquirir o convite para esse jantar. Amanhã, pela manhã, nós teremos uma sessão no Senado Nacional às 9 horas. Haverá uma homenagem ali no plenário do Senado aos movimentos pró-vida, às casas de acolhimento pró-vida. E à tarde, então, o que é mais realmente que a gente quer, uma grande população, claro que estão convidados para tudo, né? Mas é a marcha propriamente dita, que com a concentração ali às 14h.
0: Doutora, a senhora viu que hoje o Papa Leão XIV fez um discurso na Espanha, diante do parlamento e do primeiro-ministro. Espanha que caminha a passos largos para uma legalização do aborto, e o Papa foi corajoso, inclusive diante do primeiro-ministro da Espanha e de cerca de 700 convidados entre os congressistas que estavam, deputados da Espanha. O Papa disse: quando essa certeza sobre a vida se obscurece, os mais vulneráveis são as primeiras vítimas e a lei perde o seu significado mais profundo, servir e proteger cada pessoa. E aí o Papa fez um apelo à classe política da Espanha para não subordinar a dignidade humana à vontade da maioria pois toda a vida humana deve ser reconhecida e guardada desde a sua concepção até o seu ocaso natural em cada circunstância da sua existência. Chega numa boa hora, portanto, também este apelo do Papa lá na Espanha é contra o aborto, né?
13: Sim, sem dúvida, eu tinha visto, sim, fiquei muito feliz com essa colocação tão, tão clara do Papa e diante do parlamento, né? Certamente é o que ele quer falar aos parlamentos do mundo inteiro.
0: Com certeza, com certeza. Doutora, foi um prazer ouvi-la. Daqui a pouquinho nós estaremos neste jantar. Aliás, vamos reforçar: as pessoas que querem um jantar para arrecadar fundos para o Movimento Brasil Sem Aborto, para a luta da vida, aqueles que desejarem, entrem aí nas redes sociais Brasil Sem Aborto, Movimento Brasil Sem Aborto, se for no site, Movimento Brasil Sem Aborto.org. Nas redes sociais, qual é mesmo o Instagram, doutora? É Brasil Sem Aborto?
13: É Brasil Sem Aborto ou Brasil Sem Aborto Oficial?
0: Brasil Sem Aborto Oficial, é só entrar aí. E amanhã todo mundo, quem está aqui em Brasília, quem é dos arredores, das cidades vizinhas, também da região geoeconômica Goiás e Minas Gerais, venha para a Esplanada dos Ministérios para este momento de marcha tão importante. Um abraço, doutora Lenise, muito obrigado.
13: Eu que agradeço a oportunidade, muito obrigada.
0: Fique com Deus. Olha, gente, são 17 horas e 24 minutos agora. Para quem é de Brasília e deseja também colaborar com o Movimento Brasil Sem Aborto, hoje à noite na churrascaria Nativas da Vila Planalto, vai ter esse jantar de arrecadação. Então quem vai para o jantar já está colaborando com o Movimento Brasil Sem Aborto. Não é? Hoje à noite lá na Nativas da Vila Planalto. Então você que me escuta aqui de Brasília, vai lá, entre em contato primeiro, veja o valor do convite, para que o valor desse convite, você já está ajudando o movimento Pró-Vida do Brasil, Brasil Sem Aborto. 5 da tarde, 24 minutos agora, nós vamos seguir aqui na sequência do nosso programa e obrigado a tanta gente que está participando conosco. Olha, vou aqui ler, atenção, vou fazer assim primeiro, Marquinhos, me dá a próxima música, tá chegando aí, e já eu volto aqui abordando as temáticas. Teve mais um destaque aqui que eu não trouxe, Marquinhos, mas que vale a pena. Padre de Batina derruba ladrão de carro que tentava fugir. Nós vamos mostrar com imagem, tem vídeo, não tem? Daqui a pouquinho, depois do intervalo, segura aí, tá, gente? Intervalo não, depois da música, tá chegando música.

0: 5h28, a Erenilda Pereira tá dando boa tarde. Ela é de Lapão, na Bahia, próximo a Irecê. Um abraço a todos vocês aí em Lapão, em Irecê. Obrigado, Erenilda. Carmen Lúcia tá por aqui também dando boa tarde. Se possível, Ronaldo, convida aí o psicólogo Mike Marins para falar sobre homossexualidade. Ele tem um trabalho de acordo com o catecismo da igreja. Não conheço, hein? Conhece, Pedrinho? Já ouviu falar dele? Também não conheço, não. Se você tiver mais informações, passa pra gente, por favor, tá bom, Carmen? Quem mais ainda? Maria do Carmo Viana tá dando boa tarde também. Ela é de Pedro Leopoldo, em Minas Gerais. Isso aqui tá muito frio. Joseli, é Melo, é isso? Boa tarde, Ronaldo, sou aqui do Rio de Janeiro, estou costurando e ouvindo esse programa maravilhoso, Deus seja louvado, muito obrigado, tá bom, Joseli? Boa tarde, amo este programa, disse a Cida Lanzone, e Ivanete tá por aqui também, amo o Tarde Especial. Deus te abençoe, querida Ivonete. Quem mais ainda? Ana Lima está por aqui também. Um abraço especial para todos os que fazem o Tarde Especial. Obrigado, gente. E o Rosendo está por aqui também. Um abraço para ele. Incrível, fantástico, extraordinário. Pessoas ingerem bebidas alcoólicas e depois pegam a direção para dirigir. Inaceitável isto. Algum acontecimento. Ele está chateado com algum, triste com algum acontecimento, né? Rosendo, um abraço para você. Muito obrigado. Ô, gente, olha, daqui a pouquinho, como eu prometi, eu vou trazer as três armas do coração de Jesus para a nossa conversão. A gente precisa, né? Vou trazer. E vou falar também daqui a pouquinho sobre essa questão aqui da homossexualidade. É importante a gente estar cada vez mais instruído a respeito dessas situações que hoje estão muito presentes no nosso cotidiano. Vamos para o intervalo? 5h30. A gente vai e volta rapidinho. Eu quero estar perto. 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

Marquinhos, olha só, 5h33, no ano 570, num dia 8 de junho como hoje, era fundado o Islã, o islamismo, em Meca. Meca é uma cidade da Arábia Saudita, considerada a mais sagrada para os muçulmanos. E a tradição islâmica atribui sua fundação aos descendentes de Ismael. No século VII, o profeta islâmico Maomé proclamou o Islã na cidade, que era, então, um importante centro comercial. Bom, tá aí. Os muçulmanos hoje estão celebrando, portanto, a fundação, o nascimento da sua religião. Mas a nossa nasceu com Jesus, né? 2026 anos atrás. Aí,

Olha, como eu prometi, eu vou trazer aqui as três armas do coração de Jesus para a luta espiritual. Nós estamos neste mês que é muito significativo para essa devoção ao Sagrado Coração de Jesus, graças a uma santa chamada Margarida Maria Alacoque, a vidente do Sagrado Coração, que recebeu do Senhor três armas para a luta espiritual neste mundo e para finalmente alcançar a própria purificação e a transformação. Conversão, não é? Santa Margarida confessou que nada era mais doloroso do que ver Jesus incomodado por alguma falta que ela tivesse cometido. E aí, certo dia, Jesus disse: saibas que sou um mestre santo e ensino a santidade. Sou puro e não posso suportar a menor mancha. Por isso, deves agir na simplicidade do coração, com reta e pura intenção na minha presença. Pois não posso sofrer o menor desvio e te ensinarei que se o excesso do meu amor se moveu a ser o seu mestre para ensinar-te e formar-te no meu caminho, e segundo meus desígnios, não posso suportar as almas tíbias e covardes, e se sou manso para sofrer tuas fraquezas, não serei menos severo e exato em corrigir tuas infidelidades. Então a primeira arma: sermos mansos e puros. Puros e mansos. Puro, buscar a pureza. Primeira arma da luta espiritual. A segunda arma: Jesus repreendia severamente Santa Margarida por suas faltas à obediência aos seus superiores ou à sua regra. Uma vez, ao corrigi-la, disse-lhe: eu rejeito tudo isso como fruto corrompido pelo amor próprio, o qual em uma alma religiosa me causa horror, e preferiria vê-la gozando de todas as suas pequenas comodidades por obediência do que martirizando-se com austeridades e jejuns por vontade própria. Em outra ocasião, Cristo revelou a ação do diabo com os indisciplinados: escuta, minha filha, não creiais irrefletidamente em qualquer espírito, e não te fies nele, porque Satanás está furioso e quer te enganar. Não faças nada sem a aprovação daqueles que te conduzem, a fim de que, contando com a autoridade da obediência, ele não possa te enganar, já não tem qualquer poder sobre os já que ele não tem qualquer poder sobre os obedientes. Então a segunda arma: obediência. Muito mais vale ser obediente do que a gente fazer um monte de coisa para Deus, mesmo que a gente ache que está fazendo as melhores coisas, mas não está sendo obediente. E a terceira arma: um dia a santa viu uma grande cruz coberta de flores, e Jesus lhe manifestou que essas flores cairão, ficarão apenas os espinhos que elas escondem por causa da tua debilidade. Terás necessidade de toda a força do teu amor para suportar a dor. Mais tarde a santa chegaria a dizer-lhe: nada quero sem teu amor e tua cruz, e isto me basta para ser boa religiosa, que é o que desejo. Estas armas espirituais permitiram que a santa fosse crescendo em santidade e que, pouco a pouco, Jesus Cristo revelasse alguns desejos do seu coração. Em seus escritos, Margarida Maria deixaria como legado a seguinte mensagem: só o coração humilde e puro pode entrar no Sagrado Coração de Jesus, conversar com ele, amá-lo e ser amado por ele. Então, coração humilde e puro, obediência e carregar a sua cruz, aceitar a sua cruz.

5h39. Deixa eu trazer um outro tema hoje aqui para o programa que nós anunciamos. Nenhum estudo científico prova que a homossexualidade é genética, diz perito. Nós estamos vendo nesses últimos dias passeatas LGBTs, movimento todo. Se você ligar a televisão, existem matérias, reportagens sobre isto. Filmes nas plataformas de filmes sobre essa temática. Mas vamos lá. A gente vê que a vontade humana leva o homem a fazer aquilo que lhe apetece, aquilo que lhe agrada, aquilo que é resultado também da sua vontade própria, apenas do seu humanismo. E a gente acabou de ver aqui quais são as lições importantes, as armas importantes na batalha espiritual, na luta espiritual. É um contraste, não é? O buscar ser santo está contra a gente fazer tudo que a gente quer e gosta, ceder aos apetites, aos prazeres, às tentações. Mas vamos lá. O Dr. René Flores, um médico psiquiatra e fundador da Sociedade Peruana de Sexologia Médica, desmentiu um outro

centros de orientação sexual são o equivalente moderno às surras que os pais ignorantes davam nos seus filhos quando ficavam sabendo que tinham uma inclinação sexual diferente, segundo eles, para corrigir os filhos. Em resposta a esta colocação, o Dr. René Flores, que já foi chefe do Departamento de Psiquiatria da Universidade Cayetano Heredia, publicou um artigo chamado "A Ciência Explica o Dr. Elmer Huerta Não Sabe Bem o que Diz". A Ciência Explica o Dr. Elmer Huerta Não Sabe o que Diz. O Dr. René Flores disse que, para começar, o título da coluna original do Dr. Huerta não deveria ter sido "A Ciência Explica", mas "A Ciência Tenta Explicar e Não Consegue". Este é um problema altamente especializado e é muito provável que o doutor nunca tenha tratado uma pessoa homossexual em sua carreira profissional, disse o Dr. René. Para o médico psiquiatra, a publicação do Dr. Huerta ao jornal tem muitas imprecisões, desinformação e afirmações sem fundamento. Por exemplo, não é verdade que está comprovado que a terapia de reorientação sexual seja daninha para os pacientes. Uma investigação do conhecido psiquiatra americano Robert Spitzer demonstrou o contrário, já em 2001. Spitzer, recordou o Dr. René Flores, é muito conhecido porque promoveu a reversão da homossexualidade da classificação de transtornos emocionais da Associação Psiquiátrica Americana, o que se conseguiu apenas parcialmente. Depois, no estudo mencionado, teve que retratar-se. A OMS, nestes temas, não é confiável. O Dr. Huerta deve saber disso, porque está dirigido pelos países liberacionistas sexuais e a Organização Pan-Americana de Saúde, pelos Estados Unidos, com a mesma visão ideológica. De outra forma, a sanção ética para quem trate homossexuais faz tempo que foi retirada por transgredir a livre decisão das pessoas que querem ser tratadas. O Dr. René Flores ainda precisou que o Dr. Elmer Huerta se equivoca também ao citar os estudos do Instituto de Genética Molecular e a publicação da Nature, uma revista famosa de ciências, ou qualquer outro estudo conhecido, dado que nenhum pôde demonstrar a origem genética da homossexualidade. É possível que o seja em parte, mas não está demonstrado. O Dr. Huerta não tem ideia dos tratamentos dos problemas da orientação sexual e, na sua desinformação, os compara com surras de pais ignorantes. Está escrevendo sobre coisas que desconhece. O Dr. René Flores acrescenta que as sociedades fechadas às que Huerta se refere não são causa necessária dos problemas emocionais das pessoas com desordens da orientação sexual. Há um estudo na Holanda que parece demonstrar que esses transtornos emocionais coincidem com o problema sexual. Eu diria ao colega que leve em consideração que a diversidade não é boa, nem má, nem doente, nem saudável. Há diversidades de diferentes tipos, sãs e doentes. Basta olhar os âmbitos da biologia, da bioquímica, da personalidade e da mesma cultura. O colega diria que é boa ou sã a diversidade de amputar as genitálias a uma mulher nos países da África. Estaria certo ele? Questionou o Dr. René Flores. É para refletir, hein, gente? São 5:44 agora. Oi, Pedrinho, a gente consegue mostrar imagens do Papa em Madrid, as imagens diversas que nós temos. O Papa ontem caminhando pelas ruas de Madrid, carregando Jesus no ostensório, foi uma das imagens mais lindas que se viu. E uma multidão, 1.200.000 pessoas num país onde cresce o secularismo, a indiferença religiosa, e onde é exatamente pregada a indiferença religiosa, o relativismo. E eu fiquei olhando para as imagens e esses números estarrecedores. E eu fiquei imaginando, meu Deus, os católicos existem. Estão escondidos em suas casas e provavelmente escondendo sua fé.

E por que o fazem? E por que assim estão? De onde vem esse receio se, no nascimento do cristianismo, os cristãos saíam para anunciar, mesmo correndo o risco de morte? E nós não estamos em tempos assim. O que hoje trava? Os olhos, a boca, os passos dos católicos que não testemunham, que não se mostram, que não se revelam. O que ocorre? Por que estão assim travados? Talvez a reportagem que trouxemos aqui agora há pouco nos ajude a entender. As armas que estão hoje sendo tão necessárias para destravar os corações dos filhos de Deus: a obediência, a humildade, a pureza de coração, a cruz, o entender a cruz, o não fugir da cruz. 1,2 milhão de católicos nas ruas na Espanha, em Madrid. Tem mais imagens ainda, não é? O Papa disse ontem nesta procissão: Jesus caminha com o seu povo. Foi realmente edificante. Numa manhã de domingo, na capital espanhola, Ele está aqui como pão vivo descido do céu, que nos alimenta com a própria vida de Deus, com um amor mais forte que a morte, disse Leão XIV ontem. Assim, na celebração eucarística, Cristo se entrega como alimento. A procissão diz que Ele não permanece fechado no templo. Ele está aqui, caminhando conosco. Inspirado em São João da Cruz, o Papa recordou que Jesus está presente até mesmo nos dias escuros da existência e que é sinal de esperança para todos. Concluiu sua homilia com as palavras: que o Senhor Jesus, presente na Eucaristia, vos faça pão partido, entregue e oferecido, para que uma vida plena possa brotar para vós, para as vossas famílias e para o vosso país. O Papa pediu reconciliação nacional e foram momentos diversos ocorridos nesta visita até agora. Imagens diversas que estão correndo o mundo do Papa em Madrid, com encontros diversos com autoridades, com o rei, com a rainha, encontros no parlamento e em tantos outros lugares, com o mundo da cultura, da arte, do esporte. E sempre muito ouvido, muito bem ouvido o Papa. Olha, a eloquência, o teor dos discursos do Papa, a gente deseja que alcancem o coração dessa nação espanhola, tão dominada pelo socialismo nas últimas décadas e por políticas antirreligiosas. Inclusive, uma das ameaças atuais agora é a legalização do aborto, não é? E o Papa hoje teve a coragem de, diante do primeiro-ministro espanhol, que é um defensor do aborto, falar contra e pedir que reflitam nessa decisão que estão prestes a tomar. Vamos seguir. Bom, agora são 5:49. A gente tem outras reportagens aqui edificantes. Deixa eu trazer essa aqui. Me dá aí imagem, Pedrinho, na hora que você conseguir, um padre de Batina que derrubou um ladrão de um carro que tentava fugir, não é? Um homem roubou um carro, bateu com o veículo da frente e na frente do santuário São José, em Detroit, e tentou fugir a pé. O reitor da igreja, o reverendo Ken Jean Baptist, ouviu o estrondo e o grito de "parem ele!". Vestindo batina completa, o padre saiu correndo, derrubou o suspeito no chão, o imobilizou, inclusive com alguns socos, para garantir que ele não havia arma, e o segurou até a polícia chegar. É esse padre aí? Quem olha pra ele, magrinho assim, acha que ele não tem força, né? Olha o homem. Gente, quem tá aí no canal do YouTube tá vendo. Padre derruba ladrão de carro que tentava fugir. Ladrão de carro que tentava fugir. Depois que os policiais assumiram o controle da situação, o padre voltou correndo para atender a mulher ferida no acidente, que estava pouco responsiva e permaneceu ao lado dos paramédicos. Em entrevista à Fox, o padre Cummins contou o episódio com naturalidade. Ele diz: era um comportamento suspeito. Ele parecia culpado pelo acidente.
Ao final, o padre brincou: voltei para as orações de costume e jantei com a comunidade. Só mais um dia em Detroit. Interessante, esses magrinhos assim, a gente não sabe a força que eles têm, não é? Olha só, o padre magrinho. Pedrinho, aqui, eu não sei se você tem aí a imagem do bispo que foi assassinado lá em Moçambique. Gente, o bispo de Quelimane e administrador apostólico da arquidiocese de Beira, Dom Osório Citoro Afonso, foi morto na madrugada de sábado passado, dentro de sua residência na província de Zimbésia, em Moçambique. De acordo com o Serviço Nacional de Investigação Criminal, o religioso foi atingido por um disparo no peito. A polícia informou que os responsáveis pelo crime teriam invadido o local após escalar o muro da residência e neutralizado o sistema de segurança. O porta-voz da polícia afirmou que as investigações estão em andamento e que até o momento ninguém foi preso. Estamos aqui perante um homicídio agravado, como é do vosso domínio, do domínio público, e por enquanto não vamos avançar detalhes porque estamos trabalhando. Como sabem que o serviço criminal é para investigar e não é fácil, de madrugada, para estas alturas, trazer detalhes do homicídio, disse o porta-voz. Em nota, o Vaticano confirmou a morte do bispo e informou que uma missa em sufrágio da sua alma será celebrada na Catedral de Quelimane. O comunicado não detalhou as circunstâncias do falecimento. Também por meio de comunicado, o presidente da Conferência Episcopal de Moçambique, Dom Inácio Sauri, lamentou a morte do religioso e pediu serenidade aos fiéis enquanto as autoridades estão apurando o caso. O presidente de Moçambique, Daniel Chapo, também se manifestou. Segundo a presidência, ele classificou a morte de Dom Osório como uma perda para o país e destacou sua atuação pastoral em favor da paz e da reconciliação. Membro do Instituto dos Missionários da Consolata, Dom Osório foi nomeado bispo de Quelimane em julho do ano passado. Em abril deste ano, Leão XIV o designou administrador apostólico da Arquidiocese de Beira, função que acumulava com o cargo de secretário-geral da Conferência Episcopal de Moçambique. Nós estamos mostrando a imagem de Dom Osório. E não se sabe ainda se um crime por pura violência, por roubo, ou se por algum outro motivo ainda. Mas a alma de Dom Osório suba aos céus, encontre de Deus a sua bondade, a sua acolhida, e que a semente e que o sangue deste bispo seja semente de novos religiosos em toda a nação moçambicana. 5 da tarde, 53 minutos agora.

Olha, aqui eu quero agradecer também a tanta gente que continua mandando mensagens diversas. Eu prometi aqui uma outra reportagem que eu vou deixar para amanhã, aqui com o doutor Iloadino, nós vamos trazer amanhã, não é? Esta carmelita americana, que antes de carmelita foi socialite, teve 10 filhos, o nome dela, Mark Miller. E nós vamos trazer, ou melhor, Mark Miller teve uma mãe muito especial. Mark Miller é um filho dela, né? Maria José da Trindade, uma freira carmelita que faleceu aos 92 anos. Então nós vamos falar amanhã de Maria José da Trindade, uma senhora que enviuvou aproximadamente ali na década de 80, se tornou freira de clausura, passando os últimos 30 anos de vida no convento, depois de ter tido 10 filhos e de ser uma socialite. Vai valer a pena amanhã a gente acompanhar esse relato também preciosíssimo.

Gente, olha, eu quero aqui cumprimentar, deixa eu ver aqui quem chegou aqui no nosso programa, mandando mensagens para nós. A Maria de Lourdes está dando boa tarde, ela é de Manhuaçu, em Minas Gerais. Obrigado, Maria de Lourdes. Ela, graças a Deus, encontrei aqui vocês no YouTube, que bom. O William tá por aqui também dando boa tarde. Tá frio aqui no sul de Minas Gerais, aí também está, tá, aqui também está na capital do Brasil, bastante frio, viu, gente, madrugadas geladas. O psicólogo Mike Marins das Dores escreveu o livro O Cristão e o Desejo Homossexual, da editora Benedictus, e está entre os mais vendidos na Amazon. Não conheço aqui, não conhecia essa obra, tá? Muito importante, obrigado pela indicação, querida Carmen Lúcia. Deixa eu ver quem mais aqui ainda. Não é por ser um dos mais vendidos da Amazon, Ronaldo, mas sim pela excelência do trabalho dele, de acordo com a Igreja Católica. Inclusive, ele é pró-vida. De verdade, é um psicólogo de acordo com Deus. Obrigado, viu, Carmen? Muito obrigado. Gostei da indicação. Ele tem outros livros, mas esse é de grande destaque. Poderá acompanhá-lo no Instagram também. Um valioso trabalho. Amém. E a Soraya está por aqui também. Quero assistir amanhã, Ronaldo, seu programa. Grande abraço, Soraya Gomes, não sei de onde ela está falando. Abraço para você, Soraya. Para toda essa família Canção Nova que nos acompanha agora também, muito obrigada. Tanta gente que esteve conosco, não é? Olha, gente, amanhã nós estaremos de volta, se Deus quiser, com mais um programa. E não esqueça, chegando em casa, daqui a pouquinho, um beijo, um abraço nas pessoas que você aí encontrar. Diga a elas que você as ama, como isso vai ser especial. Boa noite a todos. A bênção, Mãe do Céu, e até amanhã.

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2: 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Credes em Deus, credes também em mim. 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
11: Ângelus, a saudação da igreja à Virgem Maria.
12: O anjo do Senhor anunciou a Maria e ela concebeu do Espírito Santo. Ave Maria, cheia de graça, o Senhor é convosco. Bendita sois vós entre as mulheres e bendito é o fruto do vosso ventre, Jesus. Santa Maria, Mãe de Deus, rogai por nós pecadores, agora e na hora da nossa morte. Amém. Eis aqui a escrava do Senhor, faça-se em mim segundo a vossa palavra. Ave Maria, cheia de graça, o Senhor é convosco, bendita sois vós entre as mulheres, e bendito é o fruto do vosso ventre, Jesus. Santa Maria, Mãe de Deus, rogai por nós pecadores, agora e na hora da nossa morte. Amém. E o Verbo Divino se fez carne e habitou entre nós. Ave Maria, cheia de graça, o Senhor é convosco. Bendita sois vós entre as mulheres e bendito é o fruto do vosso ventre, Jesus. Santa Maria, Mãe de Deus, rogai por nós pecadores, agora e na hora da nossa morte. Amém. Rogai por nós, Santa Mãe de Deus, para que sejamos dignos das promessas de Cristo. E agora, através das mãos de Nossa Senhora, a sua mãe, a nossa mãe, a mãe da sua família, a mãe daqueles que você ama e pelos quais você é responsável, através das mãos dela, a bênção daquele que é o Filho da Virgem Maria, Rei dos Reis e Senhor dos Senhores, que abranja todas as suas situações, todos os seus problemas, todos aqueles que lhe são caros. Sobre tudo isso, especialmente sobre você, a bênção do Deus Todo-Poderoso, Pai, Filho e Espírito Santo. Amém.
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14: A paz de Jesus, o amor de Maria, que a alegria do Espírito Santo esteja sempre no seu coração. A você que nos acompanha pela Rádio Canção Nova, uma ótima noite. Estamos ao vivo aqui diretamente da 89.1 em Cachoeira Paulista, São Paulo, acolhendo você onde quer que esteja nos acompanhando, talvez pela rede Canção Nova de rádio, talvez pela internet, no seu carro, no seu caminhão, onde quer que esteja. Vamos nos unir em oração e pedir a Nossa Senhora a sua intercessão. Nossa Senhora que nos pega pela mão e passa à frente, nos leva até o seu Filho Jesus. Eu sou Edésio Luiz, membro aqui da comunidade Canção Nova. Junto comigo está o Soares. Boa noite, Soares. Seja bem-vindo, meu irmão.
15: Boa noite, Edésio. Obrigado. Boa noite, dona Raquel. Boa noite, Fernandinho. E boa noite a você que está sintonizado pela rede de rádio Canção Nova e rezará conosco o Santo Terço.
14: Dona Raquel, boa noite.
16: Boa noite, Edésio.
14: Seja bem-vinda.
16: Boa noite, Soares. Boa noite, Fernandinho.
15: Boa noite.
16: E vamos rezar o Santo Terço.
14: Amém. Amém. Fernandinho, Deus abençoe você também.
15: Amém.
14: Tudo de bom. Seja bem-vindo você que está pela sintonia, está sintonizando pela primeira vez a Rádio Canção Nova. E você pode participar conosco, sabia? Sim, nosso telefone, o nosso WhatsApp, 12 991455871. Eu vou repetir, 12 991455871. Não esqueça de colocar o seu nome, a cidade de onde você está nos ouvindo e a sua intenção. Iniciamos o Santo Terço. Pelo sinal da Santa Cruz, livra-nos Deus nosso Senhor dos nossos inimigos. Em nome do Pai, do Filho e do Espírito Santo. Amém. Divino Jesus, nós vos oferecemos o Santo Terço que vamos rezar, meditando nos mistérios para a nossa redenção. Concedei-nos, por intercessão da bem-aventurada Virgem Maria, Mãe de Deus e Nossa Mãe, as virtudes e as graças necessárias para bem rezá-lo e para ganharmos as indulgências dessa santa devoção. Oferecemos particularmente em desagravo dos pecados cometidos contra o Sagrado Coração de Jesus e Imaculado Coração de Maria. Pedimos pela paz no mundo, pela conversão dos pecadores, pelas almas do purgatório, pela santificação das famílias, pelo Santo Padre, o Papa Leão XIV e toda a Santa Igreja, pela comunidade Canção Nova e por você que está rezando conosco. Nós queremos nos unir em oração. Intenções para rezarmos?
15: Hoje eu rezo pela minha conversão, pela minha família, pela minha esposa, pelos meus filhos, as minhas noras, o meu sogro, por todos os motoristas, carreteiro na pessoa do Remita, eu com o cunhado Edésio, também o Giovanni, meu companheiro, amigo, Giovanni de Souza, de Potim, aqui próximo de nós, pela saúde dele, pelos seus familiares, a sua esposa Zilda, pelo Clóvis Moraes e família, pela Bárbara Renata Salgado e todos os seus familiares, pelo Vati Dias, o Gilberto de Canas, aqui uma cidade próxima da Cachoeira Paulista, pelo Benedito Gonçalves, o Biba, aqui de Cachoeira Paulista, pela dona Clélia Carvalho de Castro, né? Para ela, pela saúde dela, em especial pelo seu filho Fábio de Castro, que hoje está completando mais um ano de vida, por todos os encarcerados, pelo terço dos homens da paróquia Nossa Senhora Aparecida, na pessoa do Jacó, Rufino, Joaquim, o João, o Adelmo, o Roberto, também pelo Zezinho, a Márcia e todos os seus familiares lá em Iretama, no Paraná. Amém.
14: Dona Raquel, intercedes para rezarmos juntos?
16: É, eu peço pela minha conversão, pelas almas de meus pais e esposo e todos da família. Peço pelas almas do purgatório, pelos sacerdotes, em especial Padre William, Padre Alex e Padre Marcos Valadares e todos os sacerdotes do mundo inteiro. Peço também pelas famílias Vieira, Cavalcante, Peixoto, família Braga, família Magalhães, enfim, por todas as famílias do mundo inteiro e por todos os meus amigos aqui da bancada.
15: Amém, obrigado. Amém.
14: Professemos a nossa fé. Ah, tem o Fernando, desculpa, Fernando.
17: Tudo bem, eu vou... Obrigado, e eu vou colocar as intenções também. Quero colocar a Rosane e o Ricardo, a Simone e a Tarciane, que são irmãs da Rosane, e seu filho também, né?
15: Uhum. Felipe.
17: Quero colocar a Rosa e o Reginaldo de Lorena, os amigos também, Inês e Alberto e toda a família de Guaratinguetá. A Kátia, o Luiz e sua irmã também, a irmã da Kátia, e toda a minha família e todos os meus amigos.
14: Amém. Agora sim, professemos a nossa fé.

0: eterna. Amém.
1: Rezaremos um Pai Nosso e três Ave Maria em honra à Santíssima Trindade. Pai nosso que estás no céu, santificado seja vosso nome. Venha a nós o vosso reino, seja feito a vossa vontade, assim na terra como no céu.
2: O pão

0: Amém.
1: Ave Maria, cheia de graça, o Senhor é convosco. Bendita sois vós entre as mulheres e bendito é o fruto do vosso ventre, Jesus.
2: Santa Maria, Mãe de Deus, rogai por nós, pecadores, agora e na hora de nossa morte. Amém.
1: Ave Maria, cheia de graça, o Senhor é convosco. Bendita sois vós entre as mulheres e bendito é o fruto do vosso ventre, Jesus.
2: Santa Maria, Mãe de Deus, rogai por nós, pecadores, agora e na hora de nossa morte. Amém.
1: Ave Maria, cheia de graça, o Senhor é convosco. Bendita sois vós entre as mulheres e bendito é o fruto do vosso ventre, Jesus.
2: Santa Maria, Mãe de Deus, rogai por nós, pecadores, agora e na hora de nossa morte. Amém.
1: Ave Maria, cheia de graça, o Senhor é convosco. Bendita sois vós entre as mulheres e bendito é o fruto do vosso ventre, Jesus.
2: Santa Maria, Mãe de Deus, rogai por nós, pecadores, agora e na hora de nossa morte. Amém.
1: Glória ao Pai, ao Filho e ao Espírito Santo.
2: Como era no princípio, agora e sempre. Amém.
1: Ó meu Jesus,
2: perdoai-nos e livrai-nos do fogo do inferno. Levai as almas todas para o céu e socorrei principalmente as que mais precisarem.
1: Sagrado Coração de Jesus, que tanto nos amais,
2: fazei que eu vos ame sempre e cada vez mais.
1: Imaculado Coração de Maria,
2: sede a nossa salvação.
3: Hoje vamos meditar os mistérios gozosos. Vamos entregar aqui nessa dezena a Adriana, é de Barra Bonita, São Paulo. Deus abençoe, Adriana, a você, a sua família, as suas intenções. Rezamos também pelo Júlio César, da cidade de Leopoldo, Minas Gerais, trazendo aqui todas as suas intenções. Colocamos aqui os aniversariantes do dia de hoje, o Lúcio Domício, aqui da comunidade Canção Nova, em especial. Apresentamos a você, Lúcio, toda a sua família. Também colocando em ação de graças por todos os irmãos que participaram conosco nesse final de semana do acampamento de Corpus Christi. Foi maravilhoso. Quero louvar e agradecer a Deus a cada um que esteve conosco, aqueles que não puderam estar, mas acompanharam, e você que talvez não pôde nem ouvir nenhuma das palestras. Eu faço um convite, viu? Ouça as pregações desse final de semana, foi maravilhoso. Pregações de Corpus Christi, pode colocar lá no YouTube ou no Canção Nova Play ou também no CN Plus. Ali você vai acompanhar cada pregação falando do corpo, o sangue de nosso Senhor Jesus Cristo. Você vai ficar apaixonado pela Eucaristia, tenho certeza. Rezamos aqui pelo João Paulo de Guarulhos. Deus abençoe, João Paulo, rezando por você, pela sua conversão, também pela sua família, os amigos, também pela situação financeira, todos os enfermos, os agonizantes dessa hora. O Carlos Alberto, da cidade de Cruzeiro, trazendo as famílias Santos, Moreira e Fonseca e todos que estão em tratamento oncológico. A Maria Santos, da cidade de Cruzeiro, reza conosco também, trazendo as suas intenções, a sua família, pelos doentes que estão em tratamentos e também aqueles que estão em recuperação. Primeiro mistério, contemplamos o anúncio do arcanjo Gabriel à Nossa Senhora.
1: Pai nosso que estás no céu, santificado seja vosso nome. Venha a nós o vosso reino, seja feito a vossa vontade, assim na terra como no céu.
2: O pão nosso.

0: Amém.
1: Ave Maria, cheia de graça, o Senhor é convosco. Bendita sois vós entre as mulheres e bendito é o fruto do vosso ventre, Jesus.
0: Santa Maria, Mãe de Deus, rogai por nós, pecadores, agora e na hora de nossa morte. Amém.
1: Ave Maria, cheia de graça, o Senhor é convosco. Bendita sois vós entre as mulheres e bendito é o fruto do vosso ventre, Jesus.
0: Santa Maria, Mãe de Deus, rogai por nós, pecadores, agora e na hora de nossa morte. Amém.
1: Ave Maria, cheia de graça, o Senhor é convosco. Bendita sois vós entre as mulheres e bendito é o fruto do vosso ventre, Jesus.
0: Santa Maria, Mãe de Deus, rogai por nós, pecadores, agora e na hora de nossa morte. Amém.
1: Ave Maria, cheia de graça, o Senhor é convosco. Bendita sois vós entre as mulheres e bendito é o fruto do vosso ventre, Jesus.
0: Santa Maria, Mãe de Deus, rogai por nós, pecadores, agora e na hora de nossa morte. Amém.
1: Ave Maria, cheia de graça, o Senhor é convosco. Bendita sois vós entre as mulheres e bendito é o fruto do vosso ventre, Jesus.
0: Santa Maria, Mãe de Deus, rogai por nós, pecadores, agora e na hora de nossa morte. Amém.
1: Ave Maria, cheia de graça, o Senhor é convosco. Bendita sois vós entre as mulheres e bendito é o fruto do vosso ventre, Jesus.
0: Santa Maria, Mãe de Deus, rogai por nós, pecadores, agora e na hora de nossa morte. Amém.
1: Ave Maria, cheia de graça, o Senhor é convosco. Bendita sois vós entre as mulheres e bendito é o fruto do vosso ventre, Jesus.
0: Santa Maria, Mãe de Deus, rogai por nós, pecadores, agora e na hora de nossa morte. Amém.
1: Ave Maria, cheia de graça, o Senhor é convosco. Bendita sois vós entre as mulheres e bendito é o fruto do vosso ventre, Jesus.
0: Santa Maria, Mãe de Deus, rogai por nós, pecadores, agora e na hora de nossa morte. Amém.
1: Ave Maria, cheia de graça, o Senhor é convosco. Bendita sois vós entre as mulheres e bendito é o fruto do vosso ventre, Jesus.
0: Santa Maria, Mãe de Deus, rogai por nós, pecadores, agora e na hora de nossa morte. Amém.
1: Ave Maria, cheia de graça, o Senhor é convosco. Bendita sois vós entre as mulheres e bendito é o fruto do vosso ventre, Jesus.
0: Santa Maria, Mãe de Deus, rogai por nós, pecadores, agora e na hora de nossa morte. Amém.
1: Glória ao Pai, ao Filho e ao Espírito Santo.
0: Como era no princípio, agora e sempre. Amém.
1: Ó meu Jesus,

0: Sagrado Coração de Jesus, que tanto nos amais,
1: fazei que eu vos ame sempre e cada vez mais.
0: Imaculado Coração de Maria,
2: seja a nossa salvação.
3: Nessa segunda dezena, vamos trazer aqui a Osmária Santos, de Vila Ré, São Paulo. Está acompanhando a Rádio Canção Nova e trazendo as suas intenções. Deus te abençoe. O Irineu, de Piquete, um abraço, irmão. Rezando por você, por sua família, por suas intenções. Você trouxe aqui toda a sua família, também o Santo Padre, o Papa. Ele traz também o Padre Felipe, da Matriz de Santo Antônio, onde está acontecendo a trezena. Pelo Padre Fernando do Santuário de São Miguel Arcanjo de Piquete, pelas almas do purgatório, pelos enfermos e pelos moradores que estão em estado de rua, por todas as intenções de cada participante. A Dina é de São Paulo, capital, está rezando conosco também pela sua filha Daniela, o trabalho, e também pela saúde do genro Felipe. Colocamos a Raimunda de Brumado, na Bahia. Está trazendo aqui, agradecendo a Deus por todas as bênçãos que tem recebido e também pela vida e saúde dos seus pais. Colocamos o Wesley de Barbacena, rezando pela sua mamãe Marisa, seus filhos, o Kaique e a Cecília, seu irmão Wellington, sobrinho Leonardo, e por um processo que está na justiça. Maria Isabel, da cidade de Cruzeiro, reza conosco também, trazendo aqui todos os membros da sua família, em especial o filho que mora em São Paulo. Segundo mistério, contemplamos a visita de Maria à sua prima Isabel.
4: Pai nosso que estás no céu, santificado seja o vosso nome. Venha a nós o vosso reino, seja feita a vossa vontade, assim na terra como no céu.
2: O pão nosso de cada dia nos dai hoje. Perdoai-nos as nossas ofensas, assim como nós perdoamos a quem nos tem ofendido. E não nos deixeis cair em tentação, mas livrai-nos do mal. Amém.
4: Ave Maria, cheia de graça, o Senhor é convosco. Bendita sois vós entre as mulheres, e bendito é o fruto do vosso ventre, Jesus.
2: Santa Maria, Mãe de Deus, rogai por nós, pecadores, agora e na hora de nossa morte. Amém.
4: Ave Maria, cheia de graça, o Senhor é convosco. Bendita sois vós entre as mulheres e bendito é o fruto do vosso ventre, Jesus.
2: Santa Maria, Mãe de Deus, rogai por nós, pecadores, agora e na hora de nossa morte. Amém.
4: Ave Maria, cheia de graça, o Senhor é convosco. Bendita sois vós entre as mulheres e bendito é o fruto do vosso ventre, Jesus.
2: Santa Maria, Mãe de Deus, rogai por nós, pecadores, agora e na hora de nossa morte. Amém.
4: Ave Maria, cheia de graça, o Senhor é convosco. Bendita sois vós entre as mulheres e bendito é o fruto do vosso ventre, Jesus.
2: Santa Maria, Mãe de Deus, rogai por nós, pecadores, agora e na hora de nossa morte. Amém.
4: Ave Maria, cheia de graça, o Senhor é convosco. Bendita sois vós entre as mulheres e bendito é o fruto do vosso ventre, Jesus.
2: Santa Maria, Mãe de Deus, rogai por nós, pecadores, agora e na hora de nossa morte. Amém.
4: Ave Maria, cheia de graça, o Senhor é convosco. Bendita sois vós entre as mulheres, e bendito é o fruto do vosso ventre, Jesus.
2: Santa Maria, Mãe de Deus, rogai por nós, pecadores, agora e na hora de nossa morte. Amém.
4: Ave Maria, cheia de graça, o Senhor é convosco. Bendita sois vós entre as mulheres, e bendito é o fruto do vosso ventre, Jesus.
2: Santa Maria, Mãe de Deus, rogai por nós, pecadores, agora e na hora de nossa morte. Amém.
4: Ave Maria, cheia de graça, o Senhor é convosco. Bendita sois vós entre as mulheres e bendito é o fruto do vosso ventre, Jesus.
2: Santa Maria, Mãe de Deus, rogai por nós, pecadores, agora e na hora de nossa morte. Amém.
4: Ave Maria, cheia de graça, o Senhor é convosco. Bendita sois vós entre as mulheres e bendito é o fruto do vosso ventre, Jesus.
2: Santa Maria, Mãe de Deus, rogai por nós, pecadores, agora e na hora de nossa morte. Amém.
4: Ave Maria, cheia de graça, o Senhor é convosco. Bendita sois vós entre as mulheres e bendito é o fruto do vosso ventre, Jesus.
2: Santa Maria, Mãe de Deus, rogai por nós, pecadores, agora e na hora de nossa morte. Amém.
4: Sagrado Coração de Jesus, que...
0: Oh, meu...
3: Glória ao Pai, ao Filho e
4: ao Espírito Santo, como era no princípio, agora e sempre. Amém.
2: Ó meu
4: Jesus, perdoai-nos, livrai-nos do fogo do inferno, levai as almas todas para o céu e socorrei principalmente as que mais precisarem. Sagrado Coração de Jesus, que tanto nos amei, amais, fazei que eu vos ame sempre e cada vez mais. Imaculado Coração de Maria, seja a nossa salvação.
3: Nessa dezena vamos trazer as intenções do Luiz Antônio de Cruzeiro. Um abraço, irmão. Obrigado pela sintonia. Está unido em oração conosco, pedindo pelo Papa Leão XIV, pelos doentes, por todos os sacerdotes do mundo inteiro, pela sua família e também pela Canção Nova. Um abraço. Também a Maria das Graças de Lorena reza conosco, trazendo aqui o Luiz Ferreira, também pelas crises psiquiátricas, que Nossa Senhora o ajude a ter muita paciência. A Vani de Lorena está rezando conosco, pedindo pela saúde da Inês, da Rosana, também o Henrique Martinho, por nós aqui da bancada, Deus abençoe.
0: Obrigado.
3: Pela conversão e conversando todos os familiares, Martinelli Souza, Dias Facundes, Xavier, Pereira e Silva, e pelas almas dos seus pais e todas as almas do purgatório. A Rosane Gomes, que está no Rio de Janeiro, nos acompanhando e reza conosco. Obrigado, Rosane. Deus abençoe a você e a sua família. Colocamos você, o seu esposo, Ricardo, todos os membros aqui da sua família, seus filhos, apresentamos nessa hora. Pedimos a intercessão de Maria. A Luciana é de Belo Horizonte, está rezando conosco. Luciana, Deus te abençoe. Rezamos aqui pelas suas intenções, pela sua família. Também a Catarina, da cidade de Cruzeiro, está rezando conosco nessa hora, apresentando também as suas intenções. Terceiro mistério: contemplamos o nascimento do nosso Senhor Jesus Cristo.
5: Pai nosso que está no céu, santificado seja o vosso nome. Venha a nós o vosso reino, seja feita a vossa vontade, assim na terra como no céu.

0: Ave Maria, cheia de graça, o Senhor é convosco. Bendita sois vós entre as mulheres. Bendito é o fruto do vosso ventre, Jesus.
1: Santa Maria, Mãe de Deus, rogai por nós, pecadores, agora e na hora de nossa morte. Amém.
0: Ave Maria, cheia de graça, o Senhor é convosco. Bendito sois vós entre as mulheres. Bendito é o fruto do vosso ventre, Jesus.
1: Santa Maria, Mãe de Deus, rogai por nós, pecadores, agora e na hora de nossa morte. Amém.
0: Ave Maria, cheia de graça, o Senhor é convosco. Bendito sois vós entre as mulheres, e bendito é o fruto do vosso ventre, Jesus.
1: Santa Maria, Mãe de Deus, rogai por nós, pecadores, agora e na hora de nossa morte. Amém.
0: Ave Maria, cheia de graça, o Senhor é convosco. Bendito sois vós entre as mulheres, bendito é o fruto do vosso ventre, Jesus.
1: Santa Maria, Mãe de Deus, rogai por nós, pecadores, agora e na hora de nossa morte. Amém.
0: Ave Maria, cheia de graça, o Senhor é convosco. Bendito sois vós entre as mulheres, bendito é o fruto do vosso ventre, Jesus.
1: Santa Maria, Mãe de Deus, rogai por nós, pecadores, agora e na hora de nossa morte. Amém.
0: Ave Maria, cheia de graça, o Senhor é convosco. Bendita sois vós entre as mulheres. Bendito é o fruto do vosso ventre, Jesus.
1: Santa Maria, Mãe de Deus, rogai por nós, pecadores, agora e na hora de nossa morte. Amém.
0: Ave Maria, cheia de graça, o Senhor é convosco. Bendita sois vós entre as mulheres. Bendito é o fruto do vosso ventre, Jesus.

0: Maria, cheia de graça, o Senhor é convosco. Bendita sois vós entre as mulheres. Bendito é o fruto do vosso ventre, Jesus.
1: Santa Maria, Mãe de Deus, rogai por nós, pecadores, agora e na hora de nossa morte. Amém.
0: Ave Maria, cheia de graça, o Senhor é convosco. Bendita sois vós entre as mulheres. Bendito é o fruto do vosso ventre, Jesus.
1: Santa Maria, Mãe de Deus, rogai por nós, pecadores, agora e na hora de nossa morte. Amém.
0: Ave Maria, cheia de graça, o Senhor é convosco. Bendita sois vós entre as mulheres. Bendito é o fruto do vosso ventre, Jesus.
1: Santa Maria, Mãe de Deus, rogai por nós, pecadores, agora e na hora de nossa morte. Amém.
0: Glória ao Pai, ao Filho e ao Espírito Santo,
1: como era no

0: precisarem.
1: Sagrado Coração de Jesus, que tanto nos amais,
2: fazei que eu vos ame sempre e cada vez mais.
1: Imaculado Coração de Maria,
2: sede a nossa salvação.
3: Acolhendo você que nos acompanha pela Rádio Canção Nova, também você que nos acompanha pela Rádio Clube de Boa Viagem no Ceará. Um abraço, irmãos. Muito obrigado pela sintonia, rezando pelas suas intenções, apresentando aqui. Colocamos as intenções da Ana Amélia de Guaratinguetá, rezando conosco, trazendo a sua família nessa hora, pedindo a intercessão de Nossa Senhora por cada membro da família, pelos amigos, pelos doentes, pelas almas do purgatório. O André Melo é de Campos dos Goitacazes, no Rio de Janeiro, está rezando conosco. André, um abraço, meu irmão, Deus abençoe muito, pedindo que Nossa Senhora te abrace agora, que você se sinta acolhido. Ele pede por uma aprovação de posse no concurso público da sua cidade. Colocamos aqui o Luiz Carlos Manfrim, de São José do Rio Preto. Um abraço, Luiz Carlos, tudo de bom para você. Rezamos pela sua saúde, também pela saúde do Padre Ariovaldo, pela paz do mundo, pedindo cura pela salvação, cura e libertação, também pedindo chuva para a cidade de Rio Preto e toda a região. Colocamos também as intenções do Robson. Ele é de Ilhéus, na Bahia, está nos acompanhando e pede pela sua diocese de São Jorge dos Ilhéus, por nosso bispo, ele diz aqui, Dom Giovanni Gripa, e por toda a Santa Igreja e por sua saúde. Colocamos aqui, meu irmão, tudo de bom para você e para sua família. Maria Helena, aqui de Cachoeira Paulista, está rezando conosco. Sente muitas dores na coluna. Queremos rezar pela senhora, apresentando todas as suas intenções. Nesse quarto mistério, contemplamos a apresentação do menino Jesus no templo. Pai nosso que estais no céu, santificado seja o vosso nome. Venha a nós o vosso reino. Seja feita a vossa vontade, assim na terra como no céu.
2: Oh, bom.

0: Amém.
1: Ave Maria, cheia de graça, o Senhor é convosco. Bendita sois vós entre as mulheres, e bendito é o fruto do vosso ventre, Jesus.
2: Santa Maria, Mãe de Deus, rogai por nós, pecadores, agora e na hora de nossa morte. Amém.
1: Ave Maria, cheia de graça, o Senhor é convosco. Bendita sois vós entre as mulheres, e bendito é o fruto do vosso ventre, Jesus.
2: Santa Maria, Mãe de Deus, rogai por nós, pecadores, agora e na hora de nossa morte. Amém.
1: Ave Maria, cheia de graça, o Senhor é convosco. Bendita sois vós entre as mulheres, e bendito é o fruto do vosso ventre, Jesus.
2: Santa Maria, Mãe de Deus, rogai por nós, pecadores, agora e na hora de nossa morte. Amém.
1: Ave Maria, cheia de graça, o Senhor é convosco. Bendita sois vós entre as mulheres, e bendito é o fruto do vosso ventre, Jesus.
2: Santa Maria, Mãe de Deus, rogai por nós, os pecadores, agora e na hora de nossa morte. Amém.
1: Ave Maria, cheia de graça, o Senhor é convosco. Bendita sois vós entre as mulheres, e bendito é o fruto do vosso ventre, Jesus.
2: Santa Maria, Mãe de Deus, rogai por nós, os pecadores, agora e na hora de nossa morte. Amém.
1: Ave Maria, cheia de graça, o Senhor é convosco. Bendita sois vós entre as mulheres, e bendito é o fruto do vosso ventre, Jesus.
2: Santa Maria, Mãe de Deus, rogai por nós, os pecadores, agora e na hora de nossa morte. Amém.
1: Ave Maria, cheia de graça, o Senhor é convosco. Bendita sois vós entre as mulheres, e bendito é o fruto do vosso ventre, Jesus.
2: Santa Maria, Mãe de Deus, rogai por nós, pecadores, agora e na hora de nossa morte. Amém.
1: Ave Maria, cheia de graça, o Senhor é convosco. Bendita sois vós entre as mulheres, e bendito é o fruto do vosso ventre, Jesus.
2: Santa Maria, Mãe de Deus, rogai por nós, pecadores, agora e na hora de nossa morte. Amém.
1: Ave Maria, cheia de graça, o Senhor é convosco. Bendita sois vós entre as mulheres, e bendito é o fruto do vosso ventre, Jesus.
2: Santa Maria, Mãe de Deus, rogai por nós, os pecadores, agora e na hora de nossa morte. Amém.
1: Ave Maria, cheia de graça, o Senhor é convosco. Bendita sois vós entre as mulheres, e bendito é o fruto do vosso ventre, Jesus.
2: Santa

0: Amém.
1: Glória ao Pai, ao Filho e ao Espírito Santo.
2: Como era no princípio, agora e sempre. Amém.
1: Ó meu bom Jesus,
2: perdoai-nos, livrai-nos do fogo do inferno, levai as almas todas para o céu e socorrei principalmente as que mais precisarem.
1: Sagrado coração de Jesus, que tanto nos amais,
2: fazei que eu vos ame sempre e cada vez mais.
1: Imaculado coração de Maria,
2: sede a nossa salvação.
1: Lembrando que sexta-feira é o dia da solenidade do Sagrado Coração de Jesus e no sábado, Imaculado Coração de Maria, nós já pedimos nessas jaculatórias, vamos colocando já o nosso coração. Quero rezar aqui pela alma do Dom Osório Sífora Afonso, bispo lá da Arquidiocese da Beira, lá em Moçambique, que foi assassinado no sábado. Nos unimos em oração por ele, colocamos todos os cristãos perseguidos. Quero rezar pela saúde dos padres Lucas Gonçalves, do padre Marlon Múcio, também do padre Murilo. Queremos colocar o padre Francisco e todos os sacerdotes que estão doentes. Tem mais intenções, hein, irmão?
3: Também quero colocar nesse santo terço o Costa Neto, lá de São José dos Campos, um amigo carreteiro, por todos os desempregados, por todos os policiais civis e militares, por todos os guardas municipais, pela segurança bancária, também por todos os motoristas de Uber, os taxistas. Amém.
1: Colocamos aqui também o Wallace Cardeal de Lorena, que está rezando conosco, trazendo aqui todas as suas intenções. Dona Raquel, intenções para rezarmos?
0: Tá, eu quero colocar duas senhoras. Uma é Maria das Graças e a outra é Dona Gilda, que também está se recuperando de um tombo que ela levou. Enfim, por todos os velhinhos, né? Todos os enfermos do mundo inteiro.
1: A Elaine é de Santo Amaro, São Paulo, está rezando conosco. Elaine, Deus abençoe, do bairro Santo Amaro, pedindo pela sua filha, pela Ana Clara. Colocamos aqui também, especialmente pelo seu filho Henrique, por um emprego, pelas provas finais que fará amanhã, pela saúde física, mental e espiritual, e também pelo seu esposo Renato. César Augusto de Jacareí, rezando conosco. Um abraço, irmão, rezando por todas as suas intenções, em especial aqui pela sua família. A Célia Marisa, ela é de Recife, no Pernambuco, se une em oração conosco nesta dezena toda especial, colocamos no coração de Nossa Senhora. Quinto mistério, contemplamos a perca e o reencontro do menino Jesus no templo.
0: Pai nosso que estás no céu, santificado seja o vosso nome, venha a nós o vosso reino, seja feita a vossa vontade, assim na terra como no céu.
2: O pão nosso de cada dia nos dai hoje, perdoai as nossas ofensas, assim como nós perdoamos a quem nos tem ofendido, e não nos deixeis cair em tentação, mas livrai-nos do mal. Amém.
0: Ave Maria, cheia de graça, o Senhor é convosco. Bendita sois vós entre as mulheres e bendito é o fruto do vosso ventre.

0: te amei.
1: Ave Maria, cheia de graça, o Senhor é convosco. Bendita sois vós entre as mulheres e bendito é o fruto do vosso ventre, Jesus.
0: Santa

0: rogai por nós, pecadores, agora e na hora de nossa morte. Amém.
1: Ave Maria, cheia de graça, o Senhor é convosco. Bendita sois vós entre as mulheres e bendito é o fruto do vosso ventre, Jesus.
0: Santa Maria, Mãe de Deus, rogai por nós, pecadores, agora e na hora de nossa morte. Amém.
1: Ave Maria, cheia de graça, o Senhor é convosco. Bendita sois vós entre as mulheres e bendito é o fruto do vosso ventre, Jesus.
0: Santa Maria, Mãe de Deus, rogai por nós, pecadores, agora e na hora de nossa morte. Amém.
1: Ave Maria, cheia de graça, o Senhor é convosco. Bendita sois vós entre as mulheres e bendito é o fruto do vosso ventre, Jesus.
0: Santa Maria, Mãe de Deus, rogai por nós, pecadores, agora e na hora de nossa morte. Amém.
1: Ave Maria, cheia de graça, o Senhor é convosco, bendita sois vós entre as mulheres, e bendito é o fruto do vosso ventre.

0: Ave Maria, cheia de graça, o Senhor é convosco. Bendita sois vós entre as mulheres e bendito é o fruto do vosso ventre, Jesus.
1: Santa Maria, Mãe de Deus, rogai por nós, pecadores, agora e na hora de nossa morte. Amém.
0: Ave Maria, cheia de graça, o Senhor é convosco. Bendita sois vós entre as mulheres e bendito é o fruto do vosso ventre, Jesus.
1: Santa Maria, Mãe de Deus, rogai por nós, pecadores, agora e na hora de nossa morte. Amém.
0: Ave Maria, cheia de graça, o Senhor é convosco. Bendita sois vós entre as mulheres e bendito é o fruto do vosso ventre, Jesus.
1: Santa Maria, Mãe de Deus, rogai por nós, pecadores, agora e na hora de nossa morte. Amém.
0: Glória ao Pai, ao Filho, ao Espírito Santo.
1: Como era no princípio, agora e sempre. Amém.
0: Ó meu bom Jesus, perdoai-nos, livrai-nos do fogo do inferno, levai as almas todas para o céu e socorrei principalmente as que mais precisarem. Sagrado coração de Jesus, que tanto vos amais, fazei que eu vos ame sempre e cada vez mais.

0: Quero agradecer aqui ao Soares, Deus te abençoe, Soares.
1: Amém, eu que agradeço a você, agradeço a dona Raquel, Fernandinho e você que rezou conosco esse Santo Terço. Na certeza de que Nossa Senhora acolheu todas as nossas intenções e os nossos pedidos e levou até seu Filho Jesus. Com esta certeza, tenhamos aí uma noite abençoada.
0: Obrigado, dona Raquel, Deus abençoe.
2: Boa noite, Edésio, boa noite, Soares, boa noite, Fernandinho. Boa noite. E que possamos ter uma noite

0: com muita paz e muita luz.
1: Amém. Fernandinho, Deus te abençoe muito, irmão.
2: Amém, Deus abençoe a todos.
1: Amém. A Sebastiana José, o Sebastião José, de Catalão, no Rio de Janeiro, e também a Ana Cláudia de Lorena, nós agradecemos as suas intenções e apresentamos. Nós estivemos e vamos continuar unidos, em nome do Pai,
3: do Filho e do Espírito Santo. Amém.
1: Fiquemos na paz de Jesus, no amor de Maria, que a alegria do Espírito Santo esteja sempre no seu coração. Até amanhã, se Deus quiser, aqui na Rádio Canção Nova. Consagração a Nossa Senhora com a irmã Kelly Patrícia.

promessa do coração de Jesus. Gravarei para sempre no meu coração os nomes dos que propagarem esta devoção. Sagrado Coração de Jesus, nós temos confiança em vós.

0: Promessa do coração de Jesus. Darei todas as graças necessárias ao teu estado de vida. Sagrado coração de Jesus, nós temos confiança em vós.
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2: Carnes, peixe e mel produzidos no Brasil não serão mais importados pelos 27 países que compõem a União Europeia.
3: A decisão de excluir o Brasil da lista de países autorizados a exportar esses produtos para os países do bloco europeu foi confirmada pela União Europeia e deve entrar em vigor a partir do próximo dia 3 de setembro. Segundo a Comissão Europeia, o veto não significa que a carne brasileira esteja contaminada por medicamentos, mas porque o Brasil não conseguiu comprovar que seus produtores atendem algumas das exigências sanitárias europeias, especialmente que não utilizam medicamentos antimicrobianos para tratar e prevenir infecções em animais. Em abril deste ano, o governo brasileiro proibiu parte dos antimicrobianos usados para estimular o crescimento e aumentar a produtividade anual, mas a União Europeia avaliou que ainda faltam garantias adicionais. A União Europeia é um dos principais mercados para as proteínas animais brasileiras. No caso da carne bovina, o bloco europeu aparece entre os maiores destinos das exportações brasileiras em valor. Para voltar à lista dos países autorizados a vender os produtos vetados, o Brasil precisará comprovar que cumpre integralmente as regras europeias durante todo o ciclo de vida dos animais exportados. Para isso, o país pode ampliar ainda mais as restrições legais aos medicamentos ou criar mecanismos mais rígidos de rastreabilidade para provar que os produtos exportados não utilizam as substâncias proibidas na Europa. Com informações da Agência Brasil, da Rádio Nacional no Rio de Janeiro, Cristiane Ribeiro.
2: O Papa Leão XIV está na Espanha. No último domingo, reuniu-se com cerca de 220 padres agostinianos de diferentes comunidades, além de diversos membros da família agostiniana da Espanha. Durante o encontro, Leão XIV ressaltou que a comunhão e a unidade de coração entre os agostinianos podem representar uma mensagem importante para o mundo no momento histórico atual. Referindo-se à presença das religiosas de vida contemplativa, o Papa destacou o valor de sua vocação, fundamental também para dar sentido à ação social. Segundo ele, vivemos um tempo em que se está perdendo o silêncio e a capacidade do ser humano de entrar em contato com o próprio coração. Por fim, o Santo Padre convidou todos a rezarem juntos o Pai Nosso e concedeu-lhes sua bênção. Da Central de Jornalismo Canção Nova, Ana Elisa Castro.
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0: principais notícias do governo federal que movimentaram o país no dia de hoje. Boa noite.
1: Boa noite para você que nos acompanha em todo o país.
0: Segunda-feira, 6 de junho de 2026.
1: Vamos ao destaque do dia, meio ambiente.
0: 8 de junho de 2026. BNDES nega mais de R$1 bilhão em crédito para produtores rurais que desmataram.
1: Polícia Rodoviária Federal apreende mais de 300 toneladas de ouro extraídas ilegalmente da Amazônia e inutiliza equipamentos do garimpo.
0: O governo do Brasil lança campanha para triplicar a quantidade de materiais reciclados no país.
1: Você vai ouvir também assistência social e combate à fome.
0: Como programas sociais como Bolsa Família e o benefício de prestação continuada ajudaram a retirar 26 milhões de pessoas da insegurança alimentar.
1: Vamos falar também do seguro defeso, que desde novembro do ano passado já foi pago a 745 mil pescadores artesanais. Natália Cozinha.
0: Os estados do Maranhão, Pará, Bahia, Amazonas e Piauí concentram quase 80% do total de requerimentos do seguro defeso. E ainda dá tempo de fazer a inscrição para o Exame Nacional do Ensino Médio, o Enem.
1: O prazo foi prorrogado para o dia 12.
0: Estudantes de escolas públicas e que recebem o PED Meia têm a inscrição pré-preenchida, mas precisam fazer a confirmação na página do participante.
1: Hoje, na apresentação da Voz do Brasil, Mariana Chuma e Luciano Seixas.
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1: Dia 5 de junho foi celebrado o Dia Mundial do Meio Ambiente.
0: O Brasil vem reduzindo o desmatamento em todos os biomas nos últimos 3 anos.
1: Parte do resultado foi alcançado com uma cooperação internacional que resultou na retomada do Fundo Amazônia com a participação de 9 países financiadores.
0: Para reforçar o debate sobre a pauta ambiental, até a próxima quinta-feira acontece a Semana Nacional do Meio Ambiente, realizada aqui em Brasília.
1: Hoje, na abertura do evento, autoridades discutiram a importância do Fundo Amazônia e os avanços no Brasil na conservação da floresta.
2: Criado em 2008, o Fundo Amazônia é hoje um dos principais mecanismos de financiamento para ações de proteção e desenvolvimento sustentável na Amazônia, maior floresta tropical do mundo. Além da Noruega, pioneira na contribuição ao fundo, são doadores a Alemanha, Estados Unidos, Irlanda, Japão, Reino Unido, Dinamarca e Suíça, segundo dados do Banco Nacional de Desenvolvimento Econômico e Social, BNDES, responsável por gerir o fundo. Em 18 anos de existência, mais de R$ 5 bilhões foram investidos em 153 projetos.

0: sustentável da Amazônia Legal. Só nos últimos 3 anos, a média de investimentos subiu para mais de R$1 bilhão, como destaca a diretora socioambiental do BNDES, Tereza Campelo.
1: O que nós fizemos ao longo desses 3 anos e meio é absolutamente diferenciado com relação ao que nós conseguimos fazer na história. É um dado de, assim, muito, muito representativo de tudo que a gente vem fazendo na área de floresta, na área de biodiversidade, de desenvolvimento sustentável.
0: Para o ministro do Meio Ambiente, João Paulo Capobianco, os números são resultado de um trabalho conjunto do governo do Brasil para fortalecer a conservação da floresta e o desenvolvimento sustentável na região.
2: Uma opção que o Brasil fez por, de fato, transformar a sua economia, encontrar uma rota própria de descarbonização, e tudo isso acontecendo com os desmatamentos registrando os menores índices da história, com o restauro florestal registrando os maiores índices da história, com a redução de incêndios com os maiores índices da história.
0: Os resultados e experiências de projetos apoiados pelo Fundo Amazônia são parte da exposição Afluentes, Caminhos e Histórias do Fundo Amazônia, que está em cartaz na Biblioteca Nacional de Brasília. A visitação é gratuita e segue até 12 de junho. Reportagem Gabriela Noronha.
3: Todos os dias, toneladas de materiais recicláveis são descartadas no Brasil, mas boa parte desse lixo ainda acaba no lugar errado.
4: Para mudar essa realidade, o governo do Brasil lançou uma campanha nacional para incentivar a separação correta dos resíduos dentro de casa.
3: A meta é triplicar os índices de reciclagem no país, que hoje giram entre 8% e 9%.
5: A reciclagem começa dentro de casa, um gesto simples capaz de transformar resíduos em renda, inclusão social e preservação ambiental. E apesar dos avanços, o Brasil ainda recicla pouco. Ao todo, são 80 milhões de toneladas de lixo reciclados por ano, cerca de 382 quilos por brasileiro. Os serviços públicos recuperam apenas 4%, enquanto o índice chega a 8% quando se contabiliza o trabalho essencial dos catadores autônomos. O secretário executivo da Secretaria-Geral da Presidência da República, Ari Moraes, defende que quando o lixo é separado corretamente, todos ganham.
6: Então, tem estudos que dizem que o material chega misturado, principalmente o material orgânico, o material seco da cooperativa, né, tem que separar. E depois vai virar rejeito, porque ele não fica comerciado, não fica economicamente viável. Ele perde 2, 3 dias de trabalho da sua vida. Então, para os catadores, para a geração de renda, para eles, é fundamental que o material seja segregado corretamente na fonte, já na sua casa, na sua empresa, para que possa chegar um material mais limpo e de melhor qualidade.
5: Os desafios são muitos. Resíduos orgânicos misturados aos recicláveis, restos de comida, vidros quebrados e até materiais perfurantes ainda chegam diariamente às cooperativas. Além de reduzir o aproveitamento dos materiais, o descarte incorreto coloca trabalhadores em risco, avalia o gerente operacional de uma empresa de reciclagem em Brasília, Jorge Ribeiro Dias.
7: Esse material chega na cooperativa melhor, vai facilitar o trabalho do cooperado, ele vai vender um material de melhor qualidade. Além desse ganho ambiental que tem, ainda vai gerar esse ganho social que vem de renda para as pessoas.
5: O governo do Brasil quer triplicar a reciclagem no país e lançou uma campanha nacional para ampliar a conscientização ambiental e fortalecer o trabalho das cooperativas.
8: O resíduo que você separa vira renda nas mãos de quem recebe. Valorize e respeite as catadoras e catadores. O descarte correto pode começar com você.
5: A orientação é simples. Papéis, plásticos, metais e vidros devem ser separados dos resíduos orgânicos. Reportagem Pablo Mungin.
4: Desde 2023, o BNDES, Banco Nacional de Desenvolvimento Econômico e Social, recebeu mais de 500 mil pedidos de crédito rural de produtores do agronegócio.
3: Mas em 1% deles, as propriedades em questão tinham sido apontadas em indícios de desmatamento ilegal pelo MAP Biomas, um sistema de monitoramento colaborativo da vegetação nativa em todo o país.
4: Nesses casos, para evitar o fomento a quem prejudica o meio ambiente, os pedidos foram negados pelo banco.
9: O BNDES, Banco Nacional de Desenvolvimento Econômico e Social, rejeitou mais de R$1,1 bilhão em pedidos de financiamento feitos por produtores rurais que tinham propriedades com indígenas. desmatamento ilegal nos últimos 3 anos. O monitoramento de propriedades rurais é feito em parceria com o MAP Biomas, uma rede colaborativa de organizações não governamentais, universidades e empresas de tecnologia que monitora os biomas brasileiros via satélite. O objetivo desse trabalho em conjunto é evitar a concessão de financiamentos a quem pratica o desmatamento ilegal. O chefe do Departamento de Acompanhamento e Prevenção de Inconformidades do Banco, Rafael Santelli, explica que o BNDES é um grande parceiro do agronegócio e valoriza a produção sustentável e ética no campo brasileiro. Mas o banco, de acordo com Santelli, não é complacente com o agro que destrói o meio ambiente.
10: O BNDES é uma das maiores instituições apoiadoras do setor agropecuário, sem dúvida alguma. Mas é claro, o agronegócio sustentável. Dentro da estratégia do banco, apoiar a agricultura sustentável, preservação das florestas, transição justa para uma economia neutra em carbono. E a gente vem buscando apoiar os produtores que têm boas práticas de manejo, de sustentabilidade, agricultores inovadores. Então a gente vem buscando apoiar essas boas práticas no setor agropecuário, assim como nos demais setores da economia também.
9: O Norte e o Nordeste foram as regiões que tiveram o maior percentual de financiamentos evitados pelo BNDES por conta de indícios de desmatamento ilegal. 1,7% dos 6 bilhões de reais em financiamentos solicitados na região Norte e 1,7% dos quase 8 bilhões de reais da região Nordeste. Reportagem André de Barros Lima.
3: E a Polícia Rodoviária Federal também aproveitou a Semana do Meio Ambiente para divulgar números recordes de combate aos crimes ambientais em todo o Brasil, especialmente na Amazônia Legal.
4: Desde 2023, quando foi lançado o Plano Amazônia Segurança e Soberania, também conhecido como Plano AMAS, foram apreendidos 300 quilos de ouro nos 9 estados da Amazônia Legal.
3: A PRF também atuou contra o tráfico de drogas na região, com a apreensão de 107 toneladas de maconha e 32 de cocaína, além de armas e munições.
4: O prejuízo ao crime organizado inclui a inutilização de equipamentos utilizados no garimpo ilegal, como balsas, motores, tratores, escavadeiras, caminhões e até aviões e helicópteros.
3: Mais de 14 bilhões de reais foram anunciados hoje para fortalecer a agropecuária pelo programa Move Agricultura.
4: O valor vai ser investido em crédito para aquisição de tratores, colheitadeiras, plantadeiras e outros equipamentos para o campo.
3: O anúncio foi feito durante uma feira de tecnologia agrícola no município de Luiz Eduardo Magalhães, na Bahia.
4: O vice-presidente Geraldo Alckmin também anunciou o financiamento de 21 bilhões de reais para a renovação de frota de caminhões que deve atender as demandas logísticas do agronegócio.
11: Estão liberados 14 bilhões de reais para financiamento de tratores, implementos agrícolas, um ano de carência, 5 anos para pagar, juros em torno de 9% ao ano. Segunda boa notícia é o Move Caminhões, são 21,1 bilhões de crédito, 2 bilhões para ônibus, renovação de frota, melhora logística, melhora produtividade, melhora o meio ambiente, segurança automotiva para ajudar a mecanização da nossa agricultura.
3: Do ensino médio e ainda não fez a sua inscrição para o Enem, atenção!
4: O Ministério da Educação ampliou o prazo de inscrições para as provas desse ano para até sexta-feira, dia 12.
3: O Exame Nacional do Ensino Médio seleciona estudantes para ingresso nas universidades públicas e privadas e institutos federais de educação superior.
12: A prorrogação foi anunciada pelo Ministério da Educação, MEC, e pelo Instituto Nacional de Estudos e Pesquisas Educacionais, Anísio Teixeira, INEP. As provas continuam marcadas para os dias 8 e 15 de novembro. Vale ressaltar que ter direito à isenção da taxa não garante a inscrição automática. Quem recebeu a gratuidade teve a justificativa de ausência aceita na edição passada, participa do programa PED-6 ou conclui o ensino médio na rede pública neste ano também precisa confirmar a participação no sistema. No caso dos estudantes da rede pública, a inscrição foi gerada automaticamente, mas é necessário acessar a plataforma para confirmar os dados, escolher o município de prova, a língua estrangeira e solicitar atendimento especializado, se necessário. Para os candidatos, R$ 200 a taxa de inscrição é de R$ 85,00 e agora pode ser paga até 17 de junho. O prazo para solicitar atendimento especializado e tratamento por nome social também termina nesta sexta-feira. Quem concluir o ensino médio em 2026 e participa do PED Meia recebe um incentivo adicional de R$ 200,00, desde que esteja presente nos dois dias de prova. Para conferir todas as regras da edição e se inscrever, acesse enem.inep.gov.br/participante. Dilson Santa Fé, para a Voz do Brasil.
4: O Ministério da Saúde suspendeu temporariamente a aplicação da vacina contra a dengue, desenvolvida pelo Instituto Butantan.
3: Segundo o ministro da Saúde, Alexandre Padilha, a ação foi necessária após o sistema de vigilância registrar 42 reações severas em pessoas que tomaram o imunizante, incluindo duas mortes.
4: Os casos equivalem a apenas 0,008% do total de 500 mil doses que já tinham sido distribuídas.
3: Mesmo assim, o ministro Alexandre Padilha explicou os objetivos para suspender a aplicação do imunizante.
13: Primeiro é a ação de precaução, que deve sempre guiar quem respeita a vida, quem respeita a ciência, e ainda mais quando a gente está falando de vacinação. Segundo, para que o Ministério da Saúde, Anvisa, Instituto Butantan aprofundem a investigação, tanto nos 42 casos, buscar fator de risco nessas 42 pessoas, identificar com pessoas que tomaram na mesma época, se tem alguma outra diferença entre essas pessoas, inclusive aprofundar a investigação sobre os 3 casos graves e os 2, em especial, que temos óbitos registrados, onde não existe informações suficientes para estabelecer uma causalidade entre a vacina e esses óbitos.
4: Esse imunizante nacional estava sendo aplicado apenas nas cidades de Botucatu, em São Paulo, Nova Lima, em Minas Gerais, e Maranguape, no Ceará, e ainda na região de Araguaína, em Tocantins.
3: Para quem tomou a vacina nos últimos 21 dias, a orientação do Ministério da Saúde é fazer o acompanhamento em uma unidade de saúde local para observar possíveis reações adversas.
4: E o Ministério da Saúde ampliou a capacidade de atendimento do SUS com a entrega de 300 equipamentos a 185 municípios em todos os estados.
3: A modernização do Sistema Único de Saúde deve diminuir a fila de espera dos atendimentos em todo o país.
4: Os investimentos do novo PAC Saúde chegam a R$ 546 milhões e vão viabilizar 428 mil cirurgias eletivas por ano.
1: O Ministério da Saúde iniciou a segunda etapa da entrega de equipamentos para hospitais públicos e filantrópicos em todo o país. A ação prevê a distribuição de 150 novos combos cirúrgicos e 20 tomógrafos para ampliar os atendimentos especializados no SUS. Com investimento de R$ 546 milhões, os equipamentos devem permitir a realização de cerca de 428 mil cirurgias eletivas por ano. A ação deve reduzir filas e o tempo de espera dos pacientes. Os combos incluem equipamentos para cirurgias gerais e oftalmológicas, utilizados em procedimentos como vasectomia, laqueadura e cirurgia de catarata. Ao todo, 185 municípios vão ser beneficiados. As remessas começaram em fevereiro deste ano e seguem até o fim de junho. Além da entrega dos equipamentos, o Ministério da Saúde também garante instalação, treinamento das equipes e manutenção por 3 anos. A iniciativa faz parte do programa Agora Tem Especialistas e busca ampliar o acesso da população a consultas, exames e cirurgias pelo SUS, especialmente em regiões com menor oferta de atendimento especializado. Lucília Araújo, para a Voz do Brasil.
3: Entre 2020 2023 e 2025, o Brasil levou mais de 26 milhões de pessoas para fora da faixa de insegurança alimentar.
4: Isso levou as Nações Unidas a retirarem o país do mapa da fome.
3: O resultado refletiu a adoção de uma série de ações para aumentar a oferta de alimentos e a renda das famílias mais vulneráveis.
14: Moradora do Sol Nascente, região mais pobre do Distrito Federal, Keila de Souza Barbosa tem 7 filhos e está à espera de mais 2. Segundo ela, com crianças ainda muito pequenas, é difícil trabalhar fora. Keila revela que a fome já fez parte da rotina do lar, mas hoje a situação mudou. O sustento vem principalmente do Bolsa Família. O benefício chega a R$ 1.400 por mês.
15: Já passei fome, mas meus filhos, e hoje meus filhos já não passam mais. Né? Então, assim, é um benefício que me ajuda muito.
14: O Bolsa Família é uma das ações do Plano Brasil Sem Fome, criado em 2023. A iniciativa reúne o trabalho de 24 ministérios para aumentar a renda, garantir comida saudável e dar proteção social. E é coordenado pelo Ministério do Desenvolvimento e Assistência Social, Família e Combate à Fome. Valéria Buriti, secretária extraordinária de Combate à Pobreza e à Fome, explica que o plano nasceu num momento crítico e foi estruturado como uma das prioridades do governo do Brasil.
16: Eram 33 milhões de pessoas passando fome. Então a gente conseguiu, nesse período, controlar a inflação de alimentos, gerar emprego, gerar ocupação e reduzir desigualdades.
14: Entre 2023 e 2025, o Bolsa Família atendeu, em média, 20 milhões e 700 mil famílias por mês. O total de repasses passou de 434 bilhões de reais. O resultado foi reforçado por ações como o programa Gás do Povo, o benefício de prestação continuada e a valorização do salário mínimo. Com isso, a rede de segurança alimentar avançou e a adesão de municípios ao sistema nacional saltou de 536 para mais de 2.200 cidades em abril deste ano. Mesmo com a saída do mapa da fome, 6 milhões e 500 mil pessoas ainda enfrentam a fome grave no país. Para mudar essa realidade, a nova etapa do Plano Brasil Sem Fome vai concentrar esforços em territórios onde há maior concentração de domicílios nessa condição. Valéria Buriti traz os detalhes.
16: A gente tem mobilizado os entes federativos para adotarem esses planos, também com estratégias que garantem acesso à água, produção de alimento, abastecimento alimentar. Seja um esforço coletivo, um grande mutirão para que a gente tenha que os fatos de alimentação é garantido todos os dias para quem vive no Brasil.
14: Com o aumento da renda pelo trabalho, 2 milhões de pessoas deixaram o programa Bolsa Família entre janeiro e outubro do ano passado. Reportagem Luciana Colares de Holanda.
4: E assegurar renda para famílias vulneráveis que vivem da pesca é também o objetivo do Seguro Defeso.
3: Mais de 3 bilhões de reais foram pagos a pescadores artesanais de todo o país desde novembro do ano passado. O Seguro Desemprego do Pescador Artesanal, também conhecido como Seguro Defeso, é um benefício que garante renda aos pescadores durante o período em que a atividade é interrompida para a reprodução das espécies. O valor das parcelas é de um salário mínimo e o tempo do pagamento varia conforme a espécie e a região. Uma ajuda necessária para conseguir manter-se na profissão. No caso da pescadora Sandra Paula Ribeiro, de 41 anos, que exerce a atividade em Santa Catarina.
17: Nesse período que a gente não pode pescar, é uma ajuda para casa, para renda, né? E mantendo as contas em dia. Se a gente não consegue trabalhar nesse período de defesa, a gente vai sobreviver do quê? Então a gente precisa do seguro para isso.
3: Desde novembro do ano passado, 745 mil pescadores artesanais foram beneficiados pelo Seguro Defeso. Ao todo, o Ministério do Trabalho e Emprego já repassou 3 bilhões e 130 milhões de reais a esses profissionais. O diretor do Departamento de Gestão de Benefícios, João Paulo Ferreira Machado, explica que a medida também tem importância ambiental.
18: Para garantir a reprodução das espécies, a continuidade da produtividade, da produção de peixe, peixes, o seguro defesa é pago para que o pescador não pesque naquele momento, ele fique impedido de pescar, e devido a esse impedimento, ele recebe uma parcela de um salário mínimo para cada mês em que há um impedimento.
3: Os estados do Maranhão, Pará, Bahia, Amazonas e Piauí concentram quase 80% do total de requerimentos do seguro defeso. Um dos beneficiados é o pescador José Leandro Melo, da cidade paraense de Santarém, que exerce a atividade no Rio Tapajós e recebe o seguro há 7 anos.
19: A distância da onde vivemos na cidade são de 6 horas de embarcação, né? Para chegar na cidade para comprar alimentação. O seguro ele é muito importante. Ele serve para comprar a nossa alimentação, serve para comprar nossos materiais de pesca, né? E comprar também combustível.
3: Para este ano, o orçamento destinado pelo governo ao seguro defeso é de 7 bilhões e 900 milhões de reais. Para receber o benefício, é preciso fazer o pedido no aplicativo da Carteira de Trabalho Digital ou no portal do Emprega Brasil. Tem direito ao seguro o pescador artesanal que já tenha pelo menos 1 ano de registro, que não tenha qualquer outra fonte de renda e que tenha se dedicado a essa atividade em todos os meses entre os períodos de defeso. Com locução de Natália Koslick, reportagem Márcia Fernandes.
4: 67 toneladas de drogas apreendidas, 639 armas retiradas de circulação e mais de 26 mil munições recolhidas.
3: Esses são alguns dos primeiros dados divulgados como resultado do novo programa Brasil contra o Crime Organizado.
4: Apenas 3 semanas após o lançamento da nova estratégia, 473 prisões foram realizadas.
3: O programa prevê ações integradas entre as forças policiais da União, estados e municípios.
4: E essas foram as notícias do governo do Brasil.
3: Uma realização da Secretaria de Comunicação Social da Presidência da República.
4: Com produção da empresa Brasil de Comunicação.
3: E agora com as notícias do Poder Judiciário e do Congresso Nacional. Boa noite. 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
4: Você vai ouvir agora notícias do Poder Judiciário. CNJ institui grupo de trabalho para aperfeiçoar sistema remuneratório da magistratura em cumprimento à decisão do Supremo Tribunal Federal.
3: STJ garante isenção de ICMS na compra de veículo por pessoa com visão monocular.
4: Tribunal Superior Eleitoral abre consulta pública para definir modelo da nova urna eletrônica.
3: Boa noite, eu sou Marcela Luiza.
4: E eu sou Walter Lima.
3: O Conselho Nacional de Justiça institui grupo de trabalho para aperfeiçoar sistema remuneratório da magistratura em cumprimento à decisão do Supremo Tribunal Federal.
4: A medida integra ações para garantir transparência, uniformidade e controle dos pagamentos realizados no Poder Judiciário. Fernanda Porto.
3: Foi instituído pelo presidente do CNJ e STF, ministro Edson Fachin, a fim de realizar estudos para basear propostas legislativas sobre a remuneração da magistratura. A comissão tem a tarefa não só de analisar propostas já produzidas, mas consolidar e sistematizar conclusões voltadas a contribuir com a uniformização, padronização, transparência e previsibilidade das parcelas remuneratórias do Judiciário, em respeito à Constituição Federal. Para isso, os estudos e relatórios devem ser produzidos periodicamente e divulgados no portal do CNJ. Pessoas com visão em apenas um dos olhos têm direito à isenção do ICMS na compra de veículo automotor.
4: Esse entendimento é do STJ. Fátima Uchoa.
20: A segunda turma do STJ rejeitou o recurso do Distrito Federal e manteve decisão que concedeu isenção do ICMS a um motorista com visão monocular. De acordo com o relator ministro Francisco Falcão, a jurisprudência das cortes superiores considera a visão monocular uma deficiência para vários efeitos jurídicos e uma lei de 2021 a classificou como deficiência sensorial do tipo visual para todos os efeitos legais. Assim, segundo o ministro, reconhecer a visão monocular como deficiência para diversos efeitos jurídicos e simultaneamente simultaneamente negar tal condição quando se trata de política pública voltada à promoção da mobilidade dessas pessoas implicaria incoerência normativa incompatível com a lógica do sistema jurídico.
2: Tribunal Superior Eleitoral abre consulta pública para definir modelo da nova urna eletrônica para as eleições de 2028.
21: Empresas especialistas poderão apresentar, aliás, empresas especialistas poderão apresentar sugestões técnicas para aperfeiçoar o equipamento. Fábio Ruas.
22: As contribuições devem ser encaminhadas para o e-mail urna2028@tse.jus.br. As sugestões precisam ter fundamentação técnica com propostas de alteração, inclusão ou substituição dos requisitos previstos nos anexos do edital. O TSE poderá ainda solicitar esclarecimentos complementares às empresas participantes. A consulta pública vai ficar aberta por 21 dias, contados a partir da publicação do edital, e poderá ser prorrogada.
2: Ministério Público Federal entra com ação para que o hospital em São Paulo implemente política de cotas na residência médica.
21: A instituição tem desrespeitado diretrizes do Ministério da Saúde, apesar de atuar no SUS e receber benefícios fiscais. Vanessa Pereira.
23: Ação. O MPF pede que o hospital israelita Albert Einstein, em São Paulo, implemente a política de cotas nos programas de residência médica. Os pedidos incluem a abertura de editais complementares no atual processo seletivo de 2026, com a destinação de vagas para candidatos com deficiência, negros, indígenas, quilombolas e pessoas trans, conforme os percentuais definidos pelas normas vigentes. O MPF ressalta que a aplicação de ações afirmativas nas residências médicas é obrigatória, mesmo em instituições de direito privado. Isso porque tais programas envolvem o treinamento no âmbito do SUS, sendo regulamentados pelo governo federal.
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2: Uma boa noite.
21: E até amanhã.
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0: sou Paula Groba.
1: E eu sou Ricardo Nakaoka.
0: E estes são os destaques de hoje do Jornal do Senado, que começa agora.
1: O Congresso analisa a medida provisória para conter preço do diesel.
0: Policiais e bombeiros podem receber indenização por atuação na pandemia.
1: Aumento de pena para roubo de combustíveis em menores infratores está na pauta desta semana.
0: Boa noite.
1: Boa noite.
0: Quando o diesel sobe, o impacto é sentido em toda a economia, já que o combustível é essencial para o transporte de cargas e influencia o preço de alimentos, produtos e serviços.
1: E para tentar aliviar essa pressão, o Congresso vai votar uma medida provisória editada pelo governo federal que estabelece condições para produtores e importadores beneficiados ajudarem a reduzir o preço do combustível. Os detalhes com Lana Dias.
2: O subsídio de R$1,12 por litro do óleo diesel fica condicionado a critérios, como dedução do valor no preço de venda do combustível e identificação dos descontos equivalentes nas notas fiscais. A fiscalização dos preços será feita pela Agência Nacional do Petróleo, Gás Natural e Biocombustíveis. Para o senador Paulo Paim, do PT do Rio Grande do Sul, a medida foi positiva, especialmente em meio à guerra no Oriente Médio.
3: O governo continua entregando, apresentando, né, para o povo brasileiro subsídios como esse diesel, né, para que realmente chegue lá na bomba, lá na ponta.
2: Já os senadores Alci Lucas, do PL do Distrito Federal, espera que o incentivo tenha efeito real nos preços oferecidos ao consumidor.
4: Esse preço do diesel com relação à guerra do Irã, isso acaba comprometendo a economia. Espero que isso chegue na bomba, né? Porque muitas vezes também é dado desconto e o consumidor acaba pagando o mesmo preço.
2: A subvenção entrou em vigor em 1º de junho. Valerá até 31 de dezembro e substitui medidas anteriores. A medida provisória precisa ser analisada pelo Congresso Nacional.
0: E as companhias aéreas que operam voos regulares no Brasil também podem contar com um reforço bilionário no caixa. O Congresso vai analisar outra medida provisória que destina R$1 bilhão para financiar o capital de giro dessas empresas.
1: O objetivo é dar suporte às operações do setor, garantindo recursos para despesas essenciais e manutenção das atividades. O crédito extraordinário será administrado sob supervisão do Ministério da Fazenda e já está disponível.
0: O que é decidido no Congresso pode acabar no Supremo Tribunal Federal. E neste mês, temas que mobilizam parlamentares e dividem opiniões também estarão no centro dos julgamentos da Corte.
1: Entre os assuntos, a responsabilidade das plataformas digitais por conteúdos publicados na internet. A reportagem é de Márcio Maturana.
5: Nesta quarta-feira, dia 10, a Corte deve julgar recursos contra a decisão que ampliou a responsabilidade das plataformas digitais no julgamento sobre o Marco Civil da Internet. No dia 17, está na pauta o prazo de 24 meses dado pelo ministro Flávio Dino para o Congresso regulamentar a mineração em terras indígenas. O Senado tem um grupo de trabalho sobre isso, que é presidido pela senadora Tereza Cristina, do PP de Mato Grosso do Sul.
6: O que nós não podemos mais conviver é com essa situação de infratores que invadem as terras indígenas, fazem o garimpo, na verdade, né? E ninguém ganha nada com isso, nem os povos indígenas, nem o Estado.
5: E para o dia 24 está marcado o julgamento do Supremo Tribunal Federal, que discute o vínculo de trabalho entre motoristas e entregadores com plataformas digitais, a condição chamada de uberização.
0: A pandemia de Covid-19, profissionais da segurança pública também estiveram nas ruas, mantendo serviços essenciais e atuando diretamente no enfrentamento da crise sanitária.
1: Agora o Senado pode ampliar um benefício já concedido aos trabalhadores da saúde, garantindo indenização para policiais, guardas e bombeiros que morreram ou ficaram permanentemente incapacitados em razão da atuação na linha de frente da pandemia. Os detalhes com Bruno Lourenço.
7: O projeto original que está pronto para ser votado na Comissão de Segurança Pública do senador Marcos Duval do Avante do Espírito Santo foi apresentado no auge da crise sanitária em 2020 e pedia a criação de uma pensão especial para os dependentes dos profissionais da linha de frente. Naquela época, o senador destacava o drama de policiais e profissionais da saúde que iam para o trabalho sem saber se voltariam e de suas famílias.
8: É um amparo de toda a sociedade, um reconhecimento de toda a sociedade desse trabalho, porque hoje, caso aconteça alguma coisa com ele, não é considerado acidente de trabalho, simplesmente uma morte natural. A família acaba não tendo a segurança, os benefícios que a família tem que ter.
7: 2021, que garantiu uma compensação financeira paga pela União aos profissionais de saúde incapacitados pela Covid-19 ou seus herdeiros em caso de óbito. O substitutivo apresentado por Bitar estende os mesmos direitos e valores aos agentes de segurança pública, como policiais de todas as corporações, guardas municipais, bombeiros, agentes de trânsito e guardas portuários.
0: O combate à criminalidade e a proteção do patrimônio público estarão entre os destaques das comissões do Senado nesta semana.
5: Na pauta, propostas que endurecem as punições para o furto de combustíveis e ampliam o tempo máximo de internação de menores envolvidos em atos infracionais graves. Saiba mais com a repórter Marcela Cunha.
0: Na terça-feira, a Comissão de Serviços de Infraestrutura pode votar uma proposta que endurece a punição contra o furto e o roubo de combustíveis, com penas de 4 a 10 anos de reclusão. E na Comissão de Segurança Pública, uma proposta aumenta o tempo máximo de internação de adolescentes que cometerem atos infracionais graves, especialmente os equivalentes a crimes hediondos. Hoje, pelo ECA, a internação não pode passar de 3 anos, como lembrou o senador Fabiano Contarato, do PT do Espírito Santo.
9: Não é razoável, por exemplo, hoje, se um rapaz de 17 anos, 11 meses e 29 dias, ele estuprar e matar e ocultar o cadáver, ele vai ficar no máximo 3 anos.
0: Na quarta, a Comissão de Constituição e Justiça analisa o projeto que facilita a cobrança da pensão alimentícia e outro que amplia o prazo para vítimas de crimes sexuais cometidos na infância ou na adolescência pedirem indenização na justiça. Já na Comissão de Ciência e Tecnologia, destaque para o projeto que reforça a proteção de dados pessoais para reduzir o risco de vazamentos e uso indevido de informações dos cidadãos por empresas e órgãos públicos. Já no plenário, estão na pauta desta semana medidas que ampliam a proteção aos trabalhadores domésticos resgatados de situação análoga à de escravidão.
5: A renegociação de dívidas de produtores rurais e a definição de novas regras para atividades de inteligência no país também estão na pauta. Repórter Pedro Pincer.
10: Na terça-feira, pode ser analisado o projeto que estabelece novas medidas de proteção e acolhimento para trabalhadores resgatados de condições análogas à escravidão. A ideia é ir além da punição aos infratores e assegurar o acolhimento estrutural das vítimas, com acesso facilitado a benefícios sociais, acompanhamento psicossocial e políticas de qualificação e inserção no mercado de trabalho. Outra novidade, segundo o senador veneziano Vital do Rego, do MDB da Paraíba, é o combate à exploração no ambiente doméstico.
11: O trabalho doméstico tradicionalmente invisibilizado nas políticas públicas e na fiscalização estatal. O projeto reconhece que esse setor apresenta riscos específicos de exploração em razão do isolamento do local de trabalho, da assimetria de poder entre empregador e empregado e da naturalização histórica de práticas abusivas.
10: Já na quarta-feira, o plenário analisa a criação de uma linha especial de crédito com recursos do Fundo Social do Pré-Sal para a renegociação de dívidas de produtores rurais. O relator, senador Renan Calheiros, do MDB de Alagoas, afirmou que o texto foi ajustado para impedir que a regulamentação da proposta crie exigências excessivas ou restrições que dificultem a sua aplicação. Constam ainda da pauta da semana o projeto que estabelece diretrizes para as atividades de inteligência no Brasil e o texto que cria a política de governança da administração pública federal.
0: E motoristas com bom histórico no trânsito já podem contar com uma novidade na renovação da Carteira Nacional de Habilitação. Entrou em vigor a renovação automática da CNH para condutores sem infrações sujeitas à pontuação nos últimos 12 meses.
5: A medida reduz etapas burocráticas, mas mantém a exigência dos exames médicos obrigatórios, retomada pelo Congresso Nacional. A nova lei também prevê a criação de um teto nacional para o valor desses exames, que será definido pela Secretaria Nacional de Trânsito. Com edição de Paula Groba e trabalhos técnicos de João Lira, o Jornal do Senado fica por aqui. Acompanhe agora as notícias da Câmara dos Deputados. Boa noite.
0: Boa noite e até amanhã.

0: pode votar projeto criticado pelo governo que altera o Código de Mineração. O repórter Antônio Vital nos conta como está a discussão.
1: Tem um regime de urgência para ser votado a qualquer momento no plenário da Câmara, projeto que altera diversos pontos da legislação da mineração. Entre outras medidas, o texto amplia o conceito de garimpeiro e cria um leilão social que vai ofertar áreas de menor volume de minérios e pode beneficiar cooperativas de garimpeiros, que terão prioridade no processo de autorização. A lei atual define a garimpagem como trabalho individual que utiliza instrumentos rudimentares, aparelhos manuais ou máquinas simples. A nova definição prevê

0: eletrônico da jazida levará em conta apenas questões de salubridade e segurança e não vai abranger o método utilizado no garimpo e beneficiamento. Outro dispensa licenciamento ambiental para pesquisa se a tecnologia usada não provocar impactos significativos. O regime de urgência provocou discussão no plenário. O governo se manifestou contra a proposta e pediu mais discussão antes da votação, como disse a deputada Érica Cocai, do PT do Distrito Federal.
1: Esse projeto é para legalizar o garimpo, e legalizar o garimpo sem regras. Nosso Brasil inteiro viu o desastre que houve no território Yanomami, pela ação sem regras do próprio garimpo. Porque não dá para ficar todo o tempo passando a boiada, porque meio ambiente é fundamental para a própria soberania. Mas nós também temos a posição do Ministério do Planejamento, da Casa Civil, do governo contra esta proposição. Não dá para liberar, como está se propondo, o garimpo sem regras.
0: Já o deputado Joaquim Passarinho, do PL do Pará, relator do grupo de trabalho que apresentou a proposta, defendeu as mudanças na lei de mineração. Segundo ele, o objetivo é permitir que pequenas empresas atuem no setor.
2: No nosso projeto, não há nenhum tipo de restrição ao meio ambiente, não há nenhum tipo de facilitação, não há anuência prévia, não há atasta, não há nada disso. Pelo contrário, o que nós estamos tentando é tirar da mão de 5, 6 empresas, umas nacionais, outras internacionais, que detêm quase todo o subsolo nacional pesquisado. Está na mão de 5 empresas. E essas empresas não dão anuência para as menores empresas trabalharem. E o subsolo brasileiro, ele é do povo brasileiro.
0: Com o regime de urgência, o projeto que altera diversos pontos da legislação sobre mineração pode ser votado diretamente no plenário da Câmara, sem passar pela análise das comissões permanentes da Casa. Da Rádio Câmara de Brasília, Antônio Vital.
3: Relações Exteriores.
4: Do pessoal do Rio de Janeiro protocolou no STF um pedido de inclusão de novas lideranças da oposição em inquérito que busca esclarecer a atuação de políticos brasileiros contra instituições e contra a soberania nacional junto ao governo dos Estados Unidos.
5: Pastor Henrique Vieira defende uma apuração técnica sobre reuniões ocorridas no país norte-americano. O deputado suspeita que a taxação a produtos nacionais e os ataques ao sistema de pagamento instantâneo PIX é fruto de pressão dessas lideranças.
4: José Medeiros, do PL de Mato Grosso, critica a condução da política externa do governo federal. De acordo com o parlamentar, o executivo cria atritos com o governo dos Estados Unidos para desviar o foco das críticas e dos vários problemas nacionais.
5: José Medeiros alega que possíveis taxações contra produtos brasileiros resultam de uma investigação sobre práticas comerciais consideradas prejudiciais aos Estados Unidos. Ele reitera que as novas taxas não têm relação com qualquer atuação de parlamentares da oposição.
3: Educação.
4: A comissão aprova projeto que autoriza o uso de escolas para atividades da comunidade no entorno. A reportagem é de Júlia Lopes.
6: Quadra, auditório e sala de aula poderão ser usados pela comunidade fora do período letivo. A Comissão de Educação aprovou o projeto de lei que permite às comunidades utilizarem os prédios escolares para a prática de exercícios e atividades de lazer. Pelo texto, a direção de cada instituição será responsável pela autorização e quem solicitar o uso deverá assinar um termo de responsabilidade sobre o patrimônio escolar. Além disso, a utilização dos espaços não poderá interferir no funcionamento regular da escola durante o período letivo, nem em atividades extracurriculares. O relator da proposta, deputado Luiz Fernando Vampiro, do MDB de Santa Catarina, destacou que, em muitos casos, esses espaços são os únicos disponíveis na comunidade para a realização dessas atividades.
7: Porque em algumas cidades do Brasil, nós temos um ginásio, por exemplo, de uma escola que é único naquela cidade e por uma briga política de alguma coisa não pode ser utilizada pela comunidade. Esse é o objetivo dessa lei, é colocar como base nacional a autorização de prédios públicos para a utilização do seu entorno onde está inserido.
6: O projeto prevê a realização de atividades formativas, científicas, culturais e esportivas com o objetivo de integrar a comunidade escolar, incluindo as famílias dos estudantes e moradores do entorno de cada escola. O texto estabelece ainda que atividades com fins lucrativos só poderão ser autorizadas se forem realizadas por entidades públicas ou de caráter social ou filantrópico, com finalidade social comprovada. O deputado professor Reginaldo Veras, do PV do Distrito Federal, que participou

0: discussão da proposta, explica na prática como essa medida já acontece nas comunidades do Distrito Federal.
1: Até às 23 horas do sábado e do domingo, a quadra é utilizada ininterruptamente pela comunidade. Porque simplesmente, senhoras e senhores, não tem outro espaço de lazer. E o grande barato, a gente dialogando com a galera que usa para jogar o futebol, a gente ainda faz os mutirões para que eles façam a pintura, para que eles mantenham o espaço.
0: A proposta que busca promover a integração entre a escola e a comunidade e altera a lei de diretrizes e bases da educação nacional segue agora para análise na Comissão de Constituição e Justiça. Da Rádio Câmara de Brasília, Júlia Lopes.
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3: Aprova projeto que cria cadastro de pesquisas sobre drogas experimentais para tratar o câncer. A repórter Sofia Peçanha nos conta como deve funcionar.
4: A Câmara dos Deputados aprovou o projeto que cria o Banco Nacional de Combate ao Câncer. O objetivo é divulgar em todo o país, de forma sistematizada, os protocolos abertos de pesquisa de drogas experimentais em oncologia já validadas pelas normas de ética médica. Segundo dados da Organização Mundial da Saúde, no ano passado o câncer foi a segunda doença responsável pelos óbitos registrados, juntamente ao grupo de doenças cardiovasculares e as doenças do aparelho respiratório. Nesse cenário, o projeto pretende democratizar os novos tratamentos, tornar os protocolos experimentais amplamente conhecidos pela comunidade médica e pelo público em geral, e humanizar os canais de acesso aos medicamentos e tratamentos, como ressaltou a deputada Rosângela Moro, São Paulo, relatora na Comissão de Saúde.
5: A centralização dessas informações democratiza o acesso a novas opções de tratamento, fortalece a pesquisa clínica do país.
4: As pesquisas serão disponibilizadas ao público em geral, aos profissionais de saúde previamente registrados e às centrais de regulação de consulta de cada estado. Os dados coletados serão organizados e ordenados pelos ministérios das áreas da saúde e da ciência e tecnologia, ou por outro órgão indicado por estes ministérios. Médicos e demais profissionais poderão dispor de uma base de dados diversificada, atualizada, gratuita e de fácil acesso. Assim, a equipe médica ampliará o leque de alternativas de tratamentos, potencializando as possibilidades de recuperação de cada paciente, como destacou a deputada Rosângela Moro.
5: Permitirá que profissionais de saúde e pacientes tenham acesso a tratamentos inovadores, aumentando as chances de sucesso terapêutico e possibilitando a escolha dos tratamentos mais adequados ao tipo de câncer.
4: As informações disponibilizadas no banco de dados deverão estar habilitadas pela Comissão Nacional de Ética em Pesquisa e pela Agência Nacional de Vigilância Sanitária. O projeto que cria o Banco Nacional de Combate ao Câncer será analisado em seguida pelo Senado, caso não haja recurso para análise no plenário. Da Rádio Câmara de Brasília, Sofia Pessanha.
2: Desenvolvimento Regional.
6: Ricardo Maia, do MDB, registra a visita que fez a vários municípios no interior da Bahia. O parlamentar cumprimenta a população e lideranças locais, especialmente das cidades de Tucano, Uriçangas, Queimadas e Cansanção.
7: Ricardo Maia destaca seu retorno à cidade de Araci depois de uma ausência de 2 anos relacionada à morte de seu irmão. Ele ressalta que, mesmo distante, continuou enviando recursos para a compra de viaturas, ambulâncias, tratores e para a construção de quadras esportivas, entre outras iniciativas.
2: Trabalho.
6: Câmara aprova a convenção da Organização Internacional do Trabalho sobre segurança e saúde no trabalho. As informações com a repórter Daniele Lessa.
8: A Câmara dos Deputados aprovou o projeto que aprova o texto da Convenção 187 da Organização Internacional do Trabalho, a OIT, sobre o marco promocional para a segurança e a saúde no trabalho. O texto da convenção foi adotado pela OIT em 2006 e busca promover a melhoria das condições de segurança e saúde no trabalho, com ações para prevenir lesões, doenças e mortes relacionadas à atividade profissional. A mensagem presidencial que encaminhou o texto ao Congresso destaca que a segurança e a saúde no trabalho passaram a ser reconhecidas pela OIT como parte dos princípios e direitos fundamentais no mundo do trabalho. Segundo o documento, a proteção à vida, à saúde e à integridade física dos trabalhadores é um direito humano básico. A convenção prevê que os países que ratificarem o texto adotem uma política nacional, com programas nacionais de segurança e saúde no trabalho. Essas medidas devem ser construídas em consulta com organizações representativas de empregadores e trabalhadores. O texto também valoriza a criação de uma cultura de prevenção para reduzir riscos no ambiente de trabalho. Ao defender a proposta, o deputado Hildo Rocha, do MDB do Maranhão, argumentou que aumentar a segurança no trabalho melhora a produtividade das empresas.
9: Para que nós possamos criar um ambiente de trabalho mais seguro, mais saudável, e isso favorece, logicamente, a nossa economia brasileira, melhora, sem dúvida nenhuma, o custo Brasil, porque vai aumentar a produtividade.
8: Hildo Rocha disse ainda que o aumento da produtividade torna as empresas brasileiras mais atrativas para investimentos. O deputado Marcel Van Hatten, do Novo, do Rio Grande do Sul, encaminhou o voto contra a proposta, por considerar que o texto da convenção interfere no trabalho do parlamento.
10: Com tratados internacionais que afetam a nossa soberania. O Novo orienta contra. Afeta a nossa legislação nacional e a capacidade do parlamento decidir o que é melhor para o trabalhador.
8: O plenário da Câmara aprovou também mais dois acordos internacionais. O protocolo de Montevidéu sobre compromisso com a democracia no Mercosul estabelece medidas a serem tomadas pelos países participantes em caso de ruptura da ordem democrática, incluindo fechamento de fronteiras e sanções políticas e diplomáticas. Também foi aprovado acordo com a Venezuela para a cooperação em ciência e tecnologia espacial em projetos nas áreas de observação do território, telecomunicações, tecnologias e dados espaciais. O Brasil já mantém acordos similares com Argentina, Peru e Colômbia. A Convenção da Organização Internacional do Trabalho sobre Segurança e Saúde no Trabalho e os dois acordos internacionais agora serão analisados no Senado. Da Rádio Câmara de Brasília, Daniele Lessa.
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12: Direitos Humanos.
13: O relatório final do Grupo de Trabalho sobre Combate à Misoginia deve ser apresentado na próxima quarta-feira. O repórter Murilo Souza adianta um pouco de como foi a última discussão do GT.
14: A Câmara dos Deputados encerrou a fase de audiências públicas do Grupo de Trabalho que analisa o projeto de lei que equipara a misoginia, definida como ódio ou aversão às mulheres, ao crime de racismo. O texto prevê penas de 2 a 5 anos de prisão para combater discursos de ódio e a discriminação baseada na crença da supremacia masculina. A coordenadora do colegiado, deputada Tabata Amaral, do PSB de São Paulo, anunciou que o foco agora está em receber sugestões técnicas para construir a versão para a votação.
15: O nosso trabalho está longe de ter terminado. A gente está agora numa fase muito importante de acolher as contribuições técnicas, de sugestões de alteração do texto que a gente está analisando. Então, por favor, me procurem, procurem a equipe do meu gabinete, a secretaria do nosso grupo de trabalho, para que a gente possa fazer esse esforço difícil, complexo, mas necessário, de tentar, não sei se consensuar, mas com certeza consolidar as contribuições para que a gente possa avançar.
14: A última audiência pública reuniu juristas, pesquisadores e representantes de embaixadas para avaliar a eficiência jurídica da proposta. O objetivo é assegurar que os novos mecanismos possam ser aplicados de forma prática pelo sistema de justiça e estejam alinhados com os princípios da Constituição Federal, como a liberdade de expressão e a dignidade humana. Segundo a deputada, o relatório final do colegiado será apresentado na próxima quarta-feira. Durante a reunião, representantes estrangeiros compartilharam as experiências de seus países. Simon Fairweather, conselheiro político da Embaixada Britânica, explicou que o Reino Unido incluiu o sexo na lista de motivações de crimes de ódio. Pela legislação britânica, se um crime for motivado por hostilidade baseada no sexo, a pena se torna mais severa. Ele também destacou ações voltadas para o ambiente digital, como a proibição de aplicativos de inteligência artificial que tiram a roupa de mulheres em fotos sem autorização. Já a representante da embaixada francesa, Cynthia O'Hyan, afirmou que a lei da França evita o termo misoginia, por considerá-lo amplo e subjetivo. O direito francês prefere focar em sexismo ou violência sexista. A constitucionalista Alice Bianchini, presidente da Associação Brasileira de Mulheres de Carreiras Jurídicas, garantiu que a proposta atende aos critérios técnicos necessários para integrar o sistema penal. Ela rebateu críticas de que o texto criaria um conceito vago e explicou que a proposta segue a mesma lógica das leis que já punem o racismo e a homotransfobia. O projeto de lei que criminaliza o ódio contra mulheres já foi aprovado pelo Senado e, se for aprovado pela Câmara dos Deputados sem alterações, poderá seguir diretamente para a sanção presidencial. Da Rádio Câmara de Brasília, Murilo Souza.
12: Segurança Pública. Coronel Ulisses, do União do Acre, relata sua experiência de mais de 30 anos na segurança pública para apoiar a classificação do PCC e do Comando Vermelho como organizações terroristas. Segundo ele, as facções espalham medo nas comunidades, dominam territórios e impõem regras.
16: Para Coronel Ulisses, o governo federal é tolerante com o crime organizado e, por isso, resiste contra a classificação dos grupos criminosos como terroristas. O deputado entende que só o endurecimento das leis é capaz de desestimular a criminalidade e ampliar a proteção aos cidadãos.
12: Delegado Éder Mauro, do PL, critica a condução da segurança pública no Pará diante do avanço de organizações criminosas no estado. Ele relata que comerciantes de Belém têm sido ameaçados por criminosos que cobram taxas para permitir o funcionamento de estabelecimentos.
16: Delegado Éder Mauro responsabiliza o grupo político que comandou o governo estadual nos últimos anos. Ele também contesta a eficácia da PEC da Segurança Pública, que busca centralizar as ações no governo federal. O deputado entende que os estados precisam de mais autonomia.
12: Termina agora o jornal Câmara dos Deputados, produzido pela Rádio Câmara, com trabalhos técnicos de Wellington Teles e apresentação de Val Monteiro e Luciana Vieira. Uma boa noite para você.
16: Você fica com as notícias do Tribunal de Contas da União. Boa noite.
17: Nesta quarta-feira, dia 10 de junho, o Tribunal de Contas da União vai apreciar as contas do Presidente da República relativas ao exercício financeiro de 2025. A sessão será transmitida ao vivo pelo canal oficial do PCU no YouTube a partir das 10 horas da manhã. A prestação de contas é analisada anualmente pelo Tribunal e reúne informações sobre os gastos do governo em áreas como saúde, educação e infraestrutura. A análise regras fiscais e orçamentárias foram respeitadas. O parecer prévio do TCU auxilia o julgamento das contas do presidente, que é de responsabilidade do Congresso Nacional. 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
25: Assim como a água reflete o rosto, o coração reflete quem somos nós. Livro dos Provérbios, capítulo 27, versículo 19.
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29: 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Boa noite para você que está na sintonia da Rádio Canção Nova, 89.1 FM. Este é o programa Panorama Musical e eu, Ana Raquel, vou com você até às 10 da noite. Quero aqui mandar meu abraço para você que nos acompanha no Vale do Paraíba, no Brasil e além Brasil, pelo nosso aplicativo do CN Plus, pelo nosso endereço da internet radio.cancaonova.com e também você que está ligadinho pela rede Canção Nova de Rádio. Que bom chegar até você aqui nessa noite de segunda-feira. E vem chegando música para abrir muito bem aqui a nossa playlist aqui no Panorama Musical. Fraternidade São João Paulo II, Livremente. Música.

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1: Vida não acontece no ritmo das redes sociais. Pessoas reais vivem processos lentos, dias difíceis e reconstruções demoradas. As redes mostram recortes da vida, mas raramente revelam as lutas, os esforços e o tempo necessário para crescer. Cada pessoa tem a sua própria história e seu próprio ritmo de amadurecimento. Você ficar se comparando com essa questão, com essas realidades da vida real e virtual, acaba gerando frustração e também aí você vai vivendo o seu processo de forma mais lenta ainda. Então, nada de vida virtual, tudo deve ser vivido de forma real. Vamos de música aqui chegando, Fátima Souza, Não Deixe de Sonhar. Música.

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2: Panorama Musical de volta com o melhor da música católica e agora trago para você o nosso lançamento e hoje você vai conferir aqui no Panorama a música Brilho da Noite, composição de Eduardo Faro, interpretação da banda Rosa de Saron por uma gravadora independente. Chegando, Rosa de Saron, Brilho da Noite. Música

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1: Agora o nosso momento com Yuquete. O cultivo das virtudes é algo muito importante na vida do cristão. Entende-se por virtude, segundo o Yuquete número 299, uma atitude interior, um hábito positivo, uma paixão por servir o bem. Deus nos sustenta no cultivo das virtudes cardeais e nos proporciona as virtudes teologais. Portanto, a oração junto com a capacidade de colocar a mão na consciência e refletir se estamos fazendo a vontade do Senhor são imprescindíveis.

0: Sagrado Coração de Jesus, tende piedade de nós. 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
15: Panorama Musical de volta aqui depois do intervalo e agora com sequência musical. E eu, Ana Raquel, quero curtir aqui a nossa sequência musical hoje, que é internacional. Aumenta o som porque tá chegando para você música em inglês e em espanhol agora.

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Santidade é tratar bem ao próximo. Ana Júlia Petini, cantando pra você, Lute.

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1: Jesus manso e humilde de coração, fazei o nosso coração semelhante ao vosso. Mês de junho é um mês dedicado ao Sagrado Coração de Jesus, o coração que bate forte por você.
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0: Jesus manso e humilde de coração, fazei o nosso coração semelhante ao vosso.
1: Vamos lá, GBA!

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2: Vamos para um breve intervalo e daqui a pouco eu estou de volta.
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12: Junho é o mês dedicado ao Sagrado Coração de Jesus. O coração que tanto amou os homens, que não poupou nada, até se esgotando e se consumindo para manifestar o seu amor.
13: Que não há outro acesso ao coração do Pai se não for pelo coração de Cristo.
12: Rezemos neste mês, doce coração de Jesus, fazei que vos ame cada vez mais.
14: Mas tu, ó Senhor, és minha defesa, és a minha glória, tu que ergues a minha cabeça. Salmo 3, versículo 4.
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2: Tô de volta com você na sintonia da Rádio Canção Nova, toda a rede de rádio junto com a gente, curtindo o melhor da música católica no Panorama Musical. 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